0: 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As notícias do governo federal que movimentaram o país no dia de hoje.
1: Olá, boa noite.
2: Boa noite para você que nos acompanha em todo o país.
1: Segunda-feira, 10 de agosto de 2026.
2: Vamos aos destaques do dia.
1: Agosto Lilás, mês de conscientização pela prevenção e combate à violência contra a mulher.
2: Hoje vamos falar das principais formas de violência e como denunciar.
1: Atualmente existem em todo o país 495 delegacias especializadas de atendimento à mulher. Luana Karen.
3: Em 2025, as unidades realizaram mais de 782 mil atendimentos. Além disso, foram registrados 608 mil boletins de ocorrência.
2: Gás de cozinha já está disponível, vale para a nova recarga do botijão.
1: A recarga poderá ser realizada pelo responsável familiar diretamente em revendas credenciadas. Natália Koslick.
4: Podem participar as famílias com pelo menos duas pessoas em sua composição, renda per capita de até meio salário mínimo e cadastro único atualizado nos últimos 24 meses.
2: E vamos falar sobre o fenômeno climático El Niño que atinge o Brasil.
1: Ele provoca chuvas acima da média, ventanias e ciclones no sul e sudeste do país, além de estiagem no norte, nordeste e centro-oeste.
2: Quem conversa com a gente sobre o tema é Volney Wolff. Ele fala como a população pode buscar mais informações.
5: A primeira coisa é buscar as informações nas defesas civis municipais, ou seja, nos órgãos oficiais, nos órgãos do governo do estado e nos órgãos oficiais do governo federal.
1: Hoje, na apresentação da Voz do Brasil, Mariana Jungmann e Luciano Seixas.
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1: Famílias que têm direito a repor o gás de cozinha já têm acesso ao Vale Recarga.
2: Os beneficiários podem verificar o direito ao benefício no site do Ministério do Desenvolvimento e Assistência Social, Família e Combate à Fome ou no portal da Caixa Econômica Federal.
4: Para ter acesso à recarga do gás do povo, o responsável familiar deve procurar uma das revendedoras que participam do programa em todo o país. Quem explica é a Secretária Nacional de Integração e Articulação de Plataformas Sociais Eletrônicas, Ana Lúcia Alonso.
6: Se apresentando na loja ou ligando para ela, você tem o direito de fazer a recarga. A cada 2 meses ou a cada 3 meses, de acordo com o tamanho da sua família. Se você encontrou a sua revenda, é só se apresentar e fazer o pagamento da recarga com o cartão da Caixa Econômica Federal com chip, que pode ser o cartão do Bolsa Família, ou então você pode usar o seu celular. Você não precisa de intermediários. E você tem garantido com segurança a troca do seu gás para fazer o almoço de todo dia.
4: Podem participar as famílias com pelo menos 2 pessoas em sua composição, renda per capita de até meio salário mínimo e cadastro único atualizado nos últimos 24 meses. Os vales recargas são liberados no dia 10 de cada mês, observando a quantidade de botijões a que cada família tem direito ao ano. A periodicidade varia conforme a composição familiar. Domicílios com 2 ou 3 membros, por exemplo, recebem um vale a cada 3 meses. Já as famílias com 4 ou mais integrantes têm direito a um vale a cada 2 meses. As consultas das distribuidoras credenciadas da situação do Vale, assim como de outras informações sobre o programa, podem ser feitas pelos canais oficiais da Caixa e do Ministério do Desenvolvimento e Assistência Social, Família e Combate à Fome. O Disque Social, pelo número 121, é uma das indicações. Reportagem Natália Koslick.
1: Você sabe o que fazer diante de um caso de violência contra uma mulher?
2: Quais serviços buscar ou por qual meio fazer uma denúncia?
1: O Agosto Lilás é uma oportunidade para falar sobre esse tema e conscientizar sobre os direitos das mulheres.
2: O tema da campanha deste ano são os 20 anos da Lei Maria da Penha, considerada um dos marcos na proteção dos direitos da mulher no Brasil.
7: Foi para pedir socorro que, há 2 anos, a vítima de violência, que vamos chamar de Maria, entrou pela primeira vez em uma casa da mulher brasileira.
8: Eu cheguei na casa sem esperança nenhuma, sem expectativa nenhuma, sem norte algum. Eu estava só o farrapo humano, né? tinha violências que eu nem tinha conhecimento que eram violências, né? Mas assim, é página virada.
7: Criada há 11 anos, a Casa da Mulher Brasileira reúne em um só lugar serviços como apoio psicossocial, delegacia e juizado especializados, defensoria pública, serviço de saúde e alojamento de passagem. Atualmente, há 13 dessas em funcionamento no país, abertas 24 horas por dia, todos os dias da semana. A coordenadora-geral de fortalecimento da rede de atendimento do Ministério das Mulheres, Maura Souza, explica como funciona o atendimento.
9: Primeiro, a mulher passa pelo serviço de acolhimento, atendimento psicossocial, e se for um caso por um alojamento de passagem, a gente oferta esse serviço no âmbito da Casa da Mulher Brasileira, além da brinquedoteca, para que essa mulher tenha condições de ter o atendimento nos outros serviços.
7: No agosto lilás, mês de conscientização pelo enfrentamento à violência contra a mulher, a Casa reforça a garantia dos direitos das mulheres. A subsecretária de Enfrentamento à Violência da Secretaria da Mulher do Distrito Federal, Maíra Castro, destacou que, além do apoio imediato, a Casa da Mulher Brasileira também ajuda as vítimas a alcançarem autonomia profissional e financeira.
10: Elas podem fazer cursos, ter a empregabilidade, temos mais de 400 mulheres empregadas em diferentes órgãos, estão sempre visando essa oportunidade, uma porta de saída que elas tenham da violência doméstica.
7: O tema deste Agosto Lilás são os 20 anos da Lei Maria da Penha, considerada um dos marcos na proteção dos direitos da mulher no Brasil. Além da agressão física, a norma abrange outras 4 formas de violência contra a mulher. A violência patrimonial, que se caracteriza pela destruição ou retenção de bens, dinheiro ou outros recursos. A violência moral, que ocorre por meio de calúnia, difamação, injúria ou qualquer conduta que atinja a honra e a reputação da mulher. A violência psicológica, caracterizada por atitudes que causam medo, humilhação, ameaças, isolamento e manipulação, e a violência sexual, que é qualquer ato praticado sem consentimento. Em qualquer dos casos, a mulher deve fazer o registro da ocorrência. Os profissionais são qualificados para esse atendimento, de acordo com Mariana Almeida, delegada adjunta da Delegacia de Atendimento à Mulher 2, do Distrito Federal.
11: Esse policial precisa ter a sensibilidade de acolher essa vítima, de acalmá-la para que assim ela consiga, né, relatar o que está acontecendo, e também ele precisa saber o que de fato vai auxiliar essa vítima para poder encaminhá-la a outros órgãos, a outros serviços públicos, porque a gente precisa de toda essa atuação de rede, como prevê a própria lei Maria da Penha.
7: Há em todo o país 495 delegacias especializadas de atendimento à mulher. Em 2025, as unidades realizaram mais de 782 mil atendimentos. Além disso, foram registrados 608 mil boletins de ocorrência e mais de 300 mil inquéritos instaurados e medidas protetivas de urgência solicitadas. As vítimas de violência também podem contar com a Central de Atendimento à Mulher, o Ligue 180. A ligação é gratuita e o serviço funciona 24 horas por dia, todos os dias da semana. Os serviços também podem ser acessados pelo WhatsApp 61 99610 0180 ou pelo e-mail central180@mulheres.gov.br. Mas atenção, se o caso for de emergência, ou seja, se a mulher estiver em risco imediato, a recomendação é acionar a Polícia Militar por meio do 190. Reportagem Luana Karen.
1: A Agência Nacional de Proteção de Dados, a ANPD, abriu um processo de fiscalização contra o Discord.
2: A medida busca apurar possíveis descumprimentos das regras de proteção previstas no Estatuto Digital da Criança e do Adolescente.
1: A fiscalização ocorre após episódio que resultou na morte de uma adolescente de 13 anos.
2: A plataforma terá que informar quais medidas adota para evitar situações de risco. Confira com Thaís de Araújo.
12: Muito popular entre os jogadores online, o Discord é uma plataforma que permite a troca de mensagens por texto, voz e vídeo. O serviço também reúne comunidades em que os usuários podem conversar e interagir em tempo real. Para investigar possíveis falhas na proteção de crianças e adolescentes dentro da plataforma, a Agência Nacional de Proteção de Dados, a ANPD, abriu um processo de fiscalização. O objetivo da agência é verificar se a plataforma está cumprindo as regras do Estatuto Digital da Criança e do Adolescente, o ECA Digital, para prevenir situações que possam colocar menores de 18 anos em contato com conteúdos que incentivem ou facilitem a automutilação e o suicídio. Também serão analisados os mecanismos usados pelo Discord para verificar a idade dos usuários e para identificar e retirar conteúdos que violem essas regras, além de comunicação de casos graves às autoridades. A plataforma terá 5 dias úteis para apresentar informações sobre as medidas adotadas para prevenir e combater violações graves contra crianças e adolescentes. Se forem encontradas irregularidades, a ANPD poderá determinar mudanças e aplicar as sanções previstas no ECA Digital. Entre elas, multa de até R$50 milhões por infração. A fiscalização da ANPD é um trabalho conjunto com a Polícia Civil e o CyberLab da Secretaria Nacional de Segurança Pública, do Ministério da Justiça e Segurança Pública, que atuam para investigar um grupo criminoso suspeito de incentivo ao suicídio e à automutilação por meio do Discord, resultando na morte de uma adolescente de 13 anos no último dia 22 de julho. Thaís de Araújo, para a Voz do Brasil.
1: O fenômeno El Niño já é uma realidade e está afetando o clima no Brasil.
2: Ele provoca chuvas acima da média, ventanias e ciclones no sul e sudeste do país.
1: E estiagem que pode levar à crise hídrica do norte, nordeste e centro-oeste.
2: Mais cedo, nós conversamos com o secretário nacional de Defesa Civil, Volney Wolff, sobre como a população e os municípios podem se preparar para as consequências desses eventos. Acompanhe. Secretário Volney Wolff, seja muito bem-vindo à Voz do Brasil, um prazer ter o senhor com a gente aqui. Vamos começar falando sobre os impactos do El Niño, que já estão sendo sentidos, secretário, especialmente ali no sul do país. O senhor pode fazer para a gente um relato sobre como está a situação por lá, quais têm sido os principais problemas decorrentes de eventos climáticos e quais os municípios mais afetados?
13: Sim. Mariana, bem, começando aí do início, né? Na verdade, os efeitos do El Niño já são sentidos no Brasil inteiro, né? De sul a norte do país. O aquecimento das águas do Atlântico, que já passam de 2 graus, nos permitem inferir que nós já estamos vivendo um El Niño no grau muito forte, né? Isso quer dizer que vamos ter chuvas intensas na região sul do Brasil, possivelmente ainda na região sudeste, mas teremos também estiagem e escassez hídrica muito, muito forte na região amazônica e na região do Nordeste, que a gente já começa a sentir também. Além disso, na região centro-oeste, é possível que tenhamos ainda incêndios e também a região centro-oeste é uma região que tem escassez hídrica e tem chuvas intensas em alguns períodos, né? E ainda, principalmente ali na São Paulo, Rio, ondas de calor prometem ser bastante fortes ainda no ano de 2026. Bom, a gente viu no último mês, especificamente agora em julho, na região sul, especialmente lá no Rio Grande do Sul, chuvas intensas que duraram mais de uma semana. Aliás, elas perduraram por mais de 10 dias. E isso ocasionou elevação dos níveis dos rios, das principais vales de rios do Rio Grande do Sul, que levam água até a bacia do Guaíba, na grande Porto Alegre, né? Então, isso acabou ocasionando danos e prejuízos à população, né? Em muitos dos municípios, a população teve água em suas casas, né? Isso sempre ocasiona um grande problema à população. E agora, na última semana, né? No último final de semana, estava previsto o ciclone extratropical, né? Que é um ciclone que é formado ali na região leste do Brasil, vindo do sul do país, Uruguai, Argentina, em função daquelas massas de ar frio, que ao chegar no continente, geram chuvas intensas, mas pior que isso, né? Nesse caso, ventanias próximas de 100 km por hora e O que aconteceu ali na região metropolitana de Porto Alegre é que a velocidade dos ventos passaram de 100, chegaram a 115, 120 quilômetros, tanto na região metropolitana de Porto Alegre, como lá no sul, na região de Pelotas, principalmente, né? E isso traz muitos transtornos à população das cidades.
1: Perfeito, secretário. Como o senhor citou, novos fenômenos climáticos, como tornados e ciclones, ainda são esperados, né? Como é que os municípios podem se preparar para esta situação?
13: Então, eu acho assim, é importante que a população, no primeiro momento, busque informações de órgãos oficiais. Então, a primeira coisa é buscar as informações nas defesas civis municipais, nas prefeituras, ou seja, nos órgãos oficiais, nos órgãos do governo do estado e nos órgãos oficiais do governo federal. Como uma segunda medida, é muito importante que as pessoas busquem medidas de autoproteção. Ao ter um alerta de possível chuvas intensas com ventanias, ou seja, que vai haver em potencial a possibilidade de ocorrer um desastre, que essas pessoas busquem medidas de autoproteção. É importante também, Luciano, que as prefeituras busquem, ao longo dos períodos de preparação, botar em prática os seus planos de contingência. Quando possível, e muitas delas têm feito isso, principalmente na região sul do Brasil, fazer simulados com a população. Tirar os planos de contingência da gaveta e transformar isso em simulados, onde, junto com a população, os órgãos de defesa civis, mas mais que isso, dos sistemas municipais, estaduais de defesa civil, fazem um simulado de como é que seria uma situação de potencial desastre em função, por exemplo, de chuvas intensas.
2: O secretário, e os municípios que já foram atingidos, né? Porque a gente viu aí que no Rio Grande do Sul a coisa já começou a escalar. No caso dos municípios que já foram atingidos, como é que eles devem proceder para conseguir a ajuda do governo federal?
13: A Defesa Civil Nacional, ela orienta desde a decretação da situação de emergência, a solicitação de reconhecimento federal e a elaboração de planos. No primeiro momento, ajuda humanitária, quando for o caso, de restabelecimento, quando há alguma avaria pequena na infraestrutura pública, e, em último caso, a orientação sobre a construção de planos de reconstrução naqueles casos onde os danos e os prejuízos na infraestrutura pública foram de maior porte.
1: Perfeito. Secretário, a gente está falando do sul do país, como o senhor colocou, né? Questão de alagamentos, chuvas, tornados, e também o senhor colocou no início, existe o outro lado, né? O agravamento da estiagem em grande parte do país, mais notadamente região centro-norte. Quais são os maiores perigos desta situação?
13: Então, nós não podemos nos esquecer que em 2023, de 23 para 24, no El Niño também muito forte, talvez tenha sido a maior estiagem, a maior crise hídrica que a gente viveu nos últimos tempos na região amazônica, né? Os grandes rios, parte deles secaram, os transportes via navegação ficaram muito prejudicados e nós tivemos que lançar mão, de algumas ações para ajudar os estados do norte. Nós temos equipes em todas as regiões do norte, em todos os estados do norte, mais o centro-oeste, reuniões de capacitação de como a gente deve se preparar para que, em havendo essa situação de crise hídrica, a gente possa trabalhar de maneira muito integrada entre os estados, os municípios e o governo federal, para que as pessoas possam ter o menos possível de impacto nessas situações.
2: Muito bem, nós conversamos com Volney Wolff, secretário nacional de Defesa Civil. Muito obrigada, secretário, pela sua entrevista aqui à Voz do Brasil.
13: Eu que te agradeço, Mariana e Luciano. Muito obrigado pela oportunidade.
1: O Ministério das Relações Exteriores prestou solidariedade à Colômbia depois do terremoto que atingiu o país na manhã desta segunda-feira.
2: O tremor de magnitude 7,4 foi o mais forte registrado no país durante a última década, segundo o Serviço Geológico Colombiano.
1: O Itamaraty acompanha os esforços de busca e de assistência às populações afetadas e manifesta disposição de colaborar com as autoridades colombianas. Até o momento não foram identificados brasileiros entre as vítimas.
2: O governo da Colômbia decretou o estado de emergência. Segundo o balanço oficial, ao menos 111 pessoas morreram e 87 ficaram feridas.
1: O plantão consular permanece à disposição para prestar assistência a cidadãos brasileiros em situação de emergência.
2: O atendimento da Embaixada do Brasil em Bogotá pode ser feito por meio do telefone 57-31-0809-6169. Já o plantão consular em Brasília pode ser feito pelo telefone 61-98-260-0610.
1: Começaram as convocações da lista de espera do Fundo de Financiamento Estudantil, FIES.
2: Os inscritos nessa edição que ainda não foram pré-selecionados devem acompanhar a classificação no site do FIES até o dia 24 de setembro para não perder a vaga.
1: A diretora de Políticas de Acesso à Educação Superior do Ministério da Educação, Marina Castro, explica como garantir a vaga.
14: O candidato que for pré-selecionado por meio da lista de espera terá 3 dias úteis a contar da data da convocação para acessar a página do FIES e complementar as informações da inscrição. Na sequência, será a vez de validar a documentação exigida, primeiro na instituição de ensino e depois no banco. Os prazos de cada etapa devem ser observados rigorosamente para evitar a perda da vaga para financiamento do curso.
2: Nessa edição foram disponibilizadas 75.500 vagas, distribuídas em mais de 1.200 instituições privadas de educação superior.
1: Metade das vagas é destinada para estudantes com renda familiar per capita de até meio salário mínimo, inscritos no CadÚnico.
2: Os pré-selecionados devem acompanhar a classificação no endereço fiesseleçãoaluno.mec.gov.br.
1: E estudantes que participam do processo seletivo do ProUni, o Programa Universidade para Todos, e foram pré-selecionados, devem comprovar as informações de inscrição até sexta-feira, dia 14.
2: A documentação exigida deve ser apresentada diretamente na instituição de ensino superior.
1: Os estudantes que recebem bolsa integral do ProUni podem solicitar a bolsa permanência. Saiba como.
15: Estudantes com bolsa integral do ProUni e matriculados em cursos presenciais de turno integral podem solicitar a Bolsa Permanência, auxílio mensal de R$ 700,00, concedido pelo Ministério da Educação. O benefício é destinado ao custeio de despesas educacionais e atende alunos de cursos com duração mínima de 6 semestres e média de pelo menos 6 horas de aula por dia. Para receber a bolsa, o estudante também precisa ter conta corrente individual no Banco do Brasil ou na Caixa Econômica Federal, vinculada ao mesmo CPF cadastrado no sistema do ProUni. O auxílio não pode ser acumulado com outras bolsas públicas de mesma finalidade e pode ser suspenso caso a bolsa principal do ProUni seja interrompida ou o aluno deixe um curso integral. O pedido deve ser feito diretamente na coordenação do ProUni da instituição de ensino superior onde o estudante está matriculado. A faculdade verifica se o curso é elegível, realiza o cadastro no sistema e inclui o aluno na relação mensal de beneficiários, conforme a disponibilidade orçamentária do Ministério da Educação. Claudimário Carvalho, para a Voz do Brasil.
2: Trabalhar desde os 14 anos de forma legal, com remuneração e ainda aprender um ofício.
1: É a aprendizagem profissional, uma modalidade de contratação que combina formação teórica e experiência prática no ambiente de trabalho.
16: Criada no ano 2000, a contratação de aprendizes é voltada a adolescentes e jovens entre 14 anos completos e 24 anos incompletos. O contrato de aprendizagem é registrado em carteira de trabalho, com acesso aos direitos trabalhistas e previdenciários. Entre eles, remuneração proporcional às horas trabalhadas, nunca inferior ao salário mínimo hora, o depósito do Fundo de Garantia do Tempo de Serviço, FGTS, o 13º salário, as férias e o vale-transporte. No entanto, o contrato de aprendizagem tem prazo determinado de até 2 anos e a jornada de trabalho possui regras específicas, de 4 a 6 horas diárias para aprendizes que ainda não concluíram o ensino médio e de até 8 horas diárias para aqueles que já concluíram o ensino médio. Para se candidatar a uma vaga de aprendizagem, o jovem deve estar regularmente matriculado e frequentando uma instituição de ensino. A contratação está vinculada à participação em curso de aprendizagem profissional em instituição habilitada, como SESC, SENAC e SENAT, por exemplo. A contratação de aprendizes é obrigatória para estabelecimentos de qualquer natureza que possuam, no mínimo, 7 empregados em funções que demandem formação profissional. Daniele Popov para A Voz do Brasil.
2: O custo dos alimentos da cesta básica registrou queda em 26 capitais brasileiras no mês de julho.
1: Foi o que mostrou a pesquisa realizada todo mês pela Conab, a Companhia Nacional de Abastecimento, e pelo DIEESE, o Departamento Intersindical de Estatísticas e Estudos Socioeconômicos.
2: Segundo a análise, na comparação entre julho e junho, as maiores quedas ocorreram em Natal, Maceió e Belo Horizonte. Apenas São Luís registrou aumento.
1: Os produtos que tiveram as principais reduções nas capitais brasileiras foram a batata, tomate, café e açúcar.
2: Ainda segundo o levantamento da Conab e do DIEESE, houve também diminuição no preço da carne em 14 capitais.
1: E essas foram as notícias do governo federal.
2: Fique agora com as notícias do Poder Judiciário e do Congresso Nacional. Boa noite.
1: Boa noite para você e até amanhã.
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18: Em seminário, o presidente do STF, do CNJ, fala sobre transparência e confiança pública.
19: Ministro Fachin participa da abertura das celebrações do bicentenário dos cursos jurídicos no Brasil.
18: STJ reconhece validade de tarifa de adiantamento a depositante prevista em contrato bancário.
19: Boa noite, eu sou Marcela Luiza.
18: E eu sou Walter Lima.
19: Presidente do STF e do CNJ, ministro Edson Fachin, abre seminário O Judiciário em Debate, Integridade, Eficiência e Acesso à Justiça.
18: O evento é uma iniciativa do jornal Folha de São Paulo em parceria com a OAB do Estado. Carolina Chaves.
20: O ministro Edson Fachin explicou que o judiciário já avançou muito na transparência e no acesso à justiça com a ajuda da tecnologia. Mas é preciso mais para preservar a confiança nas instituições e exercício responsável da função.
21: Precisamos enfrentar com seriedade a agenda de moralização dos gastos públicos, de aprofundar as investigações de corrupção que ainda permanece em nosso país, bem como aperfeiçoar os mecanismos de transparência e encontrar soluções públicas, justas e fiscalmente sustentáveis para questões estruturais do Estado brasileiro, inclusive no que diz respeito ao regime remuneratório da magistratura, que é o que faremos com a proposição de uma lei federal de caráter nacional, cuja minuta estará pronta até o final deste ano.
20: Os encontros acontecem nas manhãs de segunda-feira, nos dias 10, 17 e 24 de agosto.
19: O presidente do STF e do CNJ, ministro Edson Fachin, também participou hoje do início das comemorações dos 200 anos dos cursos jurídicos no Brasil na Faculdade de Direito da Universidade de São Paulo.
18: A cerimônia abriu a programação do bicentenário dos cursos jurídicos no Brasil.
19: Na ocasião, Fachin ressaltou o papel da Faculdade de Direito de São Paulo como espaço de defesa das liberdades públicas, dos direitos humanos e da democracia.
18: Os cursos de direito no país foram criados em 11 de agosto de 1827, por decreto de Dom Pedro I.
19: A Polícia Federal deflagrou hoje uma operação para investigar possíveis irregularidades na aplicação de recursos do regime próprio de previdência social do município de Maceió, em Alagoas.
18: A ação foi autorizada pelo ministro André Mendonça, do STF. Marta Ferreira.
22: Entre os alvos está o Maceió Previdência, autarquia responsável pela análise e concessão de benefícios de pensão por morte e aposentadoria. A Polícia Federal busca esclarecer as circunstâncias do credenciamento, da cotação, da análise de risco, da governança e da tomada de decisão que antecederam os investimentos. A investigação tem como objeto duas aplicações realizadas nos anos de 2023 e 2024. 2024, que totalizaram R$ 97 milhões de reais. Na decisão do ministro André Mendonça, ele aponta que houve possível direcionamento dos investimentos e exposição desproporcional do patrimônio previdenciário a ativos de risco elevado e liquidez reduzida.
19: É válida a tarifa de adiantamento a depositante prevista em contrato bancário.
18: Esse entendimento é do STJ, Fátima Uchoa.
7: A tarifa de adiantamento a depositante remunera o serviço prestado quando o banco adianta recursos para cobrir pagamentos que ultrapassam o saldo da conta. Em ação civil pública, o Ministério Público de São Paulo questionou a legalidade da tarifa. O juízo de primeiro grau declarou nula a cláusula contratual, proibiu novas cobranças e determinou a devolução em dobro dos valores pagos. E o Tribunal Estadual substituiu a restituição em dobro pela devolução simples. Na quarta turma do STJ, o ministro relator João Otávio de Noronha explicou que a tarifa de adiantamento a depositante não se confunde com os encargos da operação de crédito e a cobrança é permitida quando há previsão contratual clara e segue normas do Conselho Monetário Nacional e do Banco Central, como nesse caso. Assim, o colegiado deu parcial provimento ao recurso especial do banco e julgou improcedente a ação civil pública.
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19: Uma boa noite.
18: E até amanhã.
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5: Eu sou Paula Groba.
6: E eu sou Ricardo Nakaoka.
5: E estes são os destaques de hoje do Jornal do Senado, que começa agora.
6: Senado inicia semana de esforço concentrado.
5: Senadora cobra resultados e transparência no uso de verbas para o povo Yanomami.
6: Projeto proíbe que concursos da segurança pública limitem vagas para mulheres.
5: Boa noite.
6: Boa noite.
5: Mais de 2 bilhões de reais foram destinados desde 2023 à proteção do território Yanomami.
6: Mas como esses recursos estão sendo aplicados? Essa foi uma das questões debatidas pela Subcomissão Permanente dos Povos Indígenas Yanomami durante a audiência nesta segunda-feira. Repórter Rodrigo Rezende.
23: O ministro dos Povos Indígenas, Eloy Terena, destacou que os recursos conseguidos por meio dos créditos extraordinários são distribuídos para diversos ministérios e que, no caso da pasta dos povos indígenas, vários eram os desafios enfrentados na área Yanomami, porção do território brasileiro na região norte do Amazonas e de Roraima, equivalente ao tamanho de Portugal.
24: Quando nós assumimos em 2023, desenhamos ali uma estrutura para fazer frente às demandas que estavam colocadas, né? Garimpo ilegal presente na terra indígena, situação de desnutrição e uma ausência de proteção territorial.
23: A senadora Damaris Alves, do Republicanos do Distrito Federal, afirmou que os recursos ainda precisam ser aumentados, mas sempre com cobrança por resultados.
25: Em 2022, 56% das crianças estavam em estágio de desnutrição. Agora, em 26, depois das ações emergenciais, a gente cai para 46. O valor foi pouco para a gente alcançar as metas de nutrição e combate à fome.
23: Além da compra e distribuição emergencial de cestas básicas, parte dos recursos destinados ao Ministério dos Povos Indígenas foi usada para criar uma estrutura capaz de identificar a origem e o destino do ouro extraído no Brasil, especialmente o retirado do território Yanomami.
5: E em meio às divergências entre governo, oposição e judiciário, está pronto para votação no plenário do Senado o projeto que cria o Exame Nacional de Proficiência em Medicina.
6: A discussão ganhou um novo capítulo após o Tribunal Regional Federal suspender as sanções aplicadas pelo governo às faculdades que tiveram baixo desempenho no Exame Nacional de Avaliação da Formação Médica, realizado em 2025. Repórter Douglas Castilho.
26: A controvérsia principal é entre o atual ENAMED, exame realizado ao longo do curso de medicina organizado pelo MEC, e a proposta do PROFIMED, avaliação de proficiência a ser realizada pelo Conselho Federal de Medicina após a graduação em análise no Congresso. Em debate no Senado, o senador Rogério Carvalho, do PT de Sergipe, afirmou que o processo de verificação não pode se dar apenas ao fim do curso.
27: Eu defendo que tem o teste de proficiência. Mas
4: ele tem que ser a última etapa de um processo mais amplo de avaliação e que tem que gerar consequências para as escolas que garantem o ingresso.
26: Já o relator do projeto de lei do Profimed, senador doutor Irã, do PP de Roraima, reforçou que o Conselho Regulamentador da Profissão, CFM, deve ser o responsável pela certificação.
8: Colocar o Profimed, a prova de proficiência, no Ministério da Educação, que tem sido responsável pela proliferação desenfreada de escolas médicas no nosso país, produzindo médicos com baixo conhecimento, colocando a população em alta vulnerabilidade, isso é um perigo para a sociedade.
26: Uma decisão do TRF da primeira região, em 5 de agosto, suspendeu as punições impostas pelo Executivo às universidades com resultados considerados ruins no ano passado, com base no Enamed.
5: O Senado começou hoje uma semana de esforço concentrado com votações importantes. Os parlamentares terão uma agenda intensa no plenário e nas comissões, com propostas que podem impactar a indústria, o mercado de trabalho e a relação entre contribuintes e o fisco.
6: Entre os destaques está a criação de um programa de estímulo à indústria nacional de fertilizantes. Os detalhes com o repórter Pedro Pincer.
9: A pauta de votações do plenário para esta semana prevê a votação de pelo menos 10 projetos. O primeiro item que deve ser analisado é a criação do Programa de Desenvolvimento da Indústria de

0: Precisamos construir autonomia. Precisamos fortalecer a nossa indústria. Precisamos garantir estabilidade para quem produz e segurança para quem consome.
1: Na quarta-feira, está prevista a votação do texto da Câmara para o projeto de lei complementar que cria descontos para contribuintes que regularizarem espontaneamente seus débitos tributários e reforça na esfera administrativa a aplicação de decisões do STF e do STJ, e também a criação de dois estatutos, o do aprendiz, que estabelece regras para a jornada de trabalho, novas hipóteses de rescisão do contrato e direitos para essa parcela de trabalhadores, e o da vítima, que reúne em um único texto direitos e garantias hoje distribuídos em diferentes normas para vítimas de crimes e contravenções, calamidades públicas, desastres e epidemias.
2: E após a aprovação no Senado, foi sancionada a lei que permite a destinação ao Corpo de Bombeiros de emendas parlamentares antes exclusivas da área da saúde.
3: Os recursos financiarão atendimentos de urgência feitos pelas corporações. Repórter Marcela Diniz.
4: 40% das ocorrências atendidas por bombeiros no Brasil em 2025 foram do tipo pré-hospitalar, em acidentes e outras situações de urgência. Isso equivale a mais de 1 milhão de emergências. Com a Lei Complementar 234, sancionada no dia 6 de agosto, parlamentares estão autorizados a destinar recursos de emendas da área da saúde para financiar esse tipo de atendimento. Antes, as verbas recebidas pelos corpos de bombeiros estaduais e do Distrito Federal teriam de estar vinculadas à rubrica da segurança pública. O senador Wilder Moraes, do PL Goiano, um dos relatores do projeto que deu origem à lei, ressaltou que os bombeiros atuam em parceria com o Serviço de Atendimento Móvel de Urgência, o SAMU, e afastou a possibilidade de disputa pelo orçamento da saúde pública.
5: Não transfere recursos da saúde para a segurança pública, apenas permite financiar os serviços de saúde que os bombeiros já prestam gratuitamente todos os dias, salvando vidas em todo o Brasil.
4: O dinheiro das emendas não poderá ser usado pelos corpos de bombeiros para pagar salários nem para custear ações que não estejam ligadas aos atendimentos pré-hospitalares.
2: O Senado pode concluir a votação do projeto que proíbe a limitação de vagas para mulheres em concursos da área de segurança pública.
3: O texto, já aprovado pelas Comissões de Direitos Humanos e de Segurança Pública, também reserva pelo menos 20% das vagas para mulheres nas polícias civis, militares e penais, nos corpos de bombeiros e nas polícias institucionais do Judiciário e do Ministério Público. Repórter Bruno Lourenço.
6: O projeto de lei que está pronto para ser votado no plenário do Senado proíbe a limitação de vagas para mulheres em concursos da área de segurança pública. A iniciativa também reserva pelo menos 20% das vagas nos concursos públicos das polícias e bombeiros para o público feminino. A relatora na Comissão de Segurança Pública, senadora Damares Alves, do Republicanos do Distrito Federal, defende a medida.
7: O que queremos? Uma política de valorização da mulher lá na Polícia Militar, no Corpo de Bombeiro, na Polícia Civil.
6: A proposta cria ainda a Política Nacional de Valorização das Mulheres na área de segurança pública, que será condição para o repasse de verbas do Fundo Nacional do Setor, como explicou o relator na Comissão de Direitos Humanos, senador Alessandro Vieira, do MDB de Sergipe.
8: As mulheres na segurança pública são historicamente discriminadas. Isso é um fato incontestável. Uma realidade que se repete em matérias, em casos que todos nós temos em diversas oportunidades de conhecimento.
6: A nova política estabelece igualdade de oportunidades entre mulheres e homens nas carreiras da segurança pública. O fim da exclusividade ou preferência dessas atividades para homens. A rejeição de práticas, atitudes e crenças discriminatórias. E o enfrentamento do assédio e da violência contra mulheres no ambiente de trabalho.
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3: 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Com edição de Paula Groba e trabalhos técnicos de João Lira, o Jornal do Senado fica por aqui. Acompanhe agora as notícias da Câmara dos Deputados. Boa noite.
2: Boa noite e até amanhã.

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1: Plenário pode votar projeto que prioriza processo sobre crimes de racismo.
2: Câmara retira da Justiça a atribuição de julgar entidade que atende menores.
1: Parlamentares garantem direitos para a pessoa que tem espinha bífida aberta.
2: Boa noite. Os deputados aprovaram uma proposta que busca garantir direitos a pessoas com espinha bífida aberta. A condição resulta de uma falha congênita no sistema neurológico e gera uma série de dificuldades a quem tem a malformação. A reportagem é de Paula Bittar.
3: A Comissão de Constituição e Justiça da Câmara aprovou uma proposta que classifica a espinha bífida aberta como deficiência para todos os efeitos legais. A espinha bífida é uma condição congênita em que há uma falha no fechamento do tubo neural, estrutura que dá origem ao cérebro, medula e vértebras. Essa falha pode deixar partes da medula expostas ou mal protegidas, resultando em diferentes níveis de comprometimento neurológico. O tipo mais grave e conhecido é a mielomeningocele, em que parte da medula espinhal e os nervos saem por uma abertura nas costas do bebê, formando uma bolsa visível ao nascimento e, por isso, é chamada de aberta. Essa condição pode causar paralisia nas pernas. De acordo com a proposta, pessoas diagnosticadas com espinha bífida aberta terão atendimento integral pelo Sistema Único de Saúde, sendo assegurado, no mínimo, atendimento por equipe multidisciplinar, acesso a exames complementares, assistência farmacêutica e acesso a modalidades terapêuticas reconhecidas, inclusive fisioterapia e atividade física. O atendimento integral prevê também a divulgação de informações sobre a espinha bífida aberta e as medidas preventivas e terapêuticas disponíveis. A relatora na comissão, deputada Silvia Cristina, do PP de Rondônia, destacou que o projeto garante mais segurança jurídica e facilita o acesso das pessoas aos direitos previstos na Lei Brasileira de Inclusão.
4: Apesar dos avanços na legislação brasileira, muitas pessoas com espinha bífida ainda enfrentam dificuldades para ter condição reconhecida como deficiência e, consequentemente, acessar direitos garantidos. Como relatora, o parecer favorável foi porque entendo que estamos promovendo justiça social, inclusão e dignidade. Estamos garantindo que crianças, jovens e adultos com espinha bífida tenham maior proteção legal, mais acesso às políticas públicas e melhores condições para exercer plenamente sua cidadania.
3: A proposta que classifica a espinha bífida aberta como deficiência para todos os efeitos legais já pode seguir para a análise do Senado, a menos que haja recurso para votação antes pelo plenário da Câmara. Da Rádio Câmara de Brasília, Paula Bittar.
0: Saúde.
5: Leandre, do PSD do Paraná, apresentou o projeto que assegura às pessoas em tratamento contra o câncer o direito de usar lenço, turbante ou cobertura semelhante em fotografias destinadas à emissão, renovação ou segunda via de documentos oficiais de identificação.
2: Leandre explica que a proposta condiciona o uso do acessório à plena visibilidade dos elementos do rosto necessários à identificação biométrica. A deputada ressalta que a proposta também prevê a atualização gratuita da fotografia após o fim do tratamento oncológico.
0: Educação.
5: Professora Luciene Cavalcante, do PSOL de São Paulo, cobra do Senado a aprovação de projeto que cria um piso nacional para os profissionais de apoio técnico, administrativo e operacional da educação básica. A proposta, já aprovada pela Câmara, aguarda análise desde março.
6: Isso seria hoje, em valores, um pouco mais de R$ 3.800 por 40 horas de trabalho. Infelizmente, a gente não tem ainda leis que garantam o piso e a carreira dos profissionais não docentes. Quem são esses profissionais? São os profissionais que estão nas secretarias da escola, que estão nas inspetorias, que estão na limpeza das escolas, fazendo as merendas. São todos os profissionais que são essenciais para a educação e não são docentes. A escola não é feita só de professores. A gente tem todo um outro corpo de profissionais que precisam ser valorizados e não estão sendo valorizados.
2: Professora Luciene Cavalcante afirma que o Fundo da Educação Básica, o Fundeb, oferece recursos para custear a valorização da categoria. A deputada garante que o Senado já tem assinaturas suficientes para a apreciação da proposta.
0: Trabalho.
5: Marreca Filho, do PRD do Maranhão, é autor de projeto que cria diretrizes específicas para a inclusão profissional de adultos com transtorno do espectro autista. O texto prevê qualificação acessível, adaptação dos processos seletivos e apoio para ingresso no mercado de trabalho.
2: Para Marreca Filho, a contratação isoladamente não assegura a inclusão das pessoas com autismo. Ele também propõe acompanhamento no ambiente profissional, além da orientação de gestores e de equipes, para reduzir barreiras que dificultam a permanência e o desenvolvimento na carreira.
5: Doutor Francisco, do PT do Piauí, é autor de projeto que institui 7 de abril como Dia Nacional do Médico Legista. O deputado ressalta que a data faz referência à regulamentação em 1886 da função médico-policial responsável pela realização de perícias a serviço do Estado.
2: Doutor Francisco explica que o médico legista produz provas técnicas usadas na investigação de crimes e nas decisões judiciais. A proposta incentiva campanhas educativas, homenagens e eventos científicos voltados à divulgação dos avanços da medicina legal.
0: Previdência.
5: Eduardo da Fonte, do PP de Pernambuco, apresentou o projeto que cria uma política nacional de proteção às mães solo, com prioridade nos programas federais de combate à pobreza. A proposta prevê o pagamento em dobro dos benefícios de transferência de renda custeados pela União.
2: O projeto de Eduardo da Fonte também prevê atendimento prioritário à mãe solo em programas habitacionais, vagas em creches, qualificação profissional, microcrédito e assistência jurídica. Ele argumenta que a integração das medidas estabelecidas no texto amplia a autonomia das mulheres.
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0: Votação.
5: O plenário da Câmara pode votar em breve projeto que dá prioridade a inquéritos e processos sobre crime de racismo. O texto está em regime de urgência e não precisa passar pelas comissões, como explica o repórter Antônio Vital.
8: O plenário da Câmara dos Deputados pode votar projeto que dá prioridade aos processos e inquéritos relativos a crime de racismo na polícia e no judiciário. A proposta também estabelece procedimentos que os policiais devem seguir ao registrar a ocorrência. Uma das medidas determina que a autoridade policial deve registrar a ocorrência com a classificação própria de crime resultante de discriminação ou preconceito de raça, cor, etnia, religião ou procedência nacional. Dessa forma, as ocorrências não poderão mais ser classificadas como crimes diversos, o que faz com que denúncias de racismo não apareçam nas estatísticas de segurança pública, de acordo com a autora do projeto, deputada Dandara, do PT de Minas Gerais. A proposta obriga ainda o delegado a comunicar o caso imediatamente ao Ministério Público e a justificar por escrito caso opte por não classificar a ocorrência como crime racial. Além disso, dá à vítima o direito de pedir a reclassificação da ocorrência, quando houver decisão nesse sentido. Outro direito da vítima, de acordo com o texto, é ser acompanhada durante toda a fase de inquérito por um advogado ou defensor público. O projeto ganhou o regime de urgência, o que permite que seja votado diretamente no plenário, sem passar pela análise das comissões permanentes da Câmara. O texto contém outras medidas que deverão ser seguidas pela polícia ao registrar e investigar crimes de racismo. Uma das diretrizes é evitar a exposição indevida, o constrangimento, a humilhação ou o questionamento sobre a vida privada da vítima ou sobre a legitimidade da queixa. A polícia terá ainda que evitar interrogatórios sucessivos sobre o mesmo fato. O regime de urgência foi aprovado de maneira simbólica pelo plenário, mas foi criticado por deputados do Novo, Missão e do PL. Para o deputado Cabo Gilberto Silva, do PL da Paraíba, a legislação atual já prevê pena de prisão para o crime de racismo e o projeto aumenta a discriminação racial.
9: São projetos como esse que faz a discriminação às pessoas, senhor presidente. Ele não vai unir em nada o povo brasileiro. A legislação já existe, senhor presidente. Quem descumprir a legislação vai pagar e pagar caro, simples. Até porque racismo é crime inafiançável, senhor presidente. É só denunciar que a pessoa vai presa. Sem direito à fiança, em flagrante delito. Então eu não entendo por que tanta energia para ser gasta com um projeto dessa natureza.
8: De acordo com a autora da proposta, a deputada Dandara, embora a legislação já preveja a punição para o crime de racismo, existe uma lacuna em relação ao atendimento humanizado, especializado e à não revitimização de quem faz a denúncia. Segundo ela, a vítima muitas vezes está sujeita a tratamento inadequado, repetição excessiva de depoimentos e questionamentos indevidos sobre a ocorrência.
10: Orienta como que as forças de segurança devem agir para garantir o cumprimento das leis brasileiras que tipificam o racismo e a injúria como crimes inafiançáveis e imprescritíveis. Nós não queremos a revitimização. A pessoa já passa por uma violência, ela não consegue nem sequer registrar o boletim de ocorrência, não consegue dar andamento no processo no Ministério Público e isso vai acarretando uma série de violências continuadas.
8: Ainda não há data para votação no plenário da Câmara do projeto que dá prioridade aos processos e inquéritos relativos a crime de racismo na polícia e no judiciário. Da Rádio Câmara de Brasília, Antônio Vital.
0: Segurança Pública.
2: Professora Marcivânia, do PCdoB do Amapá, apresentou o projeto que endurece as regras para a concessão de trabalho externo a pessoas privadas de liberdade. A proposta exige o cumprimento de parte da pena, bom comportamento e decisão judicial fundamentada.
5: O texto da professora Marcivânia também obriga o uso de tornozeleira eletrônica durante o período fora do presídio. Além disso, proíbe o benefício para condenados por crimes como feminicídio, latrocínio, crimes hediondos e participação em organização criminosa armada.
2: Daiana Santos, do PCdoB do Rio Grande do Sul, defende o projeto que destina 30% da arrecadação das BETs ao Fundo Nacional de Segurança Pública. O texto também reserva pelo menos 30% de todos os recursos do fundo para prevenir o feminicídio e enfrentar a violência contra a mulher.
5: Daiana Santos avalia que a ampliação do financiamento pode interromper o ciclo de violência antes do desfecho fatal. A deputada cita o monitoramento de agressores, as patrulhas Maria da Penha e as casas de acolhimento entre as ações possíveis.
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0: Justiça.
2: A Câmara aprovou o projeto que retira da Justiça a atribuição de julgar entidades de atendimento a crianças e adolescentes. O texto agora será analisado pelos senadores. A repórter Maria Neves tem os detalhes.
12: A Comissão de Constituição e Justiça da Câmara dos Deputados aprovou o projeto da deputada Laura Carneiro, do PSD do Rio de Janeiro, que retira do Poder Judiciário a tarefa de avaliar a qualidade do trabalho das entidades de atendimento a menores em conflito com a lei. Atualmente, o Estatuto da Criança e do Adolescente determina que essa atribuição cabe aos conselhos tutelares, ao Ministério Público e à Justiça da Infância e da Juventude. As avaliações periódicas são pré-requisito para renovar a autorização de funcionamento das instituições que atendem menores em cumprimento de medida socioeducativa. Na opinião de Laura Carneiro, uma vez que a Justiça é responsável por julgar possíveis irregularidades no funcionamento dessas entidades, o acúmulo das funções de avaliar e julgar pode comprometer a imparcialidade do processo. A deputada também argumenta que os conselhos tutelares e o Ministério Público são os órgãos em melhores condições de avaliar as instituições que atendem crianças e jovens.
13: O Ministério Público é o grande fiscal da lei, fiscal da probidade. Também é uma maneira que os conselhos tutelares que trabalham com as crianças e adolescentes podem auxiliar nessa fiscalização. É no Ministério Público e nos conselhos tutelares que você tem as equipes multidisciplinares que sabem fazer fazer esse papel.
12: O Estatuto da Criança e do Adolescente determina que os programas de acolhimento em execução serão reavaliados pelo Conselho Municipal dos Direitos da Criança e do Adolescente, no máximo a cada 2 anos, para receber o atestado de qualidade, que com o projeto passa a ser de responsabilidade apenas dos conselhos tutelares e do Ministério Público, a instituição deve comprovar que atende todos os requisitos previstos na lei. Dentre as obrigações das entidades de acolhimento estão a oferta de atividades educativas, não separar irmãos, promover a participação da criança ou adolescente na vida da comunidade local e incluir pessoas da comunidade no processo educativo. Ainda de acordo com o Estatuto, no caso de programas de acolhimento institucional ou familiar, os avaliadores devem considerar também os índices de sucesso na reintegração ou de adaptação à família substituta. Da Rádio Câmara de Brasília, Maria Neves.
0: Economia.
14: Vander Loubé, do PT de Mato Grosso do Sul, é um dos autores do projeto que cria a figura jurídica das cooperativas solidárias. A proposta estabelece regras próprias para a constituição e o funcionamento dessas organizações voltadas à economia solidária e à inclusão social.
2: O texto também prevê incentivos para fortalecer o setor. Entre as medidas citadas por Vander Loubé estão prioridade em compras públicas, criação de um fundo de fomento e normas específicas para cooperativas de plataformas digitais e de finanças solidárias.
14: Projeto de Valdemar Oliveira, do Avante, de Pernambuco, cria o Sistema Nacional de Comunicação Preventiva e Gestão de Riscos de Regularidade Federativa. Ele explica que o objetivo é reduzir bloqueios provocados por pendências de estados, Distrito Federal e municípios.
2: De acordo com Valdemar Oliveira, os entes federados vão receber alertas antecipados para que regularizem dívidas antes de sofrerem restrições. Na visão do parlamentar, a medida busca fortalecer a gestão pública e ampliar a transparência no uso de recursos públicos.
0: Agricultura.
14: Sérgio Brito, do PSD da Bahia, quer promover a discussão sobre os impactos do fenômeno climático Super El Niño na agricultura brasileira. Segundo ele, o debate também deve abordar os reflexos no preço dos alimentos e na segurança alimentar.
2: Sérgio Brito propõe a participação de representantes do governo, de órgãos de meteorologia e de entidades do setor agropecuário. O deputado informa que o objetivo é elaborar estratégias de adaptação às mudanças climáticas e subsidiar políticas públicas para reduzir os impactos sobre a produção rural.
14: Proposta em análise na Câmara reconhece a Axé Music como expressão da cultura nacional. A autora da matéria, Lidice da Mata, do PSB da Bahia, argumenta que o gênero conquistou projeção em todo o país e se consolidou como um dos principais movimentos da música brasileira.
15: A música baiana tomou conta do Nordeste, tomou conta do Sudeste através dos seus principais compositores e cantores que executam, interpretam a chamada música baiana ou axé music. Então, na medida em que esse movimento se transformou num movimento de reconhecimento nacional na prática, é muito importante que nós possamos reconhecer.
2: Lidice da Mata lembra que o axé surgiu na Bahia a partir da mistura de ritmos como samba reggae e se expandiu por todo o país. A parlamentar acredita que o reconhecimento fortalece a cultura e o mercado musical brasileiro.
14: Termina agora o Jornal Câmara dos Deputados, produzido pela Rádio Câmara, com trabalhos técnicos de Everson Urani e apresentação de Márcio Aquiles Sardi e Val Monteiro. Boa noite.
2: Uma boa noite para você. 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

0: porta de uma vez, mulher.
1: Abre, por favor. Eu preciso falar com você.

0: um mundo cada vez melhor. Quantas vezes ouvimos, ou nós mesmos repetimos, que o mundo está cada vez pior? Somos nós, várias vezes, os porta-vozes do pessimismo, ou aqueles que assumimos uma postura derrotista. Basta uma manchete ruim no noticiário para justificar nossa tese de que tudo vai de mal a pior. Dizemos que perdemos a crença na humanidade, que o mundo não tem jeito, e outras tantas afirmações de desânimo. Porém, será isso mesmo verdade? Será que a humanidade vai de mal a pior, como muitas vezes apregoamos? O historiador holandês Rutger Bergman compilou em seu livro, ao qual denominou Utopia para Realistas, alguns dados bem interessantes. Segundo ele, em 1820, 84% da população mundial vivia em extrema pobreza. 100 anos depois, o número baixou pela metade. No início do século XXI, menos de 10% da população mundial vive em extrema pobreza. Há 50 anos, metade da população mundial sobrevivia com menos de 2.000 calorias diárias. Hoje, corresponde a menos de 3%. Na atualidade, há mais pessoas sofrendo por obesidade do que de fome. Assuntos que eram ficção científica há pouco tempo tornam-se realidade. Implantes cerebrais que restituem a visão. Pernas robóticas que permitem paraplégicos se locomoverem com autonomia. Cirurgias de alta precisão feitas por robôs. A energia solar ficou 99% mais barata nos últimos 40 anos. Desde 1994, o número de pessoas com acesso à internet saltou de 0,4% para 40%. A expectativa de vida global hoje é mais do que o dobro do que era em 1900. Desde 1990, a taxa de mortalidade por tuberculose caiu para quase a metade. A partir do ano 2000, o número de mortes por malária decresceu 25%. A mesma queda nas mortes por AIDS desde 2005. O número de mortos em guerras despencou 90% desde 1946. Para onde olharmos, vamos perceber que há melhoras significativas no mundo. Como essas evoluções acontecem de maneira silenciosa, pois se desenvolvem lenta e constantemente ao longo das décadas, tornam-se invisíveis para nossa percepção. Porém, é inegável o quanto o mundo vem evoluindo e se tornando um lugar melhor para se viver. Para isso, são inúmeros os cientistas, pesquisadores, profissionais variados, mulheres e homens públicos, que vêm se doando em prol da melhora coletiva. Há muito mais gente colaborando para o mundo ser um lugar melhor do que imaginamos ou percebemos. São incontáveis os que se sacrificam pelos seus filhos, que fazem o melhor que podem na sua profissão, que atuam voluntariamente em causas nobres. É a lei do progresso prevista nos códigos divinos se fazendo presente, nos proporcionando melhoria de vida e bem-estar. Efetivamente, estamos cada vez melhores. Refletimos isso em um mundo mais justo, mais igualitário, mais humano. Cabe, no entanto, lembrarmos sempre que cabe a cada um de nós dar sua cota de colaboração, oferecendo ao mundo o que temos de melhor, na mente e no coração, para o progresso da humanidade. Pensemos nisso.
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4: Agir de Deus é lindo na vida de quem é fiel.
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0: dia, minha gente querida. Já são 4:57. 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
1: Titio Falcão, fala a hora,
0: hein? Olha, Juju, 4:58 da manhã.
1: Bom dia, Titio Falcão.
0: Bom dia, Juju.
2: Bom dia, Titio Falcão.
0: Bom dia, meu rei.
2: Titio Falcão, já tá na hora de levantar.
0: Opa, diz o ditado, quem madruga, Deus ajuda.
1: Titio Falcão, já tá na hora de levantar. Um beijo pra você.
0: Acorda, meninas. Hoje tem aí, viu? Hoje a gente faz a disputa do terceiro lugar, tá bom, meu filho? Hoje a gente faz a disputa do terceiro lugar pra terminar logo com esse torneio, tá bom?
3: Ô, Falcão, bom dia,
0: Marcelo.
3: Irmão, tá? Falcão, mandando abraço pra esposa Rosa, toda a família dela. Meu pai, minha pomerinha, minha mãe. Meu pai fazendo um ano hoje. Feliz aniversário, meu velho. Benício, pai de pomerinha, fazendo aniversário. Deus dá muitos anos de vida, meu velho. Muitos anos de vida. Te amo demais, meu velho. Deus vai abençoar a sua vida. E você já passou na vida, hoje está nessa idade, mas Deus abençoa a sua vida, meu velho. Deus
0: grande
3: dá
0: Benício,
3: tudo de bom na sua vida.
0: Benício.
3: Te amo demais, meu velho. Fica com Deus, Deus abençoa, mano.
0: Valeu. Benício, um abraço, Benício. Felicidade, muita paz aí no seu coração, tá bom, meu amigão? Um abraço, Benício.
4: Bom dia, Falcão.
0: Bom dia, Juju.
4: Bom dia pra minha mãe, Nelci, pra Buica em Travessão, pra Léo, pra Roque da Viola, pastor Alcid, tio da Tilápia e o Vaqueiro, pra Babão, pra Tubaína, pau tapeceiro, pra Pé de Pano fazendo meu sonho, Lúcia no Japumeirim, professora Loura e seu esposo pra na região dos Boi, pra Ticiane e João Raul do Reis, pra Ju, região da Garganta, Tandara e pra todos os ouvintes. Como se você for passar a música aí, Couro de Boi.
0: Opa, nós valeu, Fábio.
5: Bom dia, meu amigo Falcão, bom dia, Renan, bom dia, Ju, bom dia, ouvinte da Nova FM. Falcão, que você passa a música de Vavá Machado Arcolino, Falcão, oferecer com meu amigo Mangangana Graciosa, sua esposa Aline, seus filhos, toda a sua equipe de trabalho, meu amigo Marcelo Nafegan, sua esposa, seus filhos, toda a sua equipe de trabalho, meu amigo Danilo, meu amigo Rob, que é bafinho, que tá na escuta, meu amigo Ademir no Bairro Novo, meu amigo Ney, meu amigo Derrivago, aqui na Vila em Rondoso, para Roque da Viola, meu amigo Dentinho, para Paulo, minha Ruxinha, meu amigo Babão, meu amigo Torico, da Vinda Laura, de Feito, meu amigo Zé Paulo aí, sua esposa, sua filha, toda a sua equipe de trabalho. Bom dia, Falco.
0: Bom dia, Pio.

0: não tem.
1: Bom, a música não é essa não, Falco.
0: Achei meu
1: pai. Vamos nessa aqui. Alô, Fábio, tá tocando a música, Fábio?
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gente. Olha a hora certa, o seu pelo meu, 5:08. Bom dia, minha Bahia. Bom dia, meu Brasil. Aí, Lorena e Rafaela.

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a gente, olha a hora, 5h12, bom dia minha Bahia, bom dia meu Brasil. Hoje a gente faz a disputa aqui do terceiro lugar, tá bom, gente? Aí amanhã a gente faz a disputa do primeiro lugar, tá bom? Aí Milionários é Rico, Tristeza é o nome da música.

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1: Olha a hora, gente, olha a hora. 5:20. Bom dia, minha Bahia. Bom dia, meu Brasil. 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Daqui a pouquinho a gente faz a disputa do terceiro lugar aqui do nosso torneio, pra finalizar amanhã, tá bom? 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Deixa eu dar uma olhada no WhatsApp aqui, Falco. Deixa eu dar uma olhada no WhatsApp.
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1: Olha, meu amigo Babão, Radiola hoje top com Amado Batista, Roberto Carlos, José Augusto, Reginaldo Rossi. Manda um abraço aí pra todos os ouvintes de todas as manhãs. Fábio, lá de Ubaitaba, Tony de Procópio, Diarone, Netinho do Porco, Velho Cabeção, Mano Velho, Tinda Tilápia, Zé Paulo, Zé da Onça, Isaac do Bar.
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1: Pai Paulo e Mãe Roxinha, Robson Quebra-Filtro e Nilson da F4000. Que rapaziada aí da Zona Rural, né? Guedes da Fazenda Valdivino, Neto da Fazenda de Cardim, Cosme da Fazenda de Zé Castroza e todos os ouvintes da Zona Rural de Piauí e toda a região. Valeu, meu amigo Babão. Hoje vai ter votação? Vai ter. Hoje tem a disputa do terceiro lugar, tá bom, meu amigo Babão? Um abraço, bom dia pra você, meu velho. Alô, Cal, lá em Uberaba. Alô, Cal. Manda um abraço aí pra Cal, meninos. Cal tá ouvindo aí, manda um abraço.
4: Um beijo pra você.
1: Grande Cal lá de Uberaba.
4: Um beijo pra você.
5: Oi, meu amigo, eu tava com saudade de você.
1: Mas Cal tá de boa lá, rapaz. Cal tá até saindo candidato a vereador, viu? Cal vai sair candidato a vereador lá, tô sabendo de tudo já. Cal tá de boa.
6: Bom dia, Falcão, tudo bem?
1: Ô, meu amigão,
6: que
1: bom
6: Deus
1: dia.
6: Deus proteja o nosso dia.
1: Amém.
6: Manda um abraço pros nossos amigos aí. Nilson da F4000. Babão, Ivo da Fazenda Canaã.
1: Alô, Ivo.
6: Neto, caminhão, boiadeiro, Zusa e todos os seus ouvintes.
1: Rapaz, Neto sumiu, homem.
6: Que Deus abençoe grandemente o nosso dia.
1: Valeu, meu velho, um abraço de Arone, deve estar na caminhada ou tá na estrada, né? Olha, bom dia, Falcão, Juju e Renan, Deus abençoe sempre todos nós, se possível, manda um abraço aí pra Helenice Brandão, pra tio Jaime, pra Nelma no Alecrim, pra Dilza, pra Diza, aí na Aparecida, para Robério, aí no Clube dos Maçons, Zete e Cosme, aí em Zeca Souza, Tadeu, Midinha, Jobe aí na quadra 17, valeu Falco, valeu Cássio, cachorrão, um abraço, bom dia para você, Cássio. Ó, meu amigo Tônio.
7: Juju.
1: Ô, Tônio.
7: Bom dia pra nós. Ô, Falco. Passa uma moda boa aí.
1: Opa, nós.
7: Tinha um carreiro, Cardinho. É, Tony, Falco. Manda aqui pra dar geladeira, tudo nessa rua e todo o pessoal que tá em Piauí. Valeu, Falco.
1: Valeu.
7: Você vai trabalhar?
1: Já, rapaz.
7: Mas depois eu volto pra votar. Vou votar.
1: Valeu, valeu. Daqui a pouquinho tem a votação, disputa do terceiro lugar. E amanhã a gente faz do primeiro lugar, né? Bom, olha, bom dia, amigão. Um alô pra Babão, pra Neto, Zusa, Diarone e todos os ouvintes. É Nilson F4000. Um abraço, Nilson. Um abraço, bom dia. Joelso Passos, olha, bom dia, Falco. Hoje é aniversário de Dona Lia, a esposa de Bico. Bico da Feirinha. Ô, Dona Lia. Ela tá ouvindo agora, viu, Joelso? Um abraço, bom dia pra senhora, Dona Lia. Também aniversário de Clarice, a esposa de Vitalino Ramos, ainda um bom sem farinha, Jesus te ama, alô Joel. abraço, bom dia pra você, Joelson. Alô, Ivo Vaqueiro, alô, Ivo.
0: Bom dia, Focal, que é Ivo Vaqueiro. Mandar um alô aí pra Thiago Boiadeiro e toda a família dele. Mandar um alô pra seu Diarone, Marco ali na Coqueiro Alegre, Fábio no Baitava, pastor Alcide, Paciência. Mandar um alô pra seu Oswaldo ali no Reinaldo Magalhães. Mandar um alô pra seu Nego, Quinho, Manuel Vaqueiro, toda a equipe Bidão de Aço. Valeu, Focão. Bom dia, pastor.
1: Valeu, um abraço, bom dia pra você, meu velho. Cuida, daqui a pouquinho volta a sua música, Alma Transparente. Olha, bom dia, Falcão. Falcão, toca aí. Toca aí um modão de Bruna Viola. Ofereça aí pra Zezé Predeiro, pra Carrai, sua esposa, Ivo Vaqueiro, Pescador Mentiroso, Juju e Renan, Gil Vaqueiro e todos os seus ouvintes. Valeu, meu amigão. Um abraço, bom dia pra você, meu amigo Coxa. Valeu, Coxa.
4: E aí, Falcão? Bom dia, Falcão.
1: Bom dia.
4: E aí, manda um alô aí pra Fábio, lá no sítio Nova Esperança, pra Dona Si, pra Roque da Viola, pra Maria, pra Dio, pra Fernando, Vicente, pra Léo, pra Marcelo, em Ubaitaba, pra Gene, em Itabuna, pra Jean, aí no Piauí. E para todos os ouvintes.
1: Valeu, meu amigão.
4: Seja um dia de paz, tranquilidade para todos, Falcão. Valeu.
1: Um abraço, meu amigo. Tudo de bom, grande Buíca. 5:27.

Olha a hora, gente, olha a hora, 5:30. Bom dia, minha Bahia, bom dia, meu Brasil. Aí, Citãozinho e Chororó, tenho ciúmes de tudo.

0: nós, 5:33. Bom dia, minha Bahia, bom dia, meu Brasil. Bom dia, Juju, bom dia.
1: Bom dia, Titio Falcão.
0: Bom dia, bom dia, bom dia.
1: Bom dia, Titio Falcão.
0: Bom dia, meninos. Alô, meu amigo Levi, aí na Fazenda Beloni. Um abraço, bom dia pra você, meu amigo Levi. Ainda tá no curral, Levi. Bom dia, meu velho. Alô, dona Beló. Alô, dona Beló. O cafezinho já tá quente por aí, dona Beló. Bom dia pra vocês aí na Fazenda Belonil, tá bom? Olha, tenente da PM é baleado durante patrulhamento em Itabuna. Inclusive, em relação a essa matéria, um homem acabou morrendo, né? Aqui em Itabuna, homem morre após confronto com a polícia em diligência para localizar o suspeito de atirar em tenente. Um homem morreu, tombou aí, né? Olha, gente, que curioso. Em Jequié, um homem recebe doação de frutas em feira e encontra recém-nascido morto dentro da sacola. Meu Deus, que coisa estranha, né? Coisa estranha, rapaz. 5:34. Daqui a pouquinho a gente vai fazer a disputa do terceiro lugar. Tá bom? Vamos lá, deixa eu ver quem tá por aqui. Olha, bom dia, Falco. É, bora tomar um cafezinho. Oh, ali. Aí, o café já tá no fogo. Cuidado com essa água quente, hein? Cuidado, vá, vai lá. Oh, pra ficar bom aí, só faltou. O rádio tá ligado. É, um pouco azoizinho. Eita, nó. Oh, pra nós, o coador dela é pequeno, hein? O coador dela é pequeno. Alô, Val, um abraço, bom dia pra você, Val. Cafézinho. É Val, não é ela não, rapaz, é ele, tu é doido? É Val. Oxe, é isso, porque também tem uma Val aqui, né? Aí é Val lá de Campinas. Alô, meu amigo Val, tecladista, rapaz, oxe, que é isso, ora. Cafézinho aí deve tá bom, né?
2: Bom dia, Fofão.
0: Bom dia, Nino.
2: Mais um dia maravilhoso. Mandar um alô pra minha filha Ana Lu, pra minha esposa Luciana e pra todos os ouvintes aí que tá ligado. E pra Juju, e pra Renan aí. Valeu, meu irmão.
0: Valeu, Nino. Um abraço, bom dia pra você, Nino. Bom dia, Nino. Bom dia, Nino.
3: Bom dia, Fofão. É Jair.
0: Ô, Jair.
3: Mandar um alô pra minha esposa aí, mas Juju, Renan, Maverick e todos os seus ouvintes. Faça uma música de Roberta Miranda pra gente ouvir. Que Deus lhe dê um dia de paz e saúde.
0: Ah, você também, meu amigão.
4: Bom dia, Falcão.
0: Oh, uma ótima terça-feira
4: abençoada para você e toda a sua família e todos os seus ouvintes. Eu gostaria de ouvir Gilberto e Gilmar. Você marcou pra mim.
0: Valeu, meu velho. Abraço, bom dia pra você.
5: Bom dia, Falcão. Chegado, velho.
0: Ô, Gado.
5: Bom dia pra toda a cama. Loura, Aída, outro ouvinte, especialmente, pedido de um pai para mim, pedido de um pai, né? Que Deus abençoe, então, bom dia.
0: Valeu, Gás, abraço, bom dia para você, meu velho. 5:36, daqui a pouco a gente faz a disputa do terceiro lugar, tá bom? Do nosso quarto torneio, que vai dar um ganhador diferente, hein?

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0: hora, meu amigo trabalhador. Olha a hora, minha amiga dona de casa. Acerta o seu pelo meu.
1: Gente, Falcão, fala a hora.
0: 5 horas 44 minutos. Bom dia, minha Bahia. Bom dia, meu Brasil.
1: Bom dia, Titio Falcão.
0: Bom dia, Juju. Bom dia.
2: Bom dia, Titio Falcão.
0: Bom dia, meu rei. Daqui a pouquinho a gente faz mais um eliminatório, ou seja, a disputa do terceiro lugar aqui do nosso quarto torneio, tá bom?
3: Bainha de cor.
0: 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Outra coisa, segurança pra vocês, tá bom? 5 horas 46 minutos. Tá previsto pra cair uma garoazinha hoje, hein? Já caiu, né? Tá previsto pra chover 4,7 milímetros. Tá previsto pra chover 4,7 milímetros. Temperatura varia, mínima 18, a máxima 26 graus. É o que aponta o Climatempo. Hoje sol com aumentos de nuvens e pancadas de chuvas no fim da manhã e também da tarde, tá bom? A noite é chuvosa.
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0: Quem tá por aqui, Falco? Quem tá por aqui?
4: Bom dia, Falcão.
0: Opa!
4: Aqui quem fala é o Nino.

0: Milton César, tô falando irmão. Aqui da cidade de Osasco, da Grande São Paulo. Manhã gelada por aqui, ei, garoa. Rapaz. Falou, Falcão. Quero mandar um abraço aí pra Jackson Miranda aí, em Gitaúna aí, na fazenda Riacho do Ticum. E um abraço pra todos os ouvintes aí da Nova FM aí. Um abraço, Falcão.
1: Valeu, meu irmão. Um abraço, bom dia pra você também. Olha, bom dia, Fausto Evani. Quero mandar aí um bom dia pra todos. É, só Deus. É, só Deus abençoe o nosso dia. Um bom dia aí pra Jane Canelão. É, um bom dia também pra Neide e Beto, lá em Salvador. Valeu, minha amiga Vânia, abraço, bom dia.
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1: Alô, meu amigo Jorge Bush, alô, Jorge Bush. Ele tá falando que é ouvinte número um. Abraço, Jorge Bush, bom dia. Olha, bom dia, Deus abençoe o seu dia. Manda um alô aí pra Herbert e Luana. Alô, Nara da Pizza. Bom dia, Nara. Alô, Glorinha, alô, Glorinha.
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1: Aí, ó. Alô, Glorinha, abraço, bom dia pra você. Glorinha gravou outro áudio aqui. Glorinha gravou outro áudio.
3: Não, minha filha, que nada.
1: Poxa, isso, Glorinha mandou o áudio errado. Glorinha mandou o áudio errado. 5:48.

hora, gente, olha a hora, 5 horas e 53 minutos. Bom dia, minha Bahia, bom dia, meu Brasil. Trio Parada Dura, Coração Prisioneiro. Daqui a pouquinho eu vou tentar fazer aqui a votação, tá bom? Hoje eu não tô bem mais uma vez, né? Tô aqui forra quenguela mesmo, fazendo vômito, mas tô aqui. Mas vou tentar fazer o torneio, vamos nessa. Porque

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0: Pai nosso que estais no céu, santificado seja o vosso nome. Venha a nós o vosso reino. Seja feita a vossa vontade, assim na terra como no céu. O pão nosso de cada dia nos dai hoje, perdoai as nossas ofensas, assim como nós perdoamos a quem nos tem ofendido. E não nos deixeis cair em tentação, mas livrai-nos do mal. Amém.
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0: cansado. Olha a hora, gente, olha a hora. Acerte o seu pelo meu.
1: Titi Falcão, fala a hora aí.
0: Ah, meu Deus. Aí, agora sim. 6:05. Bom dia, minha Bahia. Bom dia, meu Brasil.
1: Bom dia, Titi Falcão.
0: Bom dia, Juju.
2: Bom dia, Titi Falcão.
0: Bom dia, meu rei. Eu vou tentar fazer o torneio aqui. A disputa da terceira colocação. Não tô me sentindo bem. Por acaso, largar o programa aqui, né? Aumentar a trilha, porque eu... Aí pra fazer vômito, tá bom? Não tô me sentindo bem. Desde ontem, né? Hoje com dor de cabeça. Com dor de cabeça e fazendo vômito. Bom. Peraí que eu vou apresentar as músicas, mas vou tentar fazer, tá bom?
3: Bom dia, Falcão.
0: Bom dia, Antônio.
3: É, manda um alô pra Marcelo. Marcelo que mora no Manuel Pereira, mas hora dessa ele tá lá na fazenda de Gadeia. É o cara mais namorador de Biratáia. Não sei namorador. É um rifião retado.
0: Ei, você rapaz.
3: Tá no pé do rádio te ouvindo, hein? Toda manhã cedo, levanta cedo,
0: tem
3: que ouvir no
0: rufião.
3: Você para na rádio. Aí, a desse aí que tá te ouvindo já, manda a lupa aí. Valeu, Falcão.
0: Valeu, meu amigo, valeu. Bom, a partir de agora eu vou apresentar as músicas pra vocês. Vamos tentar fazer aqui a terceira colocação. E logo. Olha, a música do Ivo Vaqueiro é a mesma música, Alma Transparente. Essa música é de Chico Rei Paraná, hein? Só que aí tem a participação do Leonardo, né? Alma Transparente, música do Ivo Vaqueiro, hein?

música do Ivo Vaqueiro, a música da Vaqueira Minabes. Ela continua com a música de Zezé de Camargo e Luciano. Ela que trocou de música, né? Vinha com a música pro Condilém e tocou, trocou pro Zezé de Camargo e Luciano, Eu e Meu Pai. A partir de agora, vocês já podem votar a disputa do terceiro lugar, tá bom?

0: com qual das duas músicas vocês acham mais bonita? Ivo Vaqueiro, que já levou. Levou uma premiação no terceiro lugar aqui no torneio, né?
1: Fosse assim, pra mim seria.
0: Bom, vá votando, vá interagindo. Na música Alma Transparente, que é de Ivo Vaqueiro, a música de Zezé de Camargo e Luciano, Eu e Meu Pai, que é da Vaqueira e Minabis. 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Vamos lá, pra ver quem vai ficar o primeiro voto. Não se espante se eu aumentar a trilha e sair um pouquinho, viu, gente? Que eu não tô bem, tô com dor de cabeça, fazendo vômito. Acho que eu tô mesmo de potoso. Guedes chupou a carambola e eu fiquei ruim. Bom, primeiro voto, olha, Falcão, meu voto vai pra música Alma Transparente é Coxa. Valeu, Coxa. Coxa voltou na música Alma Transparente. Valeu, Coxa, meu amigo de Arone. Meu amigo de Arone Falcão. Eu vou votar na música. Dois votos pra música Alma Transparente. Valeu, de Arone. Valeu, de Arone. Será que hoje eu não consigo bater 50 pessoas, não? Não vai bater, não. Pelo movimento que eu tô vendo aqui. E é até bom que eu tô requenguela. Bom, deixa eu ver quem tá. Olha, bom dia, Falcão, tudo bem? Hoje eu vou votar com a música Alma Transparente. Manda um alô aí pra Tiago, pra Emanuel. Melhoras pra você, eu tô requenguelado.

Aê, alma transparente, três votos, né? Dá um abraço aí pra meu amigo Ângelo. Alô, Ângelo! Abraço, Ângelo. Tá mal, tô mal aqui, viu, Ângelo? Tô bem, não. Deixa eu ver quem tá por aqui agora, deixa eu ver quem tá por aqui, a Dandana. Coroa. O senhor... Não, aqui ela tá falando remédio. Coroa, eu vou votar na música Alma Transparente. Essa é a Dandara.

aí 4-0 pra música Alma Transparente. Deixa eu ver quem tá por aqui agora na sequência. Olha, bom dia, Falcão. Aqui é Tiago Boiadeiro. Amigo, vota em amigo, hein, Tiago? Ele vota na música Alma Transparente. Alma Transparente 5-0. Valeu, Tiago Boiadeiro. O pessoal do amigo de Ivo Vaqueiro, hein? Olha, olá, Falcão. Um bom dia especial para todos os ouvintes. É Valdício da Fazenda Lusitânia. Hoje eu vou ficar com a música. Valeu, meu amigo Valdício. Alma Transparente vai conquistando momentaneamente a terceira colocação. Obrigado aí aos patrocinadores. 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Olha, Falcão, vou votar na música Eu e Meu Pai. É meu amigo Babão.

0: Ô, moda boa, valeu, babão.
1: Oi, Falco, bom dia.
0: Bom dia.
1: Que Jesus te dê um bom dia e te dá a tua
0: Amém.
1: Saúde. Eu volto pra Alma Transparente.
0: Alma Transparente. Valeu, minha amiga.
1: Ô, Falco, vê se tu fala aí pra prefeitura pra colocar uma lâmpada aqui num posto aqui na minha porta, que tá tudo escuro, meu filho.
0: Ah.
1: Eu tô sem, eu não vou lá embaixo essa semana.
0: Olha, depois eu vou pegar o endereço certinho aí, tá bom? E aí, Dinho é um cara espetacular, Dinho vai colocar, tá bom, dona Maria? Bom, Alma Transparente tem 7. Um para a música do Zezé de Camargo e Luciano, Eu e Meu Pai. Vou ver quem tá por aqui.
2: E aí, Falcão?
0: Ô, meu irmão.
2: Meu voto de hoje é de Zezé de Camargo e Luciano.
0: Pronto, Eu e Meu Pai. Valeu, meu amigo Boica, lá de Travessão.
3: Ô, Falcão, vou ficar com a música da Vaqueira Minabe aí.
0: Ó, valeu, a música Eu e Meu Pai tá reagindo, agora tá 7-3.

0: já respirei. 7-3. Olha, Olá Falco, é Loura. As duas músicas merecem ganhar. Porém, eu vou ficar com a música Eu e Meu Pai. A diferença já diminuiu bastante, hein? Agora tá 7-4. Valeu, professora Loura. Valeu, professora Loura. Música Alma Transparente de Ivo Vaqueiro. E a música Eu e Meu Pai, de Zezé de Camargo e Luciano, da Vaqueira Binabes, tá bom? Vamos ver quem tá por aqui, o Cássio, Cachorrão.
1: Bom dia, Falcão.
0: Bom dia, Cássio.
1: Bom dia, Renan. A música é Eu e Meu Pai. Ó,
0: como reagiu.
1: Na voz de Zezé de Camargo e Luciano. E você, mano, você toma um chá de boldo.
0: É um bodinho bom,
1: chá de boldo,
0: né?
1: É um cachorrão.
0: Ó, um bodo é bom, né? Acho que eu comi alguma coisa hoje que me fez mal, né? A diferença agora cai para 2 votos. Olha como reagiu. 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
2: Para mim seria tudo diferente.
0: Bom, moda bonita, a diferença caiu para 2 votos e a votação agora tá boa. Meu amigo Nilson, olha, Falcão, bom dia, Falcão, é Nilson da Fazenda Joia Rara. Meu voto vai pra música. Agora é o seguinte, hein? Tá 7 pra Alma Transparente e 6 pra música do Zezé de Camargo e Luciano, Eu e Meu Pai. Quem vai dizer, quem vai empatar ou colocar vantagem? Coloca 2 votos de vantagem na música Alma Transparente, é Lucinha. Fala, Lucinha.
3: Bom dia, jovem.
0: Bom dia, Lucinha.
3: Um alô pra Alda e pra Nadinho. E aí pra você. Melhoras aí pra você, viu, jovem? É. Se cuida, jovem.
0: Valeu.
3: Eu vou ficar com a música Eu e Meu Pai.
0: Opa, acaba de empatar. Valeu, Lucinha.

0: música realmente é bonita. As duas músicas são bonitas, né? Perdendo seu resto. Essa música, ela faz parte agora, faz parte do meu play aqui, né? Vamos lá, vamos empatar. Quem vai desempatar, deixa eu ver quem tá por aqui. É o Fábio, é o Fábio.
1: Bom dia, Falcão.
0: Fala, Fábio.
1: As duas músicas são lindas, mas eu vou ficar com a música de Ivo Vaqueiro.
0: Ivo Vaqueiro, Alma Transparente, desempata. Valeu, meu amigo Fábio. Olha, bom dia, Falcão. Renan e Juju e todo do ouvinte, as duas músicas são lindas, mas eu vou botar na música Alma Transparente, a Helenise Brandão. Valeu, Helenise Brandão, Alma Transparente, agora coloca dois votos na frente novamente. Deixa eu ver quem tá por aqui, Eliane Xavier.
2: Bom dia, Fal, bom dia,
0: Eliane.
2: Deus abençoe nosso dia.
0: Amém.
2: Eu voto na música Alma Transparente.
0: Alma Transparente. E Ivo Vaqueiro, Alma Transparente, coloca três votos na frente. Valeu, valeu, valeu. 6:18, deixa eu ver quem tá por aqui. Meu amigo Daniel, alô Daniel.
3: Ô Falcão, bom dia. Aqui é Daniel Falcão. Eu vou votar nessa música da Vaqueira Minabe aí.
0: Vaqueira Minabe. Neveri Camargo e Luciano, eu e meu pai.

0: Opa, agora a votação cai para 2 votos de diferença. Acho que hoje eu não consigo bater 50 pessoas, não, viu? Vamos tentar. Bom, 6h19, vamos lá em São Paulo agora, meu amigo Rock. Fala, Rock!
1: Bom dia, bom dia, Rock. Mais uma vez, meu caro amigo Falcão. Hoje eu fico com a música Alma Transparente, do nosso amigo Igor Vaqueiro, viu? Valeu,
0: é
1: Falcão.
0: Ivo, rapaz, é Ivo. Agora é o seguinte, tá 11 a 8. Quando tá assim, chama Rock da Viola, quem entende é ele, hein?
2: Bom dia, Fala.
0: Rock, bom dia.
2: Rock da Viola. A música é Eu e Meu Pai, da Vaqueira Minada.
0: Eu e Meu Pai, aí, bom dia. Ó. Valeu, Rock. Agora é o seguinte, hein? Tá 11 a 9, tá bom? 11 a 9. Mas que programa, esse programa é espetacular, viu? Esse programa é espetacular. Não precisa nem colocar brinde, as pessoas participam. Bom demais, viu? Muito obrigado pela grande audiência que vocês têm. Teve um dia aqui que eu atendi aproximadamente 100 pessoas no programa só. Já tinha atendido 40 no decorrer do programa e na hora da votação atendi umas 60. Vamos lá.
3: Bom dia, Falcão.
0: Opa,
3: bom dia.
0: Opa, Pedrão.
3: E eu vou ficar com a música de Zé Camargo e Luciano. Eu e meu pai.
0: Aê, valeu, meu amigo Pedro Marinho. Agora é o seguinte, hein? Tá 11 a 10. Tá 11 pra música Alma Transparente. 10 pra música Eu e Meu Pai, de Zezé de Camargo e Luciano. 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Alô, Zé Paulo, alô, Dona Liz. 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
4: De que vai?
0: Ô, moda boa! Agora quem vai votar é minha amiga Vani. Se Vani votar na música Eu e Meu Pai, empata. Se ela votar na música Alma Transparente, Alma Transparente volta a colocar 2 votos na frente. Olha, bom dia, Fausto. Eu vou ficar com a música uma vez, empata a música do Zezé de Camargo e Luciano, Eu e Meu Pai, música da Vaqueira Minabis. 6h21. Que bom que eu ainda não saí ainda, né? Que eu falei que podia sair, né? Eu podia aumentar a trilha e dar uma saída que eu ia fazer vômito. Mas já, não tô bem não. Não tô bem não, com dor de cabeça. Vamos lá, vamos lá. Vamos ver quem tá por aqui, vamos ver quem tá por aqui.
5: Bom dia, gato.
0: Quem
5: boa
0: vai desempatar é Thaís Lohan.
5: Se cuida na saúde, tá, homem. É. Se cuida, vai tomar tua medicação.
0: É, isso mesmo.
5: E hoje eu tô passando pra ficar com o Igor Vaqueiro.
0: Ivo
5: Adorei
0: Vaqueiro,
5: a música dele.
0: Alma boa Transparente. Sorte, valeu, Ivo Vaqueiro, aí a Thaís Lohan lá de Aiquara. Depois daqui eu tomo um chazinho aqui, viu? Tamo chazinho. Acho que foi um... Eu comi um negócio agora de pra amanhã, né? E acho que não desceu bem, não. Alma Transparente, coloca um voto na frente. Valeu, Thaís Lohan. De Aiquara, eu vou lá em Gitaúna agora. Alô, Del.
6: Bom dia, Falcão. Bom dia, Falcão.
0: Bom dia, Del.
6: Alma Transparente.
0: Alma Transparente.
6: Del da geladeira.
0: Valeu, Del. Valeu, vai ganhando o Ivo Vaqueiro agora com 2 votos de diferença. Olha, bom dia. Aqui é Ivan. Eu vou votar na música de Ivo. Nosso quarto torneio, fui valorizando as fazendas, o pessoal da zona rural, né? Agora é o seguinte, tá 14 a 11. Meu amigo Pé de Pano, que foi pra final, Pé de Pano. Alô, Pano!
7: Bom dia, Falcão, bom dia, pé. Deus abençoe nossa terça-feira.
0: Amém.
7: Vou ficar com a música Alma Transparente.
0: Alma Transparente,
7: bom dia,
0: valeu. E atender a o ouvinte aqui agora, a Preta, é Preta, você apagou, foi? Ih, Preta, quero a Deus, você volte aí, mano. Preta apagou, vamos ver aqui.
8: Bom dia, Falcão, aqui é Alexandre.
0: Ô, Alexandre.
8: Pedreiro. Eu voto na música Transparente.
0: Alma
8: próximo trans... torneio quer estar junto.
0: Opa,
8: um abraço para os ouvintes aí.
0: Valeu, ele voltou na música Alma Transparente de Ivo Vaqueiro. Ei, meu amigo Zé Paulo, meu amigo Zé Paulo, olha, bom dia Falcão, meu voto vai pra música de Zezé de Camargo e Luciano. É, cadê aqui? Música escolhida pela Vaqueira Minabes, essa música é nova no repertório do programa, realmente. Valeu, Zé Paulo. Oh, 6 horas 24 minutos. Hoje não, não, acho que hoje não consigo atingir 50 pessoas, não. Mas vamos seguindo. Vamos ver quem tá
9: bom
0: por aqui.
9: Bom dia, Falcão. Aqui é a Zenaide da Fazenda Canaã. Tudo bom?
0: Tudo legal. Mais ou menos.
9: Voto, Alma Transparente.
0: Alma Transparente.
9: É Zenaide.
0: Zenaide da Fazenda Canaã. É a Fazenda de Ivo Vaqueiro, né? Onde ele trabalha, né? Valeu. Agora é o seguinte, tá 17 a 12. 17 a 12. Valeu.
10: Bom dia, Falcão. Hoje eu vou ficar com Alma Transparente.
0: Alda, valeu, tia Alda. Votando em Alma Transparente. Valeu, tia Alda. Quem tá por aqui, Falco? Quem tá por aqui?
11: Bom dia, Falcão. Bom aqui dia. É Marcos. Hoje Marcos. O meu voto vai pra música Alma Transparente.
0: Alma Transparente, mais um voto, valeu. Deixa eu botar aqui agora, Falco. Aqui. Agora tá 19 a 12. Vai ganhando mais uma vez a terceira colocação, o Ivo Vaqueiro. Deixa eu ver quem tá por aqui, Falco.
12: Bom dia, Falcão. Aqui quem tá falando é o Eurípio aqui do bairro Santa Rita. Ô, Falcão.
0: Oi.
12: Eu vou dar o voto aí pra música Alma Transparente.
0: Alma aqui. Transparente.
12: Participação de Leonardo. Oh, falou, Falcão.
0: Pra nós, valeu, Alma Transparente. Agora tá 20 a 12. 20 a 12, vamos lá.
13: Oi, Falcão. Bom
0: Oi.
13: Dia.
0: Bom
13: Terceira
0: dia.
13: Do bairro Santa Rita. Manda um alô pra nós aí.
0: Um abraço.
13: Sexta-feira eu mandei um alô pra tu, botando na música, mas não deu tempo de tu atender.
0: É, muita gente,
13: um
0: né?
13: Ofereci um dos pais pra você, mas você não viu, então.
0: Obrigado.
13: Eu já passou aqui dos pais, mas
0: não, mas
13: bom, graças a Deus, né?
0: Tudo que vale
13: bem,
0: a atenção.
13: Você tá bem, mas Deus é saúde.
0: Eu tô requenguendo.
13: Botando na música Alma dos Parentes.
0: Valeu, viu? Obrigado, é porque mais de, né, mais de aproximadamente 100 pessoas participando e aí no tempo realmente não deu, viu? Desculpa, minha amiga, muito obrigado. Vai ganhando a música Alma Transparente, 21 a 12.
14: Bom dia, Falcão. Aqui é Lenito Linda fazendo as Águas Claras. Eu vou ficar com a música da Vaqueira Minabe.
0: É a música
14: do meu pai.
0: Deve ficar magro. Essa música é muito bonita.
14: Bom dia, Falcão. Isso.
0: Valeu, meu amigo. Valeu, meu amigo. Olha, Joel Tupato, eu vou ficar com a música Alma Transparente. Bom dia. Ganhando mais uma vez o terceiro lugar, meu amigo Ivo Vaqueiro. Alô, Ivo! Alô, Ivo!
15: Valeu! Ufa, com bom dia aqui, Nanau.
0: Ô, Nanau.
15: Em Alma Transparente.
0: Alma Transparente, valeu, Nanau. Rapaz, bateu 10 votos de diferença, 23 a 13. Valeu, Nanau.
16: Bom dia, Falcão. Bom dia, Falcão.
0: Bom dia.
16: José Carlos Brito Pedreiro.
0: Alô, José Carlos Brito.
16: Nego, vou ficar com Alma Transparente.
0: Alma Transparente.
16: Valeu, que Deus abençoe o seu dia.
0: Opa, valeu, meu amigão. Hoje eu não atinjo 50 participações, não.
17: Bom dia, Falcão.
0: Bom dia.
17: Aqui é Consuelo. Eu voto na música Alma Transparente.
0: Alma Transparente, 25 a 13. Valeu.
18: Bom dia, Falcão. Aqui é Dega.
0: Oi,
18: eu voto no José Camargo Luciano.
0: Ó, valeu, minha amiga Dega, agora tá 25 a 14, valeu.
19: Bom dia, Falcão, aqui é o tio Bitinha do Cauê do...
0: Ô, tio Bita.
19: Do Lucas, eu voto na música Eu e Meu Pai.
0: Ó, agora é o seguinte, hein, tá 25 a 15. Quase liquidada a fatura, né? Quase liquidada a fatura, meu amigo é o Edu. Olha, bom dia, Falcão, aqui é Edu, eu voto na música Alma Transparente, 26 a 15. Valeu, Edu, não vai dar pra atender todo mundo mais uma vez. Olha, bom dia, Falcão, aqui é Manuel, filho de Tiago Boiadeiro, eu vou ficar com a música Alma Transparente. A família toda votou em Ivo Vaqueiro, hein? A família toda. Agora tá 27 a 15 e já tá praticamente liquidada a fatura.
20: Falcão, meu voto hoje é pra meu pai.
0: Opa,
20: vai. Terra Seca da Canaã.
0: Ô, Terra Seca. Agora tá 27 a 16. 27 a 16. Valeu, Terra Seca.
21: Ô, Falcão, bom dia. Gildardo do Sítio Boa Vista, Barra Avenida. Eu vou ficar com a música aí do meu pai.
0: Ô, valeu, Gildardo.
21: Valeu,
0: um grande abraço.
21: Bom dia pra todos.
0: Valeu. Agora tá 27 a 17.
1: Ô, Facão, bom dia. Fala aí, nego do Sítio Raio do Sol. Nego. Com a música Eu e Meu Pai.
0: Ó, valeu. Tá difícil.
1: Valeu.
0: 27 a 18. Vai bater 50.
2: Bom dia, meu Falcão. Que tá falando aqui é paçoca da Avenida Jequitibá.
0: Paçoca.
2: Deus me dá a melhora, meu amigo, meu parceiro.
0: Vou ficar de boa daqui a pouco.
2: Com a música Zé Camargo Luciano e meu pai.
0: Opa, nós, valeu. Há muito tempo ele não participa do programa. Muito tempo. 27 a 19.
22: Bom dia, Falcão.
0: Tá, vou bater uma tela.
22: Vou ficar com ele, ele tá mais Luciano. Não tenho mais pai, mas dedico pra todos os pais.
0: Valeu, né? Agora tá 27 a 20. Dia. Já não dá mais tempo pra nada. Gene já tá por aqui. É, Gene já tá por aqui, não dá mais tempo pra nada e não vai virar. Não tem como mais.
23: Ô, Falcão, bom dia, Preta. Tá falando Pão de Açúcar.
0: Ô, Preta.
23: Eu volto na música de Ivo Vaqueiro.
0: Ivo Vaqueiro. Valeu, Preta. 28 a 20. 28 a 20. Ganhou a música Alma Transparente. Ivo Vaqueiro, mais uma vez, conquista a terceira colocação.
24: Bom dia, Falcão. Opa. Jorge, bom dia.
0: Bom dia.
24: Eu volto na música aí, Alma Transparente.
0: Alma mesmo. Transparente.
24: Valeu, velho.
0: Rapaz, o Ivo Vaqueiro veio com a votação de família toda, sabia? É, tô falando você.
25: Bom dia, Falcão. Tá falando que é o Catatá. Ô, mano, vou ficar com essa música aí de Alma Transparente.
0: Ó, bati 50. Bateu 50 pessoas. Batemos 50 pessoas, viu? 50 pessoas. Ganhou meu amigo Ivo Vaqueiro. Mais uma vez ele fatura a terceira colocação, hein?
26: Bom dia, Falcão. Aqui tá falando aqui é o Marcos. Vou querer ficar com a música de Zezé Camargo Luciano. Oh, meu velho pai.
0: Valeu, já tá batido o martelo, hein? Olha, bom dia, Falcão. Vou voltar na música de Ivo Vaqueiro. É Neia Sampaio. Valeu, Neia Sampaio. A vaqueira Minabes. Olha, bom dia, Falcão. É, bom dia, Falcão. Cadê aqui? Eu voto na música Alma Transparente. Quero agradecer aí a todos pelo carinho. Amo todos vocês de coração. Até a próxima. Você acredita que a vaqueira Minabes votou na música Alma Transparente? Embora não, o voto dela não vou contar, né? Mas a vaqueira Minabes apareceu aqui votando na música Alma Transparente. Tua música é muito bonita, viu, Minabes? Beijo no coração. Valeu, Ivo Vaqueiro. Aí vem agora a final, hein? Pé de pano.

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0: Agora são 6 horas 39 minutos. Bom dia, hoje, dia 11 de agosto de 2026. Estamos começando mais uma edição do Jornal da Manhã. Vamos conferir as manchetes que serão destaques no programa de hoje.
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0: Em Jequié, homem recebe doação de frutas em feira e encontra recém-nascido morto dentro de sacola. Detran passa a exigir exame toxicológico pela primeira carteira nacional de habilitação da categorias A e B no estado da Bahia. Tenente da Polícia Militar é baleado durante patrulhamento na cidade de Itabuna. Em Jequié, Polícia Rodoviária Federal apreende quase 14 quilos de cocaína em ônibus na BR-116. Em Jequié, Polícia Rodoviária Federal apreende cigarros eletrônicos transportados em ônibus. Homem morre após confronto com a polícia e diligências para localizar suspeito em atirar em tenente em Itabuna. Funcionário da Policlínica Regional de Itabuna morre em acidente de moto na BA-262. Homem é suspeito de aplicar golpe de quase R$ 2.000 com falsos comprovantes de PIX em Guanambi. Essas e outras informações também falar sobre o debate entre Jerônimo Mansur e ACM Neto. Essas e outras informações aqui no Jornal da Manhã a partir de agora.

Valeu, Falco, valeu. São 6 horas 42 minutos, 6h42. Estamos aqui trazendo informações aqui no Jornal da Manhã, nesta terça-feira. Gente, no dia de ontem, não houve Jornal da Manhã, porque nosso amigo Falcão, ele estava sentindo um desconforto. E continua sentindo esse desconforto. E ele falou, gente, estou aqui fazendo o programa mesmo no limite, e o que é que eu faço? Nós precisamos ter compreensão e companheirismo. Primeiro, eu quero pedir desculpas a você, o ouvinte, nossos patrocinadores, mas ontem eu tive que liberá-lo para tratar dessa questão da saúde, né? Ele ainda continua ainda sentindo uma forte dor no estômago e agora saiu aqui dos estúdios para ver se faz um chá para tomar. E por esse motivo, ontem nós não tivemos o programa. Eu tive ontem aqui na rádio, vim, mas ele falou, não tô legal, não tô bem. Então, um colega, porque assim, porque ele que opera a mesa. O jornal é feito da seguinte forma: fica um operador, que é ele, o operador da mesa, e o apresentador, eu, a pessoa que está aqui apresentando, fica em outro, no outro microfone aqui. E nós temos sempre esse debate, esse diálogo. E ontem ele não estava se sentindo bem, né? Não estava legal. Bem como hoje também continua não estando muito legal. Ele já saiu aqui, já foi lá fora e agora foi ali ver se consegue folhas de erva cidreira para fazer um chá para tomar, para melhorar a situação da saúde dele, a situação estomacal, da saúde dele. Eu vou ficar atento, né, porque o colega assim não é bom, e aí a gente tem que ter esse cuidado, cuidar da saúde do outro, né? Nós temos que ter essa cautela em cuidar da saúde dos nossos colegas, tá certo? Esse foi o motivo de ontem nós não termos apresentado aqui o Jornal da Manhã. Agora são 6 horas 44 minutos, 6h44. Olha, o que chamou atenção nos últimos dias, na verdade, a partir de domingo, foi o debate entre o atual governador Jerônimo Rodrigues e os seus concorrentes ao governo do estado, o Mansur e o ACM Neto. Os três estiveram na Rede Bandeirantes, no grupo Bandeirantes, Rede Band Bahia, para falar a respeito das suas propostas. Mas eu confesso a você, ouvinte, que eu fui assistir este debate. E eu fiquei surpreso com uma coisa. Faltou proposta e houve muitas ofensas entre os candidatos ao governo do estado da Bahia. É uma visão que eu tenho. Essa é a visão que eu tenho. Faltou propostas e sobrou ofensas. Sobrou ofensas. Todo mundo sabe que o que a população quer é ouvir o que eles têm de proposta pra gente, pra população baiana. Era pra chegar lá, os três candidatos, e apresentar a proposta pra educação, pra saúde, segurança pública do nosso estado. Mas teve um momento ali que o debate foi muito por viés pessoal, caminho pessoal. Coisas são coisas pessoais. E eu fiquei assim pensando, rapaz, pra que isso? Sendo que nós temos condições, por exemplo, né, de ouvir propostas boas. Sendo que todos os três que ali estavam têm o pensamento de fazer o melhor pela Bahia. Eu não consigo imaginar ou entender que uma pessoa vai disponibilizar o seu nome para, por exemplo, para prejudicar um estado ou uma nação. Eu não consigo entender isso, não. Acredito que os erros que são cometidos por esses homens e mulheres são erros causados, talvez, pela imprudência, né? Desligou um pouco, mas não tem condições, não. A pessoa planejar comandar um estado ou uma nação ou um município e já vem com a ideia de planejamento de prejudicar. Então, assim, o debate entre o Ronaldo Mansur, meu Deus, o nome daquele rapaz é Mansur, o ACM Neto e o Jerônimo, na minha visão, ficou a desejar, ficou devendo. Eu não sei se você, ouvinte, também teve essa percepção,

0: Mas eu acho que o debate ficou devendo. Eles focaram muito nas trocas de farpas, né? Eles focaram muito na questão da briga pessoal, a ponto do Mansur, citar que comparar o ACM, o senhor ACM Antônio Carlos Magalhães, que está em memória hoje, com o diabo, algo desse tipo. Gente, foi um debate muito pesado. Eu acho, para as questões políticas, eu acho que o debate foi muito pesado. Mas nós temos ainda tempo suficiente para ouvir o que é que eles têm a nos passar de proposta. O que é que eles têm a nos passar de ideia, de planejamento. Eu volto a repetir, na questão da segurança pública, na questão da saúde do nosso estado e também na questão da educação. É o que nós queremos ouvir. Eu acho que é unanimidade os ouvintes que estão aqui agora acompanhando o Jornal da Manhã em concordar comigo na questão que nós queremos ouvir a proposta. Nós não queremos ouvir discussões, disse-me-disse, picuinha, esse tipo de situação. Mas vamos ficar na expectativa para os próximos debates, né? Teremos outros debates e é isso que nós precisamos saber, se virar propostas ou virar ofensas. Ficou assim uma pressão, uma briga de menino. É que tu não fez isso, tu é incompetente, aí eu não sei o que, você não fez, você é mentiroso. Então, ficou um debate muito abaixo do nível. O que nós esperamos é que tenhamos um debate bom, saudável, para a população baiana, que o povo baiano merece um debate à altura do povo baiano. Tá bom? São 6:49. E aí, Falco? Falco tá chegando aqui. Você tem condições de fazer o programa, Falcão? Você tá em condições de fazer o programa?
1: O programa é todo que faz.
0: Não, mas você tem que estar operando aqui a mesa.
1: Vai,
0: hã?
1: Continua.
0: Só coloca só aqui pra mim, pôr o BG aqui. Deixa o mouse comigo aqui. Baixa um pouquinho. O BG sobe? Ô, rapaz, é mesmo. Pois é. São 6:50. 6:50. Esse aqui é o mouse do computador de lá? Esse aqui, né? Ah, tá certo. 6:50, como bem disse, Falcão não tá legal, não tem previsão do tempo, não tem cotação agrícola, que ele não tá muito bem, tá certo? Olha, falando aqui a respeito do debate entre o ACM e Jerônimo e Mansur, né, foram os candidatos, Ronaldo Mansur, o que ficou marcado ao longo do debate, os candidatos fizeram alguns discursos, temas como segurança pública, saúde, obras, tudo. Eu falei. Mas eles ficaram a desejar na questão, literalmente, de trazer propostas para o povo baiano. Eu senti falta. Eu quero aproveitar um momento aqui e comunicar aos nossos ouvintes que eu também, assim como todos os profissionais da imprensa gostam de fazer algo diferente, eu fiz o convite a duas pessoas aqui da cidade de Piauí, uma pessoa representando a direita e uma outra pessoa representando a esquerda, para nós termos um debate aqui no estúdio. Farei uma reunião e eu, como vou ser o mediador desse diálogo, para que nós tenhamos um debate saudável, sem ofensas, porque a minha intenção é fazer com que as pessoas que ouvem o programa, que talvez não tenham determinada informação, sejam e fiquem informados do posicionamento de cada um e que tragam assuntos, né, para a gente discutir aqui. Nada de ofensas, foi o que eu falei ontem com uma pessoa, um dos convidados, o outro também já tinha falado anteriormente, nada de ofensas, nada de briga, claro que cada um defendendo aquilo que entende, aquilo que acredita e aquilo que ele quer para o estado, porque nós vamos falar de política local, política estadual e a nível nacional. Então, já estou avisando aqui que nos próximos dias eu vou finalizar o card, vou conversar com os dois, a gente vai ter esse debate aqui ao vivo dentro, não são candidatos, são pessoas que são lideranças e são pessoas que são apoiadores, simpatizantes da direita e simpatizantes da esquerda. Não são candidatos a nada, não são pré-candidatos a nada. 6:52, 6:52, o Joelson Passos está aqui para trazer as informações dos aniversariantes do dia. Oi, Joelson, bom dia.
2: Amigo Gene, bom dia Falcão, bom dia ouvintes da Nova. Deus abençoe, Deus ilumine. Falcão botou pipocando hoje, mano. Amanhã até a final. E hoje, dia 11, gente, aniversário de Clarice. Clarice é a esposa de Vitalino Ramos, lá no Bom Sem Farinha. Quem manda é meu amigo Josafá Rebouças, e essa potência. Hoje é aniversário de Lourenço, o homem do açougue modelo. Miralva, avó de John. Hoje é aniversário dessa máquina, Dr. Roberto Vieira, o homem da clínica São Roque. Dona Lia é minha amiga. Dona Lia é a esposa do meu amigo Bico, na feirinha. Hoje também é aniversário de Valdice no fundo da conferra. Dona Lia é esposa de Bic, que trabalhou na Câmara, muito conhecida. Um abraço, que Deus ilumine e abençoe vocês. Matador de Onça hoje continua na cidade de Surubim. Um abraço, bom dia.
0: Valeu, Joelson, muito obrigado pela sua participação. Olha, trazendo informações aqui, a Polícia Civil investiga as circunstâncias da morte de um recém-nascido encontrado dentro de uma sacola no município de Jequié. O caso foi registrado no último domingo e chamou atenção pela forma como o corpo foi localizado. Segundo informações divulgadas pela imprensa local, um homem que recolhia sobras de frutas e verduras na feirinha do Joaquim Romão teria recebido de um indivíduo uma sacola como doação. A pessoa teria informado que dentro dela havia frutas. Sem desconfiar do conteúdo, o homem levou a sacola para casa. Ao abri-la, percebeu que havia no interior um corpo de um recém-nascido do sexo masculino. Diante da situação, ele acionou a polícia, que compareceu ao local para realizar os primeiros procedimentos. O corpo do bebê foi encaminhado ao Instituto Médico Legal, onde passará por exames que poderão auxiliar no esclarecimento da causa da morte e outras circunstâncias do caso. A Polícia Civil também trabalha agora para identificar e localizar o homem que teria entregue a sacola. A investigação também busca identificar a mãe do recém-nascido e esclarecer o que ocorreu antes de o corpo ser encontrado. Gente, esse aqui é de uma crueldade sem medidas. Ô, gente, quem tem filhos em casa, criança em casa, sabe muito bem o que eu vou falar aqui. Como é gostoso você ter uma criança em casa, brincando, engatilhando, rindo, derrubando a coisa ali. A depender, quando você sai, é choro, quando você chega, é alegria. Gente, como é gostoso ter uma criança em casa. Infelizmente, ter que noticiar esse tipo de coisa nos rasga o coração. Porque se alguém neste mundo não cometeu nada de errado, foi essa criança recém-nascida. Ela primeiro não pediu para ser gerada, não pediu para vir ao mundo, mas veio. Ame, cuide. Como é triste ter que trazer esse tipo de notícia, como é doloroso ter que trazer essa informação. E a Polícia Civil da Bahia, especificamente a cidade de Jequié, precisa nos dar a resposta para saber quem é o culpado. Quem é a pessoa, o responsável ou o irresponsável que cometeu tal crime de forma brutal? Porque colocar uma criança dentro de uma sacola, junto com frutas e verduras, isso é um absurdo. Isso é triste, dói, nos machuque bastante. É por isso que eu tô falando, nós temos que pedir muita força a Deus todos os dias pra gente estar sabendo lidar com esse tipo de coisa, tá certo? Triste demais, triste demais. 6:56, Falcão. Quem tá no nosso WhatsApp é o Marcelo Guzmão. Marcelo Guzmão, vai trazer alguma informação para Falcão fazer algum chá. Oi, Marcelo, bom dia.
3: Bom dia, gente. Bom dia, Falcão. Um abraço aqui toda a galera da Fana Fergão, Jovem Farrebus, a minha esposa Rosa, toda a família dela, toda a minha família. Um abraço aqui, meu pai, feliz aniversário, meu pai, Benício Anja Pumerim, Deus dá tudo de bom na sua vida. Vai abençoar a vida dele, em nome de Jesus. Eu tenho que dizer pro senhor, pai, que eu te amo demais, meu pai. Deus abençoa a sua vida, Deus abençoa mesmo, pai. Fica com Deus, Deus abençoa vocês aí, gente, mais Falcão.
0: Valeu, Marcelo, muito obrigado pela sua participação. Marcelo, eu confesso a você que eu fiquei curioso agora em saber quem é seu pai, porque morou ali nas mediações da Vila Esperança um senhor de nome Benício. Eu gostaria de saber se esse Benício que morou na Vila Esperança é o mesmo, que é o seu pai. Se você tiver alguma fotografia, se possível, pode mandar aqui. Se quiser mandar de visualização única, não tem problema não. É só mesmo para eu ficar, para eu tirar essa dúvida aqui, essa curiosidade, tá bom? Seu Benício é um senhorzinho, ele usava roupa assim social, Falcão. Usa um chapéuzinho. É um senhor magrinho, né? Então acho que é o mesmo, viu? Acho que é o mesmo. Mas um abraço para você, Marcelo, e todos os seus familiares, tá bom? São 6:56, 6:56. 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Um abraço aos nossos patrocinadores. Mas nós temos agora aqui um novo patrocinador, gente. 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Um abraço a Gideon e toda a equipe. 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Um abraço, meu amigo Eufrásio. Ele pega o radinho, o Falcão, bota ali, ó, no lado da janela, senta na área e fica só ouvindo a programação aqui da Nova FM. Um abraço, Eufrásio, tá bom? Um abraço a todos os nossos patrocinadores. São 6 horas 59 minutos. Eu vou ao intervalo comercial, Falco, rapidinho. Eu vou ao intervalo comercial e eu volto já já, porque eu tenho outras informações aqui. Olha, o Detran passa a exigir exames toxicológicos para a primeira carteira de habilitação nas categorias A e B na Bahia. Fique ligado, viu? Eu gostei dessa ideia, viu, Falcão? Eu gostei dessa ideia. Depois do intervalo comercial, eu trago essa informação. Volto já já.

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0: Agora são 7:05, 7:05. Olha só, o Departamento Estadual de Trânsito, o DETRAN, passou a adotar a obrigatoriedade do exame toxicológico como parte do processo de obtenção da primeira carteira nacional de habilitação nas categorias A e B. A exigência aprovada pelo Congresso Nacional foi estabelecida pela Lei 15.153/2025, que alterou o Código de Trânsito Brasileiro, ampliando a obrigatoriedade do exame para os candidatos à primeira CNH, que antes se aplicava apenas aos condutores das categorias C, D e E. Segundo o órgão, o exame tem como objetivo identificar o uso de substâncias psicoativas, como maconha, cocaína, dentre outras substâncias que possam comprometer a capacidade de condução de veículos. A coleta é realizada por meio de amostras de cabelo, pelos ou unhas, permitindo a detectação do consumo de drogas até 90 dias anteriores ao teste. Um exame realizado exclusivamente em laboratórios credenciados pela Secretaria Nacional de Trânsito, a Senatran, e pode ser escolhido pelo candidato que vai optar pelo melhor valor, seguindo a lei de mercado. Na Bahia, o valor gira em torno de R$ 120,00. Vale ressaltar que o laudo tem validade de 90 dias para ser apresentado ao DETRAN a partir da data da coleta. A recomendação do órgão é que o exame seja agendado para o final do processo, já no período da prova prática, para evitar que a validade do laudo seja expirada, gerando mais custos aos candidatos. Olha, se tem uma coisa que eu gostei, é essa ideia aqui desses exames toxicológicos. Aproveito e faço a seguinte observação. Eu acho que toda empresa, seja pública, privada, todo setor tem que exigir esse exame toxicológico, Falcão. Porque nós temos muitos condutores que têm práticas de uso de entorpecentes, bebidas, essas coisas, que prejudica e coloca em risco tanto a vida dele quanto a vida de outras pessoas. É necessário fazer, sim, é obrigatoriedade agora esse exame toxicológico. Agora, por exemplo, eu tenho uma empresa, vou contratar 10 motoristas, por exemplo. 5 motoristas. E eu chego lá e coloco, olha, um dos requisitos para você trabalhar é você trazer um exame toxicológico atualizado. Eu preciso que você traga aqui. Ah, não, tem que fazer. Tem que exigir. Porque quem conduz carro, veículos, principalmente veículos de grande porte, eu falo isso sempre, ônibus escolar, oh meu Deus do céu, ônibus escolar, você carrega dezenas de vidas ali, Falcão. Dezenas de vidas. Os pais têm a confiança de entregar os seus filhos para que os motoristas tragam e levem para suas casas. Então, eu gostei dessa ideia. Espero que o DETRAN, junto com as autoridades, aperte mais um cerco para essa questão, porque nós sabemos que existem motoristas que usam drogas, fazem uso de entorpecente para conduzir veículo. Nós sabemos que existem motoristas que, ó, gostam de tomar uma meropézinha, uma cachaçinha, e dizem, não, eu dirijo melhor quando eu tô bebendo. Mentira, você fica mais ousado. Mas você não dirige melhor. Você fica com ousadia, você fica eufórico, agoniado. Na sua visão, você tá ligeiro. Então, bom, gostei dessa ideia, espero que isso seja aplicado nem só para as categorias A e B, mas, assim, todo mundo, moto, carro, o que for, vai conduzir, tem que fazer esse exame toxicológico aqui, porque essa questão de usar drogas, bebidas, entorpecentes e conduzir carro tem sido um problema frequente no Brasil. Isso é uma realidade, no Brasil. 7:10, quem tá aí, compadre Foster? Ailton? Oi, Ailton, bom dia.
1: Bom dia, Gênio, bom dia, Falcão. Sou Ailton aqui de Biratá. Ah, rapaz, Marcelo, você quem é Marcelo? Gente boa. Ele é filho de seu Benício, mas dona Marinha, irmão de Louro, mas de Negro, que mora na Iquara. Ele sabe quem é. Eu sou Ailton, que morou lá na fazenda do Dr. Juvenil Brito, região do Machadinho. Conheço ele de muitos anos, desde 89. Gente boa, Marcelo. É Marcelo Vascaíno.
0: Valeu, Ailton, muito obrigado. Você conhece ele, Falcão? Que você falou antes dele falar, você falou, não, conhece tal lugar assim. Falcão conhece também, ele conhece também, viu, Ailton? Falcão também ele conhece.
2: É porque Benito tinha uma terrinha lá perto de Juvenil Brito, ali na, no Machadinho, já no final do Machadinho.
0: Também você explora essa região toda, né, rapaz?
2: Eu fiz, trabalhei fazendo leitura nessa região aí, né?
0: Tudo
2: quanto é tipo de fazenda, eu já
0: passei. Mas mesmo depois que você saiu da leitura, você continua andando nessas localidades, né? Às vezes.
2: Diminui bastante, né? Bastante, mas sempre que tem oportunidade eu vou. Eu gosto.
0: É bom ter esse contato com as pessoas. É bom demais. São 6:07 e 10 minutos. O pastor Eduardo, ele perguntou: rapaz, meu santo, não teve programa ontem? Não, não, ontem não. Ele perguntou ontem pra mim: teve programa hoje? Não, meu santo. Falei: não, pastor. Expliquei pra ele. Mas hoje tem a participação do pastor Eduardo. Oi, pastor, bom dia.
3: Bom dia, Gene. Bom dia, Falcão. A paz do Senhor Jesus. Como é que estão? Tudo bem?
0: Tudo
3: já
0: na
3: tem
0: paz.
3: Um tempo que a gente não se fala, né?
0: É, rapaz.
3: Que Deus assim abençoe e guarde a todos nós, meu irmão.
0: Amém.
3: Gostaria de deixar um versículo aqui para nossa meditação. Se encontra lá em Provérbios 20, versículo 7.
0: Sim.
3: E diz: o homem justo leva uma vida correta, como são bem-aventurados seus filhos. Amém?
0: Amém, amém.
3: Ou seja, que nós viemos ser justos, pessoas íntegras nessa sociedade, né? Neste mundo, para que sejamos testemunha. Não só de nossos filhos, como diz aqui, né? Não só que eles venham a ser felizes, né? Por saber que seus pais têm uma vida justa, é um homem íntegro. Mas também servir de testemunha para a população, para a sociedade, né? Servir sempre, o homem é bom ser sempre, servir sempre de testemunha para os próximos, amém?
0: Amém.
3: Deus abençoe a todos, grandemente. Um bom dia, um grande abraço para essa cidade maravilhosa.
0: Valeu, pastor, muito obrigado pela sua participação, muitíssimo obrigado mesmo. Eu gosto sempre quando a pessoa traz uma palavra de ânimo, uma palavra de incentivo. Quero mandar um abraço também para Luiz Marques, que está na sintonia, né? Um abraço, meu amigo Luiz Marques. Olha, trazendo informações aqui no Jornal da Manhã, a Real Time fez uma pesquisa para governador e senador do estado da Bahia. Agora daqui para frente nós vamos ver muito essas informações sendo divulgadas, né? Principalmente se o candidato que você apoia estiver na frente, né? E segundo o Instituto o Instituto Real Time Big Data divulgou hoje, nas primeiras horas do dia, uma pesquisa de intenções de voto para o governador da Bahia nas eleições 2026. O Instituto também ouviu os entrevistados sobre a disputa para o Senado do Estado. Na corrida pelo comando ao governo estadual, a Semi Neto União Brasil lidera numericamente os dois cenários estimulados no primeiro turno. A diferença para Jerônimo Rodrigues do PT, porém, fica dentro da margem de erro da pesquisa, o que configura empate técnico. Na simulação de segundo turno entre os dois, o empate técnico persiste com a Semi Neto com um ponto percentual a mais que Jerônimo Rodrigues. Para o Senado, a dupla do PT, do Partido dos Trabalhadores, Rui Costa e Jacques Wagner, recebe mais menções de intenções de voto no cenário estimulado e ficam mais próximos das duas cadeiras em jogo. O primeiro turno das eleições ocorre no dia 4 de outubro, né? E vale ressaltar que o Real Time Big Data fez pesquisa espontânea quando os nomes não são apresentados previamente ao eleitor. Os dois cenários estimulados, deixa claro aqui, quando são mostrados os nomes dos políticos que devem concorrer. Foi essa pesquisa que foi feita. A pesquisa que diz que é o seguinte, olha, que a pesquisa foi estimulada, né? O que nós estamos vendo aí que dá a entender que a disputa para o governo do estado da Bahia esse ano está um pouco mais acirrada que outros anos. Lembrando que na campanha de 2022, quando Jerônimo lançou o nome ao governo do estado, Jerônimo não tinha conhecimento nenhum no estado da Bahia e de repente o Partido dos Trabalhadores conseguiu garantir Jerônimo governador do estado da Bahia. Só que Jerônimo naquela época era desconhecido e nós tínhamos vindo de uma onda muito positiva, um saldo muito positivo de Rui Costa, que nós precisamos falar um fato que Rui Costa, ele, né, foi um governador, independente se eu voto ou não no Partido dos Trabalhadores, se eu sou oposição ou não, nós temos que falar a verdade. O Rui Costa foi um governador, dentro dos últimos, foi um dos melhores governadores que nós tivemos no estado da Bahia. Isso é a realidade. O cenário hoje é diferente. O cenário hoje, a população baiana já conhece Jerônimo, já conhece o governador Jerônimo, e o ACM Neto teve uma um crescimento. A Assembleia teve um crescimento nos últimos anos na questão do cenário baiano. Aí agora, tem... Porque quem está no poder, Falco, tem aceitação e também tem a rejeição. Quem está fora do poder tem pouca rejeição, mas também tem uma boa aceitação. Então a disputa para o governo do estado hoje é uma disputa muito boa. É muito boa mesmo. Eu acho que a disputa para o governo do estado, entre os estados da federação, a Bahia será uma das mais disputadas.
2: Quando a oposição sobe, é porque a situação não está bem. A situação, no caso que é Jerônimo, não está bem. O que é que acontece? Ele vai enfraquecer, vai fortalecer o opositor, claro, né?
0: Agora, pelo que
2: parece... Aí reflete...
0: Reflete. Agora, os números de Jerônimo melhoraram, viu?
2: O homem tá com a máquina na mão, né?
0: Porque na última pesquisa...
2: O homem já começou a abrir o cofre da bondade.
0: As intenções de votos para Jerônimo uns meses atrás, Falcão, era um pouquinho menor. Hoje já tá
2: tendo Jerônimo teve aqui, entregou alguma coisa aqui? Carros pra saúde, entregou? Teve Marau, entregou também? Então entregou, assinou ordem de serviço?
0: Uhum.
2: Então, pois é.
0: Uma coisa que o Jerônimo falou, Falcão, no último domingo no debate da Band, ele falou uma coisa que aquilo que ele falou, aquilo faz com que o cenário para ele seja favorável. Ele falou dos hospitais que estão sendo feitos no estado da Bahia. Então, quando a população ouve isso, consequentemente, os caras estão investindo na saúde, tudo isso influencia.
2: Tá investindo na saúde? Eu queria saber. Os políticos investem na saúde e na educação. E por que, quando eles precisam, eles não vão usar a saúde pública e a educação? Já que eles falam tão bem da saúde e da educação, por que eles não vão usar? Não usa a educação. Então, tu vê um filho de um político aí do alto escalão estudando em escola pública? Tu não vê. Tu vê um político entrar na fila do SUS, aí na regulação do SUS? Tu não vê. Entendeu? O que eu vi ali foi Jerônimo se vitimizando. Você tá falando assim porque eu sou filho de vaqueiro, sou negro. Você é antilulista, ele tentou colocar os eleitores de Lula, claro que deve ter eleitor de Lula, que não vota Jerônimo, que vai votar em CM. Ele tentou colocar contra, né?
0: Não, mas sabe o que foi também? Você é antilulista. Não tô fazendo defesa não, só fazendo uma observação. É porque o ACM Neto fez, o grupo, não vou dizer ACM Neto, mas o grupo de ACM Neto fez uma postagem tentando direcionar a CM com Lula. Foi essa a questão.
2: Na verdade...
0: Aí ele foi e falou, não, o candidato Lula aqui na Bahia sou eu.
2: Na verdade, ele não quer ficar contra o candidato Lula, né? Porque também ele quer, o ACM Neto não quer ficar, não quer bater de frente.
0: Gente, nós sabemos muito
2: ele bem. Ele quer voto dos dois lados.
0: Que goste você ou não de Lula, mas que foco, é verdade, né, Falcão? Que gosta ou que não gosta de Lula, ele tem que entender isso. Você, que gosta ou não de Lula, o Lula tem seus votos. No estado da Bahia, a votação pra Lula é algo, no Nordeste em si, é algo assim assustador.
2: Rapaz, não é na Bahia não. O que Lula fez, eu não voto em Lula. Não voto em Lula e não voto em Flávio. Também. Mas o que Lula fez, eu tô pra ver um outro fazer. Ele batalhou, conseguiu ser presidente por dois mandatos. O que é que ele fez? Colocou Dilma, até então uma desconhecida, era ministra naquela época. Uhum. É. Dilma fez um primeiro mandato, segundo mandato passaram a rasteira em Dilma. É, o que é que aconteceu? Lula foi preso naquela vez, a oportunidade. Lula saiu e ganhou de Bolsonaro com a máquina na mão. E aí não é pra qualquer um, não.
0: Bolsonaro era presidente,
2: não. Aí não é pra qualquer um, não, meu filho. Ganhou com a máquina na mão. E tá aí. E tá aí, tudo indica que vai ganhar fácil. Aí, até porque também o concorrente, eu acho que poderia ser outro, né? Concorrente do nível de Tarcísio. Pô, de Tarcísio, eu votaria em Tarcísio.
0: Que o debate de Tarcísio contra Haddad, segundo os especialistas em política, né? Questão política.
2: Haddad é um
0: foi,
2: cara.
0: Foi uma negação.
2: Haddad é um nome que eu nunca votaria. Nunca votaria Haddad. É. Lá o Tarcísio vai ganhar fácil. Tarcísio vai ganhar fácil.
0: Política é brincadeira,
2: Fábio. Tarcísio vai ganhar fácil, você vai ver. O que eu queria ver presidente, mas infelizmente não vai, não conseguiu, foi o Ciro. Ciro vai ser governador novamente lá no Ceará.
0: Vai reorganizar a casa.
2: Ciro vai ser governador. Tem mais outros nomes aí, né? Tem o Zema, tem o Caiado, tem o Renan que surgiu do nada aí, e já tá entre o... Já tá embolado ali com Caiado e Zema, né? Políticos velhos, antigos. E Renan, que saiu do nada, tá empate ali.
0: Mas ele tem que dar continuidade, né, velho?
2: Quem?
0: Renan, tem que dar continuidade.
2: Nunca se sabe, né?
0: E esses caras aí, meu irmão, os caras são, desculpa a expressão, raposas velhas da política.
2: O Renan?
0: Não, os outros que estão concorrentes
2: mas, com ele. Mas, infelizmente, o Brasil é assim, rapaz. Os políticos, eles fazem carreira. Família de Bolsonaro, qual a profissão da família toda? Político.
0: Falcão, não sei.
2: A família é política. Político. É vereador, é deputado, é senador e o povo vota, entendeu? E o povo ia vai envelhecer na política.
0: Aí, só essa pergunta sua, valesse R$1 milhão, eu ia perder R$1 milhão, porque eu não sei.
2: Não, a profissão é política. A família toda é política.
0: É porque são 4 filhos, né? Os 4 são políticos, né? E o pai também. É uma coisa que a gente precisa também analisar.
2: O que acontece? Olha, essa pessoa envelhece na política, vira os caciques e o povo votando.
0: O Real Time Big Data fez pesquisa espontânea, né? Quando os nomes são apresentados previamente ao eleitor, e 2 cenários simulados quando os mostrados os nomes dos políticos que devem concorrer. No cenário espontâneo, né, o eleitor da Bahia responde que ainda não definiu em quem votar para governador. Jerônimo, 17%, ACM, 17%, Rui Costa, 1%, outros 2%, Brancos Nunes, 10%, não sabe ou não respondeu, 53%. Você sabia disso? 53%. ACM Neto e Jerônimo Rodrigues empatam tecnicamente no primeiro cenário estimulado. ACM Neto, 44%, Jerônimo, 42%, Ronaldo Mansur, 2%, José Estevão, é 1%, Haroldo Flex nenhum, não pontuou, Brancos e Nulos, 7%, não sabe, não respondeu, 4%. No segundo cenário estimulado, empate técnico persiste. ACM Neto, 45%. Jerônimo Rodrigues, 42%. Ronaldo Mansur, 2%. Brancos e Nulos, 7%. Não sabe ou não respondeu, 4%. Pesquisa de segundo turno para governador da Bahia. O Real Time Big Data simulou um cenário de segundo turno entre ACM Neto e Jerônimo Rodrigues. Olha só. ACM Neto do União Brasil, 45%. Jerônimo Rodrigues do PT, 44%. Branco e Nulo, 7%. Não sabe, não respondeu, 4%. A Real Time Data, Big Data, perguntou em quem o eleitor não votaria. Isso aqui que é uma preocupação que eu acho, Falcão, que a rejeição. Porque assim, olha, todo cientista político que tem aí no mundo afora, eles falam o seguinte, que o que lhe tira da cadeira, seja para vereador, para qualquer cargo, não é a aceitação, é a rejeição, o que deixa você. Se tua rejeição for maior ou igual, você quase difícil você vai conseguir alcançar, porque rejeitou. Essa aqui. Olha, cadê? Rejeição dos pré-candidatos, né? Aí vamos lá, o Real Time Big Data perguntou em quem o eleitor não votaria de maneira alguma para governador no estado baiano. O resultado foi, olha só, olha, Falcão, que nível nós estamos com o cenário político do nosso estado. Em quem você não votaria de forma alguma para governador do estado da Bahia? ACM Neto, 44%. É assustador, não é? Jerônimo Rodrigues, 43%. Empate técnico também. É por isso que eu tô lhe falando que a pesquisa, ou que a campanha eleitoral para o governo do estado na Bahia vai ser uma das mais acirradas por causa disso. Eles estão com aceitação empatando tecnicamente e com a rejeição também empatando tecnicamente. Aí Ronaldo Mansur com 20%, Ariel Capistrano 14%, José Estevão também 14%, Haroldo Félix 13%. Poderia votar em todos 2%, não sabe, não respondeu também 2%. Aí o Real Time decidiu fazer uma pesquisa e perguntar a respeito para o Senado pela Bahia em 2026. Para o Senado, o Instituto Real Time Big Data apresentou um cenário estimulado para primeiro e segundo. O resultado apresentado é consolidado dos 2 votos e reduzido para 100%. Rui Costa, o ex-governador do estado da Bahia, lidera com 25%. Em segundo, vem Jacques Wagner, também do PT e também ex-governador do estado da Bahia, com 20%. Ângelo Coronel, do Republicanos, e João Roma, do partido do PL, 15%. Professora Deliana, 5%. E os demais, Carlos Sodré, Marcelo Carvalho, Marcelo Santana, 1%. Branco e Nulo, 9%. Não soube ou não respondeu, 8%. Lembrando que foram entrevistados 1.600 pessoas pelo Real Time Big Data de 6 a 10 de agosto de 2026. A pesquisa foi contratada pelo próprio Instituto. O nível de confiança é de 95%. Margem de erro de 2 pontos percentuais, com registro no Tribunal Superior Eleitoral sob o número BA-0270/2026. Falcão, agora eu lhe pergunto, já que você trouxe aqui deu aqui uma pincelada, eu lhe pergunto, os dois principais candidatos no estado da Bahia, o ACM Neto e o Jerônimo, os dois estão liderando, primeiro e segundo turno, 45, 42, 44, 42, e na aceitação. E na rejeição, os dois também estão liderando, 44 contra 43. Literalmente, é uma pesquisa, isso aqui é uma pesquisa, isso aqui não está dizendo assim que quem vai ganhar seja A ou B, pelo contrário, isso aqui é pesquisa de intenção de voto, e em cima desses números é que os candidatos ao governo do estado, eles começam a articular para ver onde é que está errando e ambos irem consertar os seus erros para conseguir conquistar a governança do estado da Bahia. Mas, meu amigo Falcão, e agora?
2: Quem era para ter mais rejeição aí era o Jerônimo, pelo fato de estar governando.
0: Está governando, também
2: pensei governador. Mas a pesquisa mostra que estão empatados tecnicamente, que vai ser uma votação acirrada.
0: Acirrada.
2: Se você olhar a última eleição, Jerônimo teve 52, que veio com apoio do Rui, né, que terminou o seu mandato em alta, e a ACM Neto 47, alguma coisa. Então não foi de uma
0: teremos uma diferença um cenário enorme. Semelhante?
2: Não, rapaz, eu acho que vai
0: ser mais acirrado. Acirrado.
2: Mais acirrado. Mais acirrado porque...
0: Deixa eu ver aqui a votação da
2: campanha passada. Na outra eleição ninguém conhecia Jerônimo. Votou por conta do Rui. E agora o pessoal já conhece Jerônimo, o que ele prometeu, o que ele cumpriu, o que ele não cumpriu. Então, por conta disso, eu acho que vai ser mais acirrado. Antes de você procurar aí,
0: sim,
2: deixa eu mandar um abraço aí pra Josafá. Procure Josafá, vocês vão até ganhar. Você viu que minha voz mudou? Minha voz mudou, tá?
0: É porque força um pouco
2: agora. As cordas vocais. Falcão, estou te ouvindo. Perfeita a sua narrativa. Pura verdade. Filho de político no SUS, escola pública, dificilmente vamos ver. A gente vai ver ainda o filho de um vereador, mas não filho de um deputado, de um senador, de um governador. Aí, meu amigo, pode ter certeza que nunca. Um abraço, Josafá.
0: Um abraço, nosso amigo Josafá. É Josafá Rebouças?
2: A propaganda, quando é bem feita, a gente, ó. De quanto tempo o Josafá tinha aquela empresa? E a gente fica, ó, procure Josafá, você só tem que ganhar. A propaganda, quando é bem feita, bate mesmo na cabeça, tá vendo?
0: Exatamente. Exatamente. Josafá, muito obrigado pela sua participação. E fique à vontade, sempre que precisar, mandar algum áudio, participe conosco. Sua participação é fundamental. Olha, Falcão falou aqui dos votos. O primeiro turno. Qual é o primeiro turno ou o segundo turno, Falcão? 2022?
2: Os dois.
0: No ano de 2022, no primeiro turno, né? Aqui é o primeiro turno. Não, aqui é o primeiro turno. No primeiro turno. Acho que tem coisa errada aqui, Falco.
2: Corrija.
0: Vamos lá.
2: Bota na votação final, pronto. Votação final. Votação final, que é o segundo turno. Que eu não concordo com essa coisa de segundo turno, viu?
0: Tu acha que deveria ter,
2: não? Não, sabe o que é isso? É despesa pra gente pagar. Se é mais despesa, pra gente pagar. Simplesmente isso. Ganhou, meu amigo. Ganhou com voto diferente. Ganhou, fazer o quê? Deveria ser assim. Mas não. Imagine a despesa que gera.
0: Sim.
2: Imagine a despesa que gera para um segundo turno na Bahia. E quem que paga? Sempre sobra pro assalariado, né? Pobre. O povão.
0: Olha só, a disputa na campanha 2022, nós tivemos o seguinte. No segundo turno, tivemos aí... No primeiro turno, melhor dizendo, tivemos a votação de 49,45% para o Jerônimo Rodrigues, indo para a disputa do segundo turno. Já a ACM, no primeiro turno, teve 40,80%. Falando aqui em votos, Falcão, no primeiro turno, o Jerônimo teve mais de 4 milhões. Na verdade, teve 4.019.830 votos. Já a ACM, no primeiro turno, teve 3.316.711 votos, tá ok? Já na disputa no segundo turno, Jerônimo teve 52,79% dos votos no segundo turno, né? E Jerônimo teve 4.480.464 votos. 52,79.
2: Beleza, e a ACM Neto?
0: A ACM Neto teve 47,21.
2: A diferença, tá
0: vendo? Em votos, a ACM teve 4.007.023 votos. Então, assim, se for parar aqui, como o Falcão bem disse, pra gente fazer um breve estudo, a diferença em um cenário baiano entre Jerônimo, que é o atual governador, e a ACM, que está tentando chegar ao governo do estado, a diferença na campanha de 2022 passou de pouco mais de 470 mil votos. 470 mil votos. 470 mil votos. Aí a gente precisa... Achei, 470 mil votos, mas aí a gente precisa saber quantos eleitores, né, assim, porque aumentou, quantos eleitores tem a Bahia no ano de 2022, aptos a votarem, né? A Bahia tem 11.321.005 eleitores e eleitoras aptos a votar. Houve um aumento, né? Porque esse aqui é um registro de 2026, a Bahia tinha menos. Então, a disputa esse ano para o governo do estado na Bahia é uma disputa muito, muito, muito acirrada, Falcão. Eu acredito também que será uma das mais disputadas. A Bahia tem essa disputa entre ACM e Jerônimo, e o conselho que eu passo aqui para os dois, se tivesse a oportunidade de falar, é que eles, ao invés de estarem se xingando, tal, apresentem propostas, porque nós precisamos de ouvir propostas. O povo baiano quer ouvir propostas. 7 horas 32 minutos, Falcão. Você viu aqui, não foi? Você me perguntou a informação, você viu, né? Pouco mais de 470 mil votos em um cenário de 11 milhões de votos, Falcão. A diferença entre Jerônimo e ACM.
2: Pode preparar que a disputa 3%. Vai ser mais acirrada agora.
0: Pouco mais. Vai ser mais acirrada. 3%. 52,79 contra
2: 47, alguma coisa aí, né?
0: É isso mesmo.
2: O Bruno tá indo de encontro aí, falou que o político vai pro SUS. Pode até ir, porque tem coisas de alta complexidade que realmente só o SUS faz. Cirurgia cardíaca. Não,
0: mas espera aí, calma aí.
2: Vai agora sim. Eu quero ver o político ficar na fila de regulação.
0: Ô, Bruno, eu não nem ouvi seu áudio.
2: Não. Ele só vai explicar, bora. Ouça primeiro, pra você entender.
0: Pro SUS?
2: Ouça.
0: Vamos ouvir.
4: Bom dia, Falcão. Bom dia, Gene. Bom dia a todos.
0: Sim,
4: os políticos vão sim vai pro SUS, velho. Mas já vai com acesso direto já, meu filho. Não pega nem fila.
0: Ah,
4: já tem entendi. Uns contatos, já vai direto.
0: E é, rapaz. Vixe. Hã? Peraí. Tá, áudio. O segundo áudio dele tá baixo.
2: Não,
0: tá
2: mas ele deu um recado. Pra você ter ideia, a cirurgia cardíaca do prefeito Marquinhos foi feita pelo SUS. No hospital na Nery.
0: Sim. Foi pelo SUS?
2: Foi pelo.
0: Ligeiro, hein?
2: É.
0: Que legal, que legal.
2: Não, tem porque também tinha, ali era urgência, né?
0: Sim, claro.
2: A cirurgia cardíaca é sim. Coisa de urgência.
0: Mas assim, Falcão, eu respeito muito a pessoa do Marquinhos.
2: Eu quero falar assim que o político.
0: E essa situação levou a ter um atendimento rápido. Mas vamos tirar a pessoa de Marquinhos, vamos colocar um gênio da vida que eu espero que eu nunca precise. Será que eu vou ter o mesmo atendimento, a mesma agilidade? Quem é gênio na fila do pão? Não é ninguém. Não que Marquinhos.
2: A cirurgia cardíaca é coisa de emergência. Né?
0: Mas não acontece para todos os baianos. Não acontece para todo mundo. Quer um exemplo? Você quer um exemplo? Há poucos dias a informação nos chega aqui que um homem morreu aqui por causa de uma cirurgia de apendicite, parece?
2: Cirurgia de apendicite?
0: Sim. Aqui.
2: Foi Exaltino?
0: Não, o seu Exaltino foi infarto.
2: Exaltino foi infarto, foi. Ele morreu esperando na fila da regulação.
0: E
2: só foi mais um.
0: Gilson, também, do restaurante?
2: Também.
0: Assim, não tô querendo culpar o Hospital Geral de Piauí, não, porque o Hospital Geral de Piauí, ele tem feito, assim, literalmente, o que pode, o que não pode, para salvar vidas, e tem salvado vidas. Nós não podemos falar. Eu tô falando do contexto geral da saúde do nosso estado, do nosso país. É. A gente, mas Marquinhos... Passou mal, o coração dele deu um negócio lá e tal, bombeou oxigênio fósforo, o Marquinhos conseguiu. Sim, ainda bem que ele conseguiu, né? Ainda bem que ele conseguiu. Mas porque Marquinhos é um prefeito. Ele é um prefeito. Mas será que o pintor, o pedreiro, um encanador, o gari, a dona de casa, teria a mesma sorte? Essa é a pergunta. E o problema da saúde não é só a Bahia. Não é só a Bahia.
2: Estamos falando de Brasil, rapaz.
0: É Brasil, é isso, é Brasil.
2: O SUS é Brasil.
0: É isso, Falcão. Porque assim, pra pessoa não entender.
2: Outra coisa, a gente reclama do SUS.
0: Mas
2: SUS meu amigo, se não tivesse o SUS, meu amigo, vou te falar. Acampado. Embora saibamos.
0: Deve melhorar.
2: Deve melhorar. E o SUS não é de graça. Porque foi de graça. Não, claro, para isso a gente paga
0: os tributos. Dos encargos e tributos.
2: Os encargos.
0: Impostos.
2: Vamos intervalo que já misturou ali.
0: Quer que eu te conte um negócio aqui? Aquele carro, não precisa citar qual é, mas aquele carro tinha umas parcelas a serem pagas. Eu fui e paguei. Eu paguei o carro, quitei o carro, paguei, tá pago o carro. Sabe o que aconteceu agora?
2: Sim.
0: É porque tem que fazer isso, fazer aquilo, não sei o quê. Inventando coisa, porque...
2: Mas é.
0: Por mais... Assim, por pouquinho que seja, 300, 400 reais que eu vou gastar ali, mas vai ter esse negócio, rapaz. Eu não aguento mais, não. Eu vou andar montado num jegue agora. Vai ser um jegue, andar montado de jegue.
2: Aqui no Brasil, quanto mais conforto tem, mais o governo te tira o couro.
0: Você é doido,
2: tu, mano. Tu tem um carro popular. Troca agora de carro, você vê. O governo te tira o couro.
0: Mas eu mato eles de raiva, que eu vou comprar mesmo. E eu vou agora...
2: Fica atrás, tu mata eles de raiva.
0: Eles gostam.
2: Comprei o carro. Que ninguém tem carro, nada, rapaz.
0: Fica sem pagar o IPVA.
2: O carro é do Estado. O Estado é inimigo da sociedade, eu sempre falo isso.
0: Sandro agora sorriu de tu agora, quando tu fala isso, Sandro poca da risada.
2: Não, o Estado é inimigo da sociedade. Olha como é que tu deveu aqui um ano de IPVA, beleza, deveu, vamos botar aqui 3 mil reais, é um exemplo, né? 3 mil reais, o Estado vem e toma teu carro.
0: Pronto.
2: Tomou o carro.
0: Acabou
2: o
0: teu carro.
2: Aí o Estado, o que é que vai falar? Ele vai botar é leilão. Não era o correto o Estado tirar aquilo que compete a ele, os 3 mil reais,
0: e te devolver o
2: valor. E aqui é teu, porque foi você que comprou. Não, o Estado baixa o preço e vende por bacatela e esse dinheiro vai pra onde, menino? Entendeu?
0: Ah, esse dinheiro aí vira por
2: quê? Aí, meu amigo, isso tá correto, não, isso tá correto, também.
0: Tá, porque tá funcionando no Brasil
2: também. Não, pelo amor de Deus, rapaz, isso é um tapa na cara da sociedade, rapaz.
0: Ô, compadre Foster.
2: É por isso que eu falo, fica um cara de gente brigando por política e não sei o quê. Brigar por ninguém, rapaz. Você tem que brigar por sua família.
0: Ia depender ainda, viu?
2: Porque já dizia Bezerra da Silva, depois que ele for eleito, dá aquela banana pra você. Bezerra da Silva.
0: Cadê Bezerra da Silva? Aquela música que ele subiu lá no morro. Eu já gosto dessa música.
2: Entre outras, né? Música.
0: É.
2: Vamos intervalo.
0: Eu vou intervalo começar, eu volto já.

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Agora são 7h42. Olha, trazendo informações aqui, Falcão de Itabuna, porque o clima está tenso na cidade de Itabuna, porque o tenente da Polícia Militar é baleado durante patrulhamento lá na cidade de Itabuna, viu, gente? Lá em Itabuna, um tenente do 15º Batalhão da Polícia Militar foi baleado.

0: bem e fora de perigo. Após o ataque, outras equipes da Polícia Militar foram mobilizadas e reforçaram o policiamento da região. Buscas foram realizadas em uma área de mata na tentativa de localizar os homens envolvidos nos disparos. As circunstâncias do confronto e a identificação dos suspeitos devem ser apuradas pelas autoridades. Ainda tenho aqui a informação, viu? Informação aqui é a seguinte, olha, homem morre após confronto com a Polícia Militar em diligências para localizar suspeito de atirar em tenente. O homem identificado como Joabson Farias morreu após um confronto com policiais militares na tarde de ontem na rua São Pedro, bairro Pedro Jerônimo, em Itabuna. Segundo informações da Polícia Militar, equipes do 15º Batalhão da Polícia realizavam diligências para localizar o suspeito de ter atirado contra o tenente Fábio durante uma ação de patrulhamento realizada na manhã. Ainda segundo a Polícia Militar, após a chegada da guarnição, um indivíduo efetuou disparo de arma de fogo contra os policiais que reagiram. Durante a ação, Joabson foi atingido. Com ele, os policiais apreenderam um revólver calibre 32 com capacidade para 6 disparos, além de 4 munições deflagradas e 2 intactas. Joabson foi socorrido e encaminhado ao hospital de base Luiz Eduardo Magalhães, mas não resistiu aos ferimentos. A polícia segue investigando o caso. É, rapaz, situação... Tivemos aqui o caso nos últimos dias do policial Dantas, né? O soldado Dantas. E agora mais um caso de um tenente. Esse aqui pegou um tiro de raspão na perna, na coxa. E assim, a gente tá vendo que a polícia tá trabalhando, tentando. É isso que eu falo, Falcão, às vezes, que nós temos que ter a devida atenção com a questão da segurança pública do nosso estado. Trazendo informações das estradas, meu amigo Falcão, aqui notícias da BR-116. A Polícia Rodoviária Federal apreendeu cerca de 13,75 quilos de cocaína durante uma fiscalização realizada no quilômetro 677 da BR-116, em Jequié. Um passageiro foi preso em flagrante. A droga era transportada num compartimento de bagagens de um ônibus que fazia a linha São Paulo-Alagoas. Durante a abordagem, os policiais perceberam divergências das informações fornecidas por um dos passageiros, que inicialmente teria negado possuir outras bagagens. Ao realizarem buscas, os agentes localizaram uma mala que apresentava forte cheiro de café. Dentro dela foram encontrados 14 tabletes e 2 sacos contendo substância semelhante à cocaína, envolvidos em pó de café. Segundo a Polícia Rodoviária Federal, o passageiro informou que receberia uma quantia em dinheiro para levar a bagagem até Aracaju, capital de Sergipe. Diante da ocorrência, o homem foi preso em flagrante por suspeita de tráfico de drogas. Ele e o material apreendido foram encaminhados à Delegacia de Polícia Civil para adoção das medidas cabíveis. Ainda informações da BR-116, a Polícia Rodoviária Federal apreendeu 59 cigarros eletrônicos e 11 essências durante uma fiscalização realizada no quilômetro 677 da BR-116 em Jequié. De acordo com a Polícia Rodoviária Federal, os produtos estavam dentro de uma caixa despachada para encomenda no compartimento de bagagens em um ônibus que fazia a linha entre São Paulo e Ribeira do Pombal, aqui na Bahia. Durante a abordagem, os policiais obtiveram informações de que a encomenda tinha como destino o município de Cícero Dantas, no Nordeste baiano. Os cigarros eletrônicos, popularmente conhecidos como vapes, e as essências foram apreendidos. E lembrando que a comercialização, importação ou propaganda desses dispositivos são proibidos pela Agência Nacional de Vigilância Sanitária, Anvisa, no Brasil. Todo o material apreendido foi encaminhado à Receita Federal em Vitória da Conquista para adoção das medidas cabíveis. 7h48, 7h48, Falcão, foi o quê, Falcão? Eu vou no intervalo comercial e eu volto já trazendo mais informações aqui no Jornal da Manhã. Volto já.
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0: Agora são 7h52. O Bruno Barreto, ele mandou dois áudios. O primeiro a gente ouviu, o segundo, Falcão, ficou ruim, baixo demais, ele reforçou o áudio. Oi, Bruno.
1: Eu costumo falar que o SUS é máquina de ganhar voto, mano.
0: Vixe, rapaz.
1: Porque você vai no hospital, não consegue. Aí tu tem que ir atrás de vereador tal, deputado tal, aí você consegue. Ai, mas pra assim, você chegar lá no hospital e conseguir um exame, você raramente consegue, direto.
0: Vixe, rapaz, é assim, é? Quem tá aí, Falcão? Oi, dona Nil.
2: Ô, gente, este recado eu vou passar pra Falcão.
0: Falcão.
2: Olha, vou dizer. Falcão aqui de dar manchada de alumão. Eu, foi que ele comeu que prejudicou ele. O estômago dele. Olha, o chá de alumão é muito bom pra comida que faz mal. Um chá de erva cideira e simedicona. O simedicona, ele bota, toma as 15 gotas. Aí ele começa a rotar. Ele é antigás, mas ele é bom para rotar. Desgasta a comida. O que prejudicou a pessoa, desgasta. Viu? E a coisa melhor é quando a comida faz mal à pessoa, que a gente vomita, é o melhor que tem, porque joga para fora. E o pior de tudo é aquilo que só come e fica por dentro, que ali vai dar uma congestão, é rápido. Eu, quando a coisa me prejudica, alguma coisa que não faz bem no meu intestino, eu boto tudo para fora, tudo, e não fica nada. Boto tudo para fora. Aí eu sinto alívio, entendeu? É o melhor modo de você fazer vômito.
0: Pronto, Falcão. Dona Nil trouxe aqui o que você precisa fazer, viu? Ele já anotou aqui, dona Nil. José Carlos Araújo, é ele?
3: Bom dia, gente. Bom dia, meu amigo Falcão e a todos que estão ouvindo esse Jornal da Manhã no Som da Nova. Ô, Gênio, e sobre a questão do debate lá dos candidatos, Gênio, hoje em dia eu nem acompanho mais horário político, nem por televisão, Deus, nem pai, rádio, e nem acompanho mais debate, porque você não vai ver proposta deles. Eles querem ganhar a eleição agredindo um ao outro.
0: Exato.
3: O povo quer ver é proposta, o que ele acha que está errado, o que tem que ser feito. Não é ficar debatendo um com o outro, discutindo, esculhambando, porque isso não vai a lugar nenhum. Para uma pessoa que é de bem, que é eleitor de bem, não vai nessas ondas. O cara que é eleitor de bem, que é um cidadão de bem, que é um eleitor consciente, ele quer ouvir é proposta.
0: Exatamente. Concordo, viu, Falcão, que o Zé Carlos falou. Em vez de ficar aquelas brigas, né? Quer ouvir proposta. O nosso amigo Tony Alves, de São Paulo, mandou a seguinte mensagem aqui. Bom dia, Gene, Falcão. Já falei com o Falcão. Faz o xarope de espinheira santa com barba timão. Ou chá de espinheira. Ou chá da espinheira. É um dos melhores remédios estomacal. Algo bom também é bater num liquidificador um pedacinho de batata doce e tomar. É melhor que tomar o omeprazol. Faz uma endoscopia, meu amigo. Se cuida. Vida e saúde é única. Tenha um excelente dia. Tony Alves, São Paulo.
4: Um abraço aí pro Tony.
0: Mas aqui, Tony, tem jeito mais não. Já tá descendo ladeira abaixo. Aí não é requenguela da parafuseta. Quem tá aí, Falcão? É... Marins... Olha, eu vou pedir a... Vamos lá. Ele identificou no áudio?
5: Não.
0: Não? Vamos ouvir. Oi, Marins.
5: Passa
0: um. Porque mandou três.
6: Investindo na saúde como, irmão? A regulação da morte tá aí. Inclusive, essa semana teve um protesto aí na BR.
5: Os eleitores de Lula...
6: Que investindo? O pior governador de toda a história se chama Jerônimo.
7: Observação.
0: Valeu, Martins Marins, né? Salvar o contato dele aí, com o nome dele. Tá bom? Obrigado pela sua participação. Elisé, bom dia.
8: Bom dia, Gênio. Bom dia, Falcão. Meu amigo, mais uma vez, pedindo um pouco de atenção da nossa secretária de Educação. Meu amigo, é um absurdo o que está acontecendo na Escola Florentino Pinheiro. As crianças têm uma semana para ter aula, só tem aula um dia, dois dias, porque segundo a diretoria falta água, não tem água. Pelo amor de Deus, educação faz parte da nossa vida, todos nós dependemos da educação. Quero chamar a atenção mais uma vez a secretária de educação, prefeita Larissa, pelo amor de Deus, vocês passaram pela escola pública. A escola pública precisa de carinho, precisa de amor, que não está acontecendo com a nossa escola Florentino Pinheiro. Por favor, precisa de um retorno urgente. Vamos chamar atenção, vamos procurar a fazer as coisas como tem que ser feito, porque a verba vem, e vem muito bem, eu tenho conhecimento disso. Deus abençoe a gente, a todos. Deus abençoe o Falcão, a todos os ouvintes.
0: Valeu, Elisé, muito obrigado pela sua participação. Elisé, o seu áudio eu vou encaminhar para a secretária Luíse, porque eu tenho certeza que serão tomadas as devidas providências. Nós vamos resolver essa questão. Eu quero te agradecer pela participação e vou encaminhar o teu áudio para a secretária Luíse. Ela é uma pessoa que tem feito um trabalho muito bom, dedicado à equipe, tem buscado resolver as questões, tem ouvido a população, tem feito uma gestão muito voltada para o diálogo com a população, tá certo? Mas eu vou encaminhar teu áudio aqui. Muito obrigado pela tua participação. São 7 horas e 58 minutos. A todos uma ótima terça-feira. Tchau, tchau.
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4: Bom dia pra você, eu sou Alexandre Novaes, já estou por aqui pra comandar sua festa nessa manhã de terça-feira, 11 de agosto de 2026. Vamos que vamos, hein? Vem comigo que eu vou com você.

0: bom ter você na única 100% digital na Bahia. Vamos que vamos, na manhã mais gostosa, na manhã mais feliz do rádio. O dia de hoje começou e ele traz apenas duas coisas: problemas para resolver e metas para cumprir. Agora esqueça as desculpas e a busca por inspiração. O que define seu resultado nas próximas horas é a sua capacidade de gerenciar o seu tempo e manter a sua atenção no que realmente importa. As distrações vão surgir a cada minuto e o cansaço vai tentar desacelerar o seu ritmo. É exatamente nesse ponto que a maioria falha. Quem entrega resultados acima da média não opera por impulso ou emoção. Opera por sistema e método. Se você sabe o que precisa ser feito, execute sem negociar com a preguiça. O avanço real não é um golpe de sorte, é a soma de decisões pragmáticas tomadas sob pressão. Então resolva uma pendência de cada vez com precisão, técnica e sem drama. As condições atuais são as únicas que você tem agora. Use os recursos disponíveis e entregue o combinado. Bom dia para você.
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0: Vamos que vamos! Na sua 89,3. Bom dia, uma ótima terça-feira, uma terça-feira abençoada para você, onde quer que esteja, curtindo a nossa programação, curtindo Bom Dia Alegria a partir de agora, que vai até as 12 horas. Eu tenho aqui que hoje é o dia da TV, dia do advogado, dia do estudante do direito, de direito, né? Dia do garçom, dia do magistrado e dia do pendura. Será que é pra pendurar a conta, hein? Esse dia do pendura. É seu dia também hoje? Parabéns pra você. Felicidade, saúde, muitos anos de vida. Feliz aniversário pra você que está completando idade nova. Tudo de bom pra você, que Deus te abençoe sempre. O dia do pendura, falando aqui o dia do pendura, né? Só pra saber o que é o dia. O que é pendura? Pendura a conta aí. O pessoal fala assim, pendura no prego mais alto. A tradição que começou no século XIX, quando estudantes de direito iam a bares e restaurantes comer e beber, sem pagar a conta, esperando que os donos perdoassem a despesa como forma de homenagem aos futuros juristas. Por isso, o dia do pendura, né? É o dia do pendura, o dia do magistrado, o dia do advogado. Então, estudantes de direito, né, iam para os bares, chegava lá, comia, bebia e pedia para que os donos perdoassem. Aí ficou o dia do pendura também. 988-068-468 é nosso WhatsApp. Mande aquele alô para quem você quiser, peça seu alô. Até as 12 horas, participe do Bom Dia Alegria nessa manhã maravilhosa de terça-feira. 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Daqui a pouquinho, o momento da informação.
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0: Tiaguinho, pra começar o Bom Dia Alegria, balançando. Balançou na nova.

Rádio Smile, aqui na sua 89,3. 8h14. 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Daqui a pouquinho, o momento da informação.

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1: 8:18, vamos à nossa primeira dica de hoje. A vitamina A é um nutriente essencial que atua como um poderoso antioxidante no organismo. Ela é famosa por proteger a saúde dos olhos, fortalecer o sistema imunológico e renovar a célula da pele, ou seja, as células da pele, né? Como o nosso corpo não produz essa vitamina, precisamos obtê-la diariamente por meio da alimentação. A vitamina A protege a visão, fortalece a imunidade e renova a pele. Saúde da mãe e do bebê ajudam no desenvolvimento seguro do feto durante a gestação. Como tem uma ação antioxidante, ela neutraliza os radicais livres, protegendo as células saudáveis do corpo. E você encontra vitamina A no fígado bovino, gema do ovo, leite integral e derivados. Vegetais alaranjados como cenoura, abóbora, batata doce, pimentão amarelo. Frutas tropicais, manga, mamão, caqui e caju. Folhas verdes escuras, espinafre, couve, acelga e brócolis. Daqui a pouquinho mais um momento da informação.
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1: 8:20, bom dia pra Anne no Japumim, tá ligado? Tô ouvindo Bom Dia Alegria. Saudade boa, Matheus e Cauã.

Cogumelo Plutão esperando na janela aqui na 89,3 BMQ, Gilson e Narcisinho. 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Lançamentos com descontos para você aproveitar lá no Boticário. 8h30, eu volto já já com mais dicas.

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1: Vamos a mais uma dica. Alô, minha amiga dona de casa. Bom dia, Bitinha. Bom dia, Raimunda. Bom dia pra Queca. A dica de hoje é sobre uma dica inteligente e mais segura para você limpar a geladeira rápido. Então, nunca use produtos químicos perfumados, como desinfetantes ou água sanitária, pois o plástico da geladeira absorve cheiros que contaminam os alimentos. Você vai achar que está limpando, que está higienizando, você vai estar contaminando os alimentos depois. A melhor solução é uma mistura caseira de água morna e bicarbonato de sódio, que vai limpar, desinfetar e eliminar odores sem enxágue difícil. Essa foi a dica de hoje para você. Momento da informação de volta daqui a pouco com a última, 8h35.
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0: Dilha B. Antes que você vá aqui na sua 89,3, Elton John, Dua Lipa, Cold Heart, a Isla Bonita Madonna. 8h45.
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0: Vamos à última dica de hoje no momento da informação. Máscara de cílios. Ao aplicar o rímel, puxe os cílios do canto externo em direção às têmporas para criar um efeito de olhos mais amendoados e expressivos. Tá aí a dica de hoje. Momento da informação, de volta amanhã no Bom Dia Alegria. Lembrando que 9:15 tem link com as fofocas quentíssimas no Bom Dia Alegria.
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0: Vamos que vamos! Na manhã mais feliz, mais gostosa. Daqui a pouquinho tem link com as fofocas quentíssimas pra você. 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Aumente o volume do seu rádio, Bom Dia Alegria que está no ar. Tem muita música boa pra você curtir nessa manhã de dia.
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Santos, João, pra fechar mais uma sequência aqui na 89,3, uma carta LS Jack. 9:15, bom dia, alegria, oferecimento, BBB Borges, boi barato. 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
1: 9h21. A justiça barrou a Record exibindo o Domingo Espetacular no último final de semana, 9 de agosto, uma reportagem com Marco Antônio Heredia Viveiros, ex-marido da ativista Maria da Penha. De acordo com o jornalista Ricardo Souza, do portal IG, que é o IG, a decisão ocorreu após o Ministério Público do Ceará apontar que a entrevista concedida à Record violou uma medida protetiva determinada no ano de 2024. O juiz também ordenou a retirada imediata de conteúdos relacionados ao material das plataformas digitais e das redes sociais do canal. Marco Antônio Heredia foi preso no domingo em Natal, capital do Rio Grande do Norte, por descumprir a medida protetiva contra Maria da Penha e as duas filhas dela. O juiz César Morel Alcântara decretou a prisão preventiva no último sábado, dia 8, durante o plantão judicial, após acolher o pedido apresentado pelo MP do Ceará. De acordo com o órgão, o entrevistado abordou a tentativa de feminicídio cometida contra a ex-mulher, que contrariou uma restrição judicial. Vale destacar que chamadas divulgadas pela Record nos últimos dias anunciavam que Marco Antônio havia dado uma entrevista para uma reportagem especial do Domingo Espetacular, feita pelo jornalista Roberto Cabrini. Daqui a pouquinho mais link.
0: Você

existe uma teoria que se chama 90-10, onde uma pessoa tem 90% daquilo que você procura em alguém, só que você foca naqueles 10% que falta. Aí você sai pra rua, se aventura, e realmente você encontra aqueles 10%, mas não se deu conta que perdeu os 90%.

Os 10% a gente deixa pro garçom, né não?

esse Vitor Clay Asas aqui na 89,3. Bom dia, alegria no oferecimento. 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
1: 9h34, vamos em mais Link, a coluna. Fernando Melo descobriu com exclusividade que, além do interesse em Jonas, a direção de A Fazenda 18 procurou o ex-participante do BBB 26, Alberto Cowboy, para integrar o elenco do reality show da Record. A Record fazendo mais uma edição da Fazenda, né? E colocando também participantes que foram do Big Brother Brasil. Parece que estão fazendo a Fazenda BBB, uma mistura aí. Tá bom de colocar pessoas que a gente não conhece, né? Que não participaram ainda, né? Pra participar. Figurinhas repetidas, não sei não. Há algumas semanas foi revelado em primeira mão que a Record estava com interesse em contar com um dos grandes rivais de Ana Paula Renault, campeã do BBB 26, no elenco de A Fazenda 18. Agora, com ele sem contrato com a Globo, a conversa ficou mais fácil. Fontes da coluna garantem que Alberto Cowboy foi procurado pela direção de A Fazenda 18, assim como Jonas, e ele teria aceitado conversar sobre valores para integrar o reality show da Record. No entanto, seu amigo decidiu declinar o convite, ou seja, Jonas não aceitou. Por outro lado, fontes garantem que Cowboy segue conversando com a emissora e estaria muito perto de assinar para integrar a Fazenda. O desfecho desta negociação pode ocorrer nos próximos dias. Daqui a pouquinho tem um último link.
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0: 9h46, daqui a pouco eu tô de volta.
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1: Olá, tô de volta com o Link, o último de hoje do Bom Dia Alegria. Em 2026, o Fantástico vive o pior momento de sua história, com audiência em queda livre desde 2022 e resultados muito baixos em 2025 e 2026, chegando apenas a 14,7 pontos em média em julho. Na web se comenta até que o programa poderia sair do ar se nada mudar. Informações a seguir da coluna Veja, gente, de Valmir Moratelli, da revista Veja, em matéria de Flávio Monteiro. Tentativas de reformulação como dar um tom mais policial ou apostar em entretenimento não tiveram sucesso. Nem mesmo grandes acontecimentos como a Copa do Mundo conseguiram impulsionar a audiência. O fato é que o programa perdeu espaço para os serviços de streaming, acumulando derrotas consecutivas nas noites de domingo. Segundo a coluna, o Fantástico já não pauta mais o debate semanal como antes. E até concorrentes com menor audiência, como o Domingo Espetacular, têm conseguido repercussão maior que o Fantástico. O programa já enfrentou ameaças sérias no passado, como Topa Tudo por Dinheiro nos anos 90 e o reality Casa dos Artistas em 2001, mas conseguiu se recuperar. Hoje a concorrência é mais difícil, já que a internet e o streaming oferecem amplo acesso ao entretenimento, tornando complicado atrair o público para a TV aberta. Qual será o destino do Fantástico, hein? A pior fase da história do Fantástico e pode ter que sair do ar após 53 anos. Será que a Globo tira do ar? Ou dá uma reformulada? Link de volta no Tarde 89.
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0: Na Nova, 10:05. Vamos que vamos até as 12 no oferecimento Boticário, Colégio Montessori, Santo Agostinho, Chamigás, Supergás Brás e Borges Supermercados. Eu sou Alexandre Novaes. Estou por aqui para comandar sua festa na manhã mais gostosa, mais feliz do rádio.
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0: José Augusto, só você.

acho que a dificuldade ninguém escolhe passar, entendeu? A tempestade que vai passar ninguém sabe. E aqui foi tanta tempestade que a gente aprendeu a dançar na chuva, meu irmão.

0: Legal, o som do Hungria, temporal na sua 89,3, a cidade de Lagoon, 10h15. 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Daqui a pouquinho estou de volta com mais uma sequência do Bom Dia Alegria.
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0: Amsterdã, Israel. Tá no ar.
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2: 10h50, Eikon Domérez.

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0: 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É o Bom Dia Alegria que está no ar.
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0: 11:05, Jota Quest, Tim Maia, Senha do Farol.

0: rapaziada, Gustavo Lima, fechando mais uma sequência aqui no Bom Dia Alegria, vai tomando Ivete Sangalo, 11:15. 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
2: Bom dia, alegria, Luar, até as 12. Lembrando que 12 horas tem Celso Rommel e o Jornal da Nova, na Nova 11:20.

Vanessa Mata e Ben Harper. Boa sorte aqui na sua 89,3. 11:30, bom dia, alegria, oferecimento ao Boticário, onde tem amor, tem beleza, onde tem amor, tem cuidado. 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

0: de alegria de volta para nossa última sequência aqui na sua 89,3,
1: 11:49. 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
0: Imagina eu, Eduardo Costa!

11h59 pelo Interfone Hits. 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Vou ficando por aqui agradecendo a você pelo carinho, obrigado pelo rádio, ligado pela sintonia, pela companhia maravilhosa. Ótima terça-feira e até amanhã, se Deus quiser, às 8h. Vem aí, Celso Rommel e o Jornal da Nova, no seu mais novo amor.

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0: minha gente, 12:04. Hoje é dia 11, tá começando o seu programa Jornal da Nova. Hoje com os seguintes destaques. Jornal da Nova. Projeto Avança e Piauí proporcionou importantes benefícios à comunidade de Córrego de Pedras. Na pesquisa Real Time, ACM Neto e Jerônimo empatam no primeiro e no segundo turno na disputa pelo governo da Bahia. É destaque no Ipiaú Online, adolescente é morto a tiros em escadaria de bairro de Ilhéus. Ao vivo, o secretário mais requisitado da administração de Larissa, Nacer Barros, fala ao programa Jornal da Nova. Essas e outras informações no programa Jornal da Nova desta terça-feira. Vamos com ele, chegando com as informações que o povo quer saber, direto da região de Jequié. Del Santos, o repórter que sabe o que acontece. Fala, Del, boa tarde.
1: Boa tarde, Celso. Boa tarde, Falcão e ouvintes, o Jornal da Nova. Polícia Militar conduz a delegacia jovem por mandado de prisão em aberto. Tráfico de drogas tem sido um dos principais problemas aqui em Jequié com a violência. Condução à delegacia por arrombamento. Polícia Civil está investigando a causa da morte de um bebê que foi encontrado dentro de uma sacola. Todos os detalhes daqui a pouco aqui dentro do Jornal da Nova.
0: Ok, Del, aquele abraço, obrigado aí pelo seu contato, já trazendo todas as informações, inclusive sobre esse caso aí, não é? Do homem que recebeu uma sacola, dentro da sacola um recém-nascido, só o corpo, né, do recém-nascido. Daqui a pouco, Del, traz todos os detalhes, isso aconteceu em Jequié, notícia hoje em todo o Brasil. Chega agora o repórter do Povão, Dig Moral, com as suas informações para esta terça-feira. Fala, Dig, boa tarde.
2: Olá, Celso, olá, Falcão, olá, ouvintes do Jornal da Nova, boa tarde a todos. Olha, daqui a pouco, funcionário da policlínica morre em acidente. Homem é encontrado sem sinais vitais dentro da própria residência. O que aconteceu? Espera ainda, detalhes daqui a pouco. E mais, homem pega a empreitada, não termina, quer receber o dinheiro e o caso vai parar na delegacia. Oxente! Que foi isso, meu Deus? Espera aí, você vai saber daqui a pouco aqui no Jornal da Nova. 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É com você, Celso, já que eu volto.
0: Está no ar o seu programa Jornal da Nova.

0: Legal, minha gente, estamos com 12 horas e 7 minutos, 12 e 7, aquele abraço, cidade, alô, região, você ligado na Nova, alô, comunidade, a você que interage nos mais distantes pontos da região, desde você que está na fazenda Lua Nova, alô, pessoal da Oceania, você, Namburana, maravilha, Formosa, ao povo que se liga também na região do Corcovado, alô, galera amiga, sintonizada em Jitaúna, alô, você de Nova Palma, aquele abraço, a Iquara, Palmeirinha, a toda a região de Piauí, desde você na Aparecida, ao bairro 2 de dezembro, a Rua da Granja, ao pessoal que sintoniza também aí na Pracinha do Honório, alô comunidade querida da Rua do Sapo, pessoal que se liga também com a gente aí na Avenida Contorno, alô Rua José Muniz Ferreira, a você que está ligadinho com a gente também na Rua da Granja, a você na primeira, na segunda, na terceira travessa do bairro 2 de dezembro, aos amigos que estão sintonizados no bairro Santana, a você que foi convidado para ir almoçar hoje no bairro Santana, chegando lá na casa da sua tia, o que tinha? A gostosa rabada com batatas, a rabada bovina com batatas, ainda o pirãozinho, o macarrão e o suquinho Tang, sabor Guaraná, bem geladinho. Bom apetite, ouvinte amigo, diga Falcão, boa tarde.
1: Fala Celso, um grande abraço, boa tarde pra você, boa tarde pra todos, tô me sentindo legal, de manhã eu tava calangueado.
0: Foi o que, pai, você comeu?
1: Rapaz, eu comi um bolo, desse bolo me desandou.
0: Rapaz, é tal negócio, o pessoal fica querendo dar as coisas, Falcão, o Falcão tem um intestino frágil.
1: Não, mas aí
0: ele é uma pessoa não que não pode estar comendo de tudo.
1: Não, porque não, rapaz, foi o bolo, tava cheio de formiga aí, não tem jeito.
0: Você,
1: né?
0: Comeu com formiga e tudo? Ninguém sabe onde é que andaram essas formigas.
1: A formiga,
0: né?
1: Anda de lugar, é.
0: Esse é o problema, ela anda e não lava os pés.
1: Que,
0: né?
1: Não lava nada, meu amigo, nem escova os dentes. Né, se é que tem dente. Eu sei que agora tá me sentindo bom, só tá todo dolorido por aqui, viu?
0: Oh. Eba.
1: Rapaz, e a contorno, hein? Rua do Veaco.
0: Você sabia que era isso?
1: Eu não sabia, não. O professor que falou. É. Eu vou fazer o contorno aqui.
0: Vou fazer o contorno para não passar no comércio. Essa rua aqui, José Muniz Ferreira, era cheia de casa comercial.
1: Eu não dou
0: valor. Muitas delas foram demolidas e viraram residências.
1: Eu não dou valor pro pessoal desse naipe, não, viu?
0: Pessoa que passa pelo contorno para não pagar. Faz o contorno para não pagar.
1: Para não pagar. Eu não dou valor.
0: É por isso que é chamado o quê?
1: É, Rua do Veaco, né?
0: Aí, tá vendo? Por que Veaco?
1: Porque não pagava e a gente fazia o contorno.
0: Aí, rapaz, tá vendo como é?
1: Essa eu nunca sabia.
0: Você tá vendo
1: nem,
0: aí como
1: nem
0: é?
1: Nem Zé Américo nunca falou, rapaz. Nem Zé Américo nunca falou.
0: Quem falou foi a professora, né, que veio aqui.
1: Ela é daqui, mas ela
0: trabalha. Mora em Anápolis,
1: lá,
0: é?
1: Eu, Nápoles. Lá o bicho pega, viu?
0: Anápolis é cidade exemplo.
1: Ele fala,
0: preocupante.
1: Eu não queria morar em Anápolis, não, mas ela falou que ele passou pelo concurso público, né?
0: Mas é aquele negócio, diz que é eles com ele, não é o povo, não.
1: É, mas aí
0: é claro,
1: mas o cidadão pode ser. Mas você vai ficar de boa pra sair numa cidade dessa de noite? Você sai?
0: É verdade.
1: Você vai pra um bar de noite?
0: É por isso que o movimento nos bares tem caído muito.
1: Porque no bar pode ter eles. E aí?
0: Você não, chega... não tá escrito na testa?
1: E quando um deles chega pra fazer o serviço, não tá nem aí que tem gente de bem,
0: ah, na cidade, meu pai, amigo, em qualquer lugar. Entendeu? Esse é o problema. Entendeu? Né?
1: Eu não queria morar em Anápolis, não. Deus é mais.
0: Mas dona menina mora lá e se deu muito bem, porque o pessoal, quando ela vem pra cá, liga logo, vem embora, que você tá fazendo falta.
1: É verdade. Porque, assim, olha, o seu cardápio, eu vou te falar, tem tempo que eu comi uma rabada. O pessoal sempre, eu sempre cresci ouvindo que a rabada, a melhor rabada da região é de Birataia.
0: É?
1: É,
0: rapaz. O que é que tem lá em Birataia? É tão bom assim que a rabada de lá é melhor.
1: Eu acho que é a maneira que eles tiram a rabada, né?
0: Ah,
1: o corte.
0: É no corte. Quem não souber fazer, não adianta, né, Falcão? Fica amargo, é?
1: Meu amigo Zé Carlos.
0: Se não, não souber, rapaz, tirar, fica amargo?
1: Ah, não, porque a rabada de lá fica mais gorda.
0: Né, mais gorda.
1: Pedi meu amigo Zé Carlos, viu, Zé Carlos? Traz a informação dessa rabada aí pra nós.
0: Quem é que tem a
1: que boa? Aí eu vou... Que sábado pela manhã eu já tô indo aí comprar. E tu me dá o canal aí, viu?
0: Pronto, pronto.
1: Ô, meu irmão, rabadazinha você não pode comer direto, não. Que é muita gordura.
0: É muita gordura.
1: Joelso Passo tá comendo só rabada.
0: É por isso que ele tá daquele jeito. E saiu daqui até melhorzinho.
1: Não, mas ele falou que
0: tá
1: não,
0: de
1: ele
0: novo.
1: Falou que nada, já tô bom, ele falou, Joel.
0: Aí o mal é esse.
1: Você, ele falou que já tá bom.
0: É esse.
1: Aí ele tá comendo só rabada. Aquele dia mandou.
0: Daqui um dia já vai mandar pedir o Mojaro. É assim, começa daqui a pouco, assim, manda pedir o Mojaro.
1: Ele falou que perdeu 10 quilos.
0: Olha. Tá vendo?
1: Perdeu 10 quilos.
0: Mas vai ou não vai?
1: Vou, Ave Maria, tu é doido.
0: A rabada com batatas.
1: Eu vou até encomendar. Se é
0: claro, e logo aparecer. Também um suquinho Tang, sabor Guaraná.
1: Ah, meu irmão. Você, né? Lembra aquele suco baleia?
0: Ah, aquilo não presta, não, rapaz.
1: Tinha um suco baleia, tinha um suco da
0: minha. O interessante é que a mãe da gente fazia de tarde, né? Vem a menina merendar. Um copão de suco daquele vermelho de framboesa.
1: Oh, antigamente.
0: Sabor morango.
1: Antigamente.
0: E um pão com a mortadela dentro, né?
1: Antigamente, a gente levava isso pra escola na merendeira, que ia do lado da minha merendeira. E aí é um copo de suco Tang. É, meu amigo, copo de suco Tang. Aí uma bolachinha. E
0: ninguém falava nada.
1: Uma né? A gente era feliz. É. Uma bolachinha, meu amigo, aquela merendeira.
0: Não tinha ninguém pra botar coisa na cabeça da gente.
1: Não, que nada.
0: Pode beber à vontade.
1: E a gente ficou, foi de boa, tá?
0: Tomava era uma jarra daquela de 2 litros.
1: Ô, meu irmão. E o refresco ali em Aloysio, que era Tang também.
0: Tang também. Tang é bom, né?
1: Pegava um pão.
0: Tang é o refresco bom. É. O bom, o outro mesmo era da baleia.
1: O baleia, tinha
0: que
1: baleia.
0: Refresco e que suco.
1: Tinha outro também que tinha aquele... Um personagem lá do Pica-Pau, que tinha um dentão só.
0: Da Mônica?
1: Acho que é Inácio. Ah. Não, é um desse também, que era um personagem de Pica-Pau. Seu suco hoje é bom, viu? Eu limei do refresco que eu tomava lá.
0: Porque esse é um suco menos agressivo, porque é sabor Guaraná, né?
1: Guaraná, né? Sabor e Guaraná. E aquela tinta, não pega
0: não. Não, porque o ruim mesmo é aquele sabor morango, que parece que bota um negócio vermelho.
1: Sabe o que poder... você fala que é ruim? Agora... Ah. Mas aquilo sempre foi bom.
0: Naquela época.
1: Sempre foi bom. Foi
0: a mãe delícia. Chamava, vem menino merendar.
1: Ô, meu amigo.
0: Chegava lá, tava aquela jarra de 2 litros.
1: Eita, nojo.
0: Quando terminava de merendar, a jarra tava seca.
1: E pedi a Zé Carlos aí, viu? Que apareça aí, me dá um canal comprar rabada aí, que eu vou buscar, vou decretado buscar essa rabada sábado.
0: Pronto, vai trazer 2 quilos, viu? Que eu vou pedir também pra você trazer um pedaço pra mim.
1: Aí, pronto.
0: 12:13, programa Jornal da Nova. Daqui a pouco vou estar conversando com um dos homens mais requisitados da gestão pública na região. Eu não sei como é que esse homem está dormindo, porque o povo perturba demais na Sé. Toda hora ligando, é mandando mensagem. Ele não tinha WhatsApp, Falcão. Depois que botou o WhatsApp, o povo começou realmente.
1: Foi isso que fez ele perder a política. Tá, não vou, e não tinha WhatsApp. E aí, meu amigo, quando ele foi resolver dar as respostas que ia, e que botou o WhatsApp, né? E redes sociais, já foi tarde demais. Todo mundo já estava com seu compromisso. Porque tem pessoas de idade, não, que fez o compromisso com fulano, ele vai votar em fulano.
0: É assim.
1: É. Aí na Sé perdeu.
0: Olha, inclusive, você que tem a sua demanda, a sua questão para resolver aí no seu bairro, na sua rua, aproveite que o secretário de urbanismo vai estar aqui para você já providenciar aí a sua fala, né, o seu recado de texto, para a gente passar para o secretário, ele que sempre traz aqui essa espécie de audiência, né, com a comunidade de Ipiaú. Já eu volto ao vivo depois do intervalo comercial.

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0: Tá legal, minha gente, estamos com 12 horas e 21 minutos, programa Jornal da Nova, que nós vamos conversando com o povo, que nós vamos falando com a comunidade, trazendo sempre a participação popular pelo WhatsApp 8806-8468. Cadê você? Quer falar? É? Traz ele aí. Tonho do Táxi, fala, Tonho, boa tarde.
1: Celso Falcão, boa tarde. Rapaz, você falou de rabado, eu lembrei, comi uma domingo lá na roça da patroa. Eu comprei de Biratil, pensa, velho, pensa, bicha boa danada. A sogra caprichou, viu? Mas deixou no jeito.
0: Rapaz, esse aí tirou o bilhete premiado, não foi, Falcão?
2: Rapaz, tem gente que nasce com um voz virado pra lua.
0: Não é?
2: Rapaz. A sogra caprichou. Tá, e a sogra, tá, vou te falar, a sogra quando gosta, meu amigo.
0: E outra coisa, a sogra é fazendeira. Rapaz.
2: Fazendeira. Ai, final de semana ele some. Tá onde? No Machadinho, comprei uma terra no Machadinho.
0: Que
2: agora.
0: Beleza, hein?
2: Rapaz, daí é bom demais.
0: Homem desse não pode reclamar de mais nada.
2: Reclamar de quê, meu amigo? Volta segunda-feira sorrindo.
0: Ele tem que todo dia de manhã, antes de pegar o táxi, botar o joelho no chão, agradecer.
2: Ô, meu Deus, volta segunda-feira sorrindo. Quando vai de noite, vai correr e bate 10 km ligeirinho. Que tá forte, meu bem.
0: Tonho é Tonho. É o cara, nosso futuro vereador. Deixa eu ver cadê o povo chegando.
2: Ele fala que vai, não vai, fala que vai, não vai.
0: Vai. Isso aí é tático.
2: Fazer igualmente. Já é na sério.
0: É, isso é tática. Ó, Luiz Marques, é tática, é assim.
2: O povo se manifestar.
0: É, pra ver se o povo fala, venha, Tonho, que você é nosso vereador, aí começa.
2: É bom que ele vai fazer corrida de graça pro povo, né?
0: É isso. Ah, ó, Luiz Marques mandou um recado aqui, boa tarde, cardápio top.
2: Rapaz, eu vou lhe falar, me deu vontade de comer, tem muito tempo que eu comi rabada.
0: Mas tem que ser bem feita, bem preparada, já começa
2: pelo rabada. Ponte. E se a sogra, se for a sogra que preparou, que é uma delícia, né?
0: É isso, porque a sogra quer conquistar, né?
2: Ah,
0: o genro quer conquistar, quer que o genro case com a filha, aí começa a fazer aqueles pratos.
2: Ah, é pra isso.
0: Entendeu? É, já pega pelo estômago. Fala aí, Judásio, diga, Judásio, boa tarde.
3: Boa tarde, César, boa tarde, Fação. Um abraço pra Digo Moral, Del Santo. E todos que estão escutando a aula de uma bela minha mãe. E na Cebarra que vai vir pra aí.
0: Ah, na Cebarra nem apareceu ainda, o fã clube dele já tá se manifestando, né? O Nassé é popular, viu? O homem tem a popularidade, né? No jeito de falar. É, deixa eu ver quem é mais aí que tá chegando, 12h23. 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Quem é essa pessoa aí, Falcão? Agnello, é? Agnello. Agnello tem um tempo que não participa, né? Fala aí, Agnello, boa tarde.
4: Bom dia, Falcão, bom dia, misericórdia, esse cadáver que tu tá falando aí, misericórdia, e aquela baleiazinha de primeira, hein? Pra gente comer frita, Falcão, fazer um pirão, fazer um mojinho azedinho, hein? Meu Deus do céu, Deus abençoa, meus católicos, abençoa vocês, em nome de Jesus. Agnello, estou ouvindo seu problema, de seu programa número 1.
0: O Falcão, você quer mais assim, andado, mais rodado?
2: Carne de baleia, né?
0: Rodado? É mais rodado. Como é que é essa carne de baleia? Que eu não cheguei a ver, não. Não é do meu tempo, não.
2: Eu só tenho 46.
0: Como é que foi isso aí da carne da baleia?
2: Ele que falou, carne de baleia que comia frita, porque a baleia que nós falamos aqui foi o suco.
0: O suco, é.
2: A caixinha que tinha uma baleia, não, tinha uma baleia, né?
0: Não, era o que suco.
2: Que suco.
0: Inclusive vendia não só o suco pra você fazer, como também o geladinho, né? Que o menino saia falando, olha o geladinho. E aí você pegava aquele...
2: de que suco, pelo amor de Deus.
0: De que suco, sabor...
2: Gelo puro.
0: Guaraná, sabor morango.
2: Gelo puro.
0: Framboesa ou laranja.
2: Naquele tempo não tinha negócio de framboesa, não.
0: A gente tinha um menos vermelho.
2: É.
0: Né?
2: É.
0: E aí... saía vendendo, olha o geladinho, o pessoal caía pra dentro, rapaz. O menino voltava.
2: Já vendi também geladinho.
0: É, o geladinho tem seu lugar, né? É. Fácil de fazer, fazia naquela panela, rodava bem.
2: Hoje em dia é gourmet.
0: É, hoje é gourmet.
2: Gourmet.
0: Né? Fica é diferenciado, delícia. Que é, oh. É gostoso também. Diga, dona Rita, boa tarde, dona Rita.
5: Boa tarde, bancada da Nova. Tudo bem com vocês, menino? Celso, Falco. No cardápio de hoje, eu vou. Amo rabada. E a rabada de Ibirata é famosa porque é uma rabada, ele tira a rabada inteira. Não é que ela é gorda, ele tira ela inteira. Então a rabada de lá é enorme. Você come dela, você faz ela duas, três vezes. Porque eu já comprei a rabada de lá, é muito boa a rabada de lá. Muito boa mesmo. Agora daqui, pequenininha, cheiro pra vocês, meninos.
0: Poxa, aí não sabe tirar também aqui inteira, não é?
2: Eles tiram do Congo, a parte do Congo ali toda, eles tiram.
0: E aqui em Piauí não pode fazer assim? Rabada estilo Ibirataia, tanto.
2: Ah, é.
0: Né?
2: Eu não sei.
0: É só diferenciar o preço.
2: Ibirataia era pra ser classificada aqui na região como a cidade da rabada.
0: A capital da rabada.
2: Capital da rabada.
0: Igual Itororó é a capital da carne do sol.
2: Carne do sol, né? E Itapetinga também, né? Carne seca.
0: Isso.
2: Itapetinga, carne seca. Aqui Ibirataia deveria ser a capital da rabada.
0: Pronto.
2: Porque todo mundo sempre fala.
0: Eu vou levar essa ideia aí para o prefeito Futuca.
2: Ah, mas se você futucar.
0: Vamos futucar isso, viu, prefeito?
2: Aí cria um destaque para a cidade, sabia?
0: É.
2: Não, vamos para a cidade da rabada, a capital da rabada.
0: A cidade da rabada.
2: É.
0: Olha, rapaz, que ideia top.
2: E Zé Carlos não tá ouvindo a gente hoje, não, porque até agora ele não mandou nada.
0: É. Inclusive, ele ficou de procurar lá onde é que tem a rabada pra gente ir lá.
2: Eu vou buscar domingo. Né? Vou buscar domingo, vou comer uma rabada assada, minha amiga.
0: Na assada não precisa, não. Tem que ser a rabada. Você... O estilo do prato é cozido.
2: Não, mas eu boto pra assar lá no fogão, no forno. Aquele forno de lenha lá, meu amigo, vai sair gostosa. Ó, uma delícia.
0: Muito bem. Agora não rende, né? Assado você sabe que não rende.
2: Será?
0: Não rende, não. Porque ele murcha logo.
2: Ah.
0: Murcha logo, não fica bom. Zenilda mandou um recado. Boa tarde, Celso Falcão. Aqui é Jade.
2: É Jade.
0: E o personagem do Pica-Pau era Leôncio.
2: É Leôncio, eu falei, Leôncio. Aí tá vendo? Leôncio que tinha um dentão. Ele...
0: É, ali é o que refresco.
2: Ah, ah?
0: É o que refresco. Tinha o que suco e o que refresco. Eram rivais.
2: Vamos ver aqui.
0: Competia um com o outro.
2: Suco, né? Com Leôncio.
0: Leôncio? Faz esse Guga. É brincadeira, você acha qualquer coisa, né?
2: Deixa eu ver, rapaz, aqui, vamos ver aqui. Deixa eu ver aqui.
0: Não, botou errado.
2: Aqui, ele aqui, ó.
0: Ele aí, mas não tem como...
2: Mas não é esse aqui, não.
0: O Google adivinhar. Bota o nome da marca aí, que refresco, que suco.
2: Que refresco, é?
0: É, que as marcas que
2: tinham. Não é porque tem muito tempo, não?
0: Não, é que suco e que refresco, eram as duas que tinham. Deixa eu falar uma coisa aqui pra você. Você viu aquele negócio lá na Colômbia, rapaz?
2: Meu Deus, olha.
0: Você viu aquilo ali, rapaz?
2: Você não pode esquecer que recentemente foi a Venezuela. O mundo está estranho.
0: É porque a Venezuela e a Colômbia são países fronteiriços. Então a mesma placa que tremeu na Venezuela agora já tremeu na Colômbia, rapaz, também.
2: Eu vou lhe falar uma coisa: o ser humano não tem paz, viu? De maneira nenhuma, não tem paz.
0: Que, rapaz, sempre atribulado com alguma coisa.
2: Circulando, né? Vários vídeos nas redes sociais. Meu amigo, o pessoal tava trabalhando em um prédio, fazendo na construção de um prédio. Meu amigo, o prédio começou a tremer. Meu amigo, esse pessoal chamando o nome de Deus. Talvez passar a obra todinha. Termina a obra e não fala o nome de Deus, né?
0: É, quando na hora que treme,
2: mas
0: lembra.
2: Na hora, rapaz, vou te falar.
0: Rapaz, eu vi uma cena, inclusive vídeos bem feitos. Celular bom, né? Acho que lá só deve ter iPhone, celular top. A família só foi o tempo de sair da casa e a casa cai toda. A casa bonita, aquelas casas de dois andares bonitas, né? Foi só o tempo do menino sair com a roupa do corpo, sem camisa.
2: Mas muitos.
0: E a casa caiu toda.
2: Muitos não conseguiram.
0: Não conseguiram sair.
2: Prédio desabaram. Que
0: coisa. Rapaz, é impressionante a força da natureza. Não tá nem aí. Quando treme, o prédio pode ser o tamanho que foi lá pro chão.
2: Quem ainda se salva é quem tá no tempo, assim, no tempo ali, né? Longe de prédios.
0: De prédio, às vezes se salva. Isso. Mesmo assim, muitas árvores também foram pro chão.
2: Não, eu vi realmente.
0: Palmeiras.
2: Terror, rapaz.
0: Negócio assim, rapaz.
2: Você não tem paz aqui na terra, tá doido.
0: É perigoso demais você.
2: Aí você fala, porque é nos finais dos tempos, mas essa coisa
0: de terremoto. Mas sempre
2: existiu, né, de hoje.
0: Sempre, sempre
2: não.
0: Existiu, sempre existiu.
2: Se você vê um terremoto de mais de 10 graus na escala Richter, que deu no Chile, já foi na década de 60. Na década de 60. O que deu na Colômbia foi de 7,4. Já é alto, né? Considerado bem alto aí. Meu Deus do céu.
0: É, o máximo na escala Richter que só vai até o quê? Não sei se é 9. Pode dar uma olhadinha.
2: Não, o que o Alexandre olhou aqui na estante, no Chile, chegou em 10.
0: Chegou em 10.
2: Vou dar uma olhada daqui a pouco.
0: Agora, que beleza que o Brasil não tem isso, né, rapaz?
2: É, mas
0: dá uma tremidinha pouca, mas não chega a fazer um estrago desse.
2: É.
0: Você vê a casa que você trabalhou tantos e tantos anos para levantar, que não é brincadeira. bater o alicerce, levantar as paredes, bater a laje, depois cair tudo, arrebentar com tudo, não ficar nada. Aqui quando tem um enchente, quando a água baixa, a casa tá lá. Mas o terremoto não deixa nada. É só escombros, televisão, roupas, faz tudo pela poeira aí abaixo, né? Desce na poeira. É 12 horas e 20, aliás, e 31 minutos. Eu vou um intervalozinho rapidinho e eu volto já já. Já chamando os repórteres Dig Moral, Del Santos e a sua participação aqui pelo Zap. Já já, depois do intervalo comercial.
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0: Tá legal, minha gente. Olha, 12 horas e 33 minutos. Programa é Jornal da Nossa. Você foi comer o negócio lá de novo? Foi, Falcão? O mesmo negócio que ele fez mal?
1: Rapaz, eu tô aqui.
0: Tá meio embalado aí pro lado errado, viu?
1: Você tá dizendo que eu tô. Você quer isso? E pior, quando ela vem, não tá nem aí, né?
0: É, rapaz. Mas vê se aguenta. Se não aguentar,
1: não. Tô de boa. Vamos lá.
0: Olha o Sorriso aí. Fala, Sorriso.
2: Boa tarde, Celso. Boa tarde, Falcão. Boa tarde, Bancada da Nova. Passando, Celso, para desejar uma terça-feira abençoada, viu, Celso? Ô, Celso, um simples comentário. Como é bom ter internet, viu, Celso? Tava ligadinho no debate domingo. O governador Jerônimo falando de hospital aqui, hospital acolá. E os caras fez a filmagem, Celso, mostrando como é que tá o hospital que foi citado por Jerônimo. Tá na terraplanagem ainda, Celso. Quase mais de 6 meses parado, Celso. Essa política vai pegar fogo, viu, Celso?
0: É, a questão é a seguinte, a política tá começando agora. E é a melhor oportunidade que o ACM Neto tem em muitos e muitos anos. Né? É a melhor oportunidade que ele tem em muitos anos. Então você pode saber que o grupo da oposição vai vir com força, jogando todas as suas fichas, para poder desbancar o PT do poder. Mas a pesquisa que saiu hoje do Instituto Real Time, Big Data, dá a dimensão do problema que a ACM Neto deverá enfrentar. Só tem 1%, tanto no primeiro turno como no segundo, de diferença, ou seja, um empate mesmo, né? E nós sabemos que o governo não jogou ainda tudo que tinha para jogar em termos de pacote de bondades, né? À medida que for chegando aí mais perto da data, você pode saber que o governo vai fazer assim todo tipo de bondade para poder animar o seu eleitorado. Inaugurações, mesmo que o governador não esteja presente, mas as obras serão inauguradas e as pessoas vão associar. Até porque num discurso ele pode dizer: vocês não podem esquecer que nossa administração entregou a estrada, entregou o hospital, o posto de saúde, enquanto o ACM Neto, o que é que vai dizer? É difícil, você concorrer com quem está no poder é difícil. Mas, por outro lado, eu vejo que o ACM Neto nunca esteve tão bem posicionado em relação às campanhas anteriores. Em outras campanhas, a gente via assim claramente a vantagem para o grupo de Jerônimo e de Rui, mas dessa vez não. É como se a gente estivesse vendo uma disputa pau a pau, que deve ter aí um novo desenho daqui até os próximos meses. Deixa eu ver aqui, a pessoa que mandou o recado foi o Val Araújo, mandou aqui: o terremoto na Colômbia não tem relação com o abalo que atingiu a Venezuela em junho, explicam os especialistas. Sim, não tem relação, mas são a mesma placa tectônica praticamente, já que os dois países poderiam ser um só são divididos por uma fronteira artificial, né? É a mesma região ali acima da floresta amazônica. Inclusive, o terremoto que foi sentido lá na Colômbia também foi sentido em Manaus, capital do estado do Amazonas. Pra você ter ideia como o negócio balançou. Diz que é uma sensação horrível, viu? Você procurar pra onde se esconder e não ter. Porque todo o chão sob os seus pés está tremendo. Você vai esconder onde? Só se bater asa e sair voando. Não tem onde se esconder. Terremoto é desse jeito. Se está deitado, é a cama balançando, é o teto balançando. Se vai para a rua, é o chão balançando. Começa a ver os prédios caindo, os postes caindo. Se tiver árvores gigantes também caindo. Então é um negócio mesmo de terror, né? E até o momento que se fala em cerca de 130 mortes. Esperamos que pare por aí. Que não aconteça mais, né, Falcão?
1: Muito difícil parar por aí, né? A gente viu na Venezuela a quantidade de pessoas que perderam as vidas. Você sabe que tem prédios caídos, né? Aí a quantidade de corpos que já encontraram. É muito difícil parar por aí. Eu acredito que, infelizmente, que vai aumentar, né? É bem provável.
0: Olha, estamos com 12 horas e 37 minutos. 12h37. Passando aqui para ouvir o povo, deixa eu ver aqui. Quem é essa pessoa, Falcão, que tá falando?
1: Ele fala o nome.
0: Boa tarde, Celso Falcão, ouvintes, o cardápio de hoje é top. Se você for em Birataia, Falcão, traga uma pra mim, por gentileza, na hora você me manda o seu Pix. Parece que você vai ter que ir com aquele carro de carroceria, viu, Falcão?
1: Não...
0: Ou então traz já o boi, praticamente.
1: É o Carlos, pela foto é o Carlos.
0: É Carlos, é? Porque você vai trazer o meu, né?
1: Não, mas aí eu já
0: Carlos
1: vou...
0: também quer.
1: Eu quero dar o pulo certo, né? Mas até agora meu amigo Zé Carlos não apareceu. Você vai e procure fulano de tal.
0: É, porque depois você chega lá, pega uma rabada mal despostada, uma rabada ruim, né? Né? E aí você vai voltar de lá chateado.
1: Mas lá não tem não.
0: Hein?
1: Ruim não tem não.
0: Não, é porque se você não for no lugar certo, né? Na fonte, Ó, Zé Carlos já mandou aí. Se você não for
1: Zé Carlos tá aí, ó.
0: Pode trazer a rabada ruim, aí não dá certo. Vamos ver o Zé Carlos, o que é que tá falando?
1: Vamos ver aqui, Zé Carlos.
0: É, diga aí, Zé Carlos, o homem lá do sítio Beija-Flor, fazenda Beija-Flor, na zona rural de Ibirataia. Zé Carlos, boa tarde.
2: Ok, Celso e Focão, essa dupla de jornalistas que não deixa a gente na mão e também não pode deixar vocês na mão. Vocês saem nos estúdios e tem muita gente, né, ouvindo vocês aí através do rádio, também curtindo pela internet. O cara paga um plano, o cara bota crédito, o cara tem internet em casa, tá aí sempre ouvindo o Jornal da Nova com Celso e Focão. O povo acompanha Focão desde o programa de manhã, né, Focão? Fala nisso, Focão, tem um pessoal aqui que pediu pra você mandar um alô, viu? É meu amigo Antônio. Antônio, ele mora aqui na Nova Ibirataia de Baixo. O nome dele é Antônio, Nova Ibirataia de Baixo. Também você manda um alô aí para Flaviano. Flaviano, que mora aqui no bairro do Massaranduba, que é conhecido como Corta-Jegue, tá bom? Então, seu Antônio aí, na Nova Vila, tá de baixo também. Flaviano, aqui no bairro do Massaranduba, que é conhecido como bairro do Corta-Jegue. E deixa um alô para minha sobrinha Camila em Agudão, Tailane, Yasmin e também Ana Lúcia. Pessoal do bairro Novo lá também, dando esse moral e essa audiência, o Jornal da Nova, e acompanha também o Focão de manhã. Viu, Focão? Aliás, Agudão em peso lá, tá sempre acompanhando a Nova. Eu quero mandar um abraço para o pessoal do Jacutinga, Pedra Chata, Assoalho, Penedo, a turma também lá da região do Jacutinga, né, que está aí ouvindo também, a turma lá do, enfim, povo da Fazenda Serraria, onde tem a firma Sempre Viva, pessoal aqui da Fazenda de Borel, aqui no Lixão, a turma aqui no Entocamento, Tesourinha. Deixar aqui também um alô aqui para o pessoal de Cabeceira de Nove Biá, a turma na Fazenda Capelinha, pertinho de Biá, Celso, também está ouvindo o Jornal da Nova lá, viu? Pois é, Falcão e Celso, aqui em Bretá, tem muita rabada boa, viu? Pensa numa terra que tem rabada boa. Aqui em Biratá vai ser o nome agora, Biratá da Rabada Boa.
0: Tá vendo, Falcão?
1: Ficou não claro,
0: é,
1: não.
0: Não é só a lenda. Não. Agora ele falou e não mandou o contato.
1: Eu queria o canal. Você vai ali, procure fulano de tal. E aí eu já saía daqui, já procurar fulano de tal. Zé Carlos que falou. E aí eu ia comprar. Vamos botar o nome, é Capital da Rabada.
0: Pronto. Pessoal que tá passando lá pela região da Fazenda Princesa, entrando pro Zeca Souza, estão reclamando que a estrada tá ruim, viu? Lá, região do Zeca Souza, sabe onde é, Falcão?
1: Já anda por lá, né? Sim, na verdade, Celso, uma boa parte da zona rural o pessoal tá reclamando, hein? Boa parte da zona rural o pessoal tá reclamando. E outra coisa, não é de hoje nem de ontem, não. Secretário da satisfação desse povo aí, resolver, né? Tem que resolver.
0: Agora, do jeito que tá assim, é muito lugar pra poder resolver. Ah, mas não, não é do dia pra noite que vai resolver.
1: Ah, mas aí porque deixou acumular, né? Se tem muito lugar, porque deixou acumular. Mas tem mais que, na verdade, o pessoal da zona rural, ele só quer isso, mais nada. Quer estrada. E outra coisa, o pessoal tá se organizando e tá se manifestando. Recentemente você viu aí o protesto aí na Câmara de Vereadores. O pessoal protestando, o pessoal da zona rural, que só vem pedir estrada, mais nada. Só estrada.
0: É, ele não vem pedir posto de saúde, minha casa, minha vida, nada disso, né? Só vem pedir realmente a estrada, então eles merecem ser atendidos, até porque se o homem do campo não planta, você não janta, certo? E o que tá faltando para chegar o alimento até a sua mesa é a estrada. Sem a estrada, não chega o aipim, não chega a carne, não chega o café, nada. Tudo tem que chegar através da estrada. Antigamente vinha no lombo do boi, né? E aí não precisava ser a estrada boa, mas hoje tem que ter um carro.
1: Mas mesmo assim, a estrada boa tem que ter, né? Independente se é carro, se tem carro ou não, é boi ou jegue, mas uma estrada boa tem que ter.
0: Tem que
1: ter.
0: Vai que
1: uma hora precisa levar alguém para um hospital. E aí, meu amigo? Aí você vai ver a dificuldade que é, né?
0: Daqui a pouco eu vou perguntar na Cebarro se ele tem conhecimento, apesar de que não é a área dele.
1: Essa pasta, né? É do secretário Ítalo, que diga-se de passagem, é uma boa pessoa.
0: Eu vou perguntar na Cebarro alguma coisa a respeito disso. E se você tiver a sua demanda, já deixa anotado que daqui a pouco na Cebarro responde. Aí é o José, ele passando para falar. Diga, José, boa tarde.
3: Boa tarde, Celso. Boa tarde, Falcão. Vou nesse cardápio aí, viu? Rabada com chuchu, com repolho, né, com bastante verdura dentro, de fazer aquele famoso pirão. É tudo de boa. Vou no cardápio. E outra, rabada boa só em Birataia, viu? Lá chega a custar aí R$90 uma rabada, agora vem quase a bunda do boi inteira, viu? É tudo de boa. Porque aqui em Piauí aqui só vem aquele rabo seco, né? Lá não, o cara compra quase a bunda do boi inteira por 90 a 100 conto a rabada. Valeu, que Deus abençoe a vida de vocês aí.
0: Tudo bem, aquele abraço aí, José. Obrigado aí pela sua participação. 12h43, quem é mais aí? Rick Andrade. Já tá mandando aqui outro cardápio, aquela tripinha frita, coisa boa. Boa tarde, meus amigos, aqui é o Rick. Rick Andrade tá lá com a equipe do Ipiaú Online TV, fazendo a transmissão dos melhores momentos da 33ª Expo Ipiaú. Você acompanha lá no site Ipiaú Online, também no Instagram do Ipiaú Online, as entrevistas com os palestrantes, com os expositores, com o público em geral, pela sequência lá do Ipiaú Online TV, que é uma ligada, né? Uma ligação com o site Ipiaú Online. Eu vou em intervalozinho, um jogo rápido, 12h43, já eu volto para saber aquele caso que teve lá em Jequié, onde o rapaz recebeu uma sacola que supostamente seria com melancia, quando foi ver, era o corpo de um recém-nascido. Rapaz, isso aí tá praticamente um mistério dentro de Jequié. O povo querendo saber quem foi que botou esse menino dentro da sacola, como essa criança morreu, mas não há ainda informações que possam solucionar esse mistério. Por enquanto tá assim, no reino da suposição. E daqui a pouco eu vou estar conversando com Del Santos, o repórter que tem todas as informações. Você vai ficar sabendo depois do intervalo comercial.

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0: Ok, minha gente, estamos com 12 horas e 49 minutos. Deixa eu ver quem mais está passando aqui para falar. Muita gente, né? O pessoal quer participar, quer falar, quer lembrar aí do cardápio. Alda, diga aí, Alda.
1: Boa tarde, Falcão. Boa tarde, Celso. Rapaz, rapaz, deixa essa rabada para comer outro dia. Deixa sarar o estômago primeiro.
0: O mal é esse, né? A guludice é demais. Já vai querendo comer para poder dar bagaço. E aí chega na situação que tá hoje.
2: Pé de morrer, morre com fome. Não tem que comer, meu amigo. Agora, o pior de tudo é quando você não tá sem apetite.
0: Ah, é verdade. Comer.
2: Aí
0: é verdade.
2: Acabou, né?
0: Eu sempre chamo de santa fome, né?
2: É.
0: Porque a fome é o sinal de que você tá com condições de absorver a comida. Quando você para de sentir fome, aí é que o bicho pega. Rock Evangelista, vamos lá, Rock. Boa tarde, Rock.
3: Boa tarde, César. Boa tarde, Falcão. César, manda um alô aí pra Chico do Jornal, Pio da Tilápia, Pescador Mentiroso. E uma ótima tarde para todos nós. Rock da Viola.
0: Muito bem, aquele abraço, Rock. Vamos chamar o repórter Del Santos. Ele tem informações sobre o caso que houve lá em Jequié, do rapaz que recebeu uma sacola na Feira Livre, né, lá do Centro de Abastecimento Vicente Grilo. Dizia assim, ó, dentro dessa sacola tem uma melancia. E ele foi de boa, quando olhou era uma criança, rapaz. Um bebê recém-nascido, negócio triste. E cercado de mistério, ninguém sabe ainda o que foi que aconteceu. O repórter Del Santos está buscando essas informações. Traz o que de informação pra gente a respeito disso, Del? Boa tarde.
4: Muito bem, Celso, Falcão e ouvintes do Jornal da Nova, boa tarde. Tô chegando com as informações direto e ao vivo aqui de Jequié. Falando sempre no oferecimento do deputado estadual Hassan Youssef, municipalista. Celso, o problema da segurança pública em Jequié tem se agravado a cada dia, com um índice crescente de tráfico de drogas, tentativa de homicídio. A Polícia Militar, mais uma vez ontem, foi em dois bairros aqui em Jequié. Os ligaram 190 apavorados, comunidade falando de disparos de arma de fogo, correria e homens armados. São vistos veículos, motocicletas,

0: carros quatro rodas e também pessoas a pé armados dentro desses carros também. A Polícia Militar informa de que foram encontradas armas de grosso calibre, até armas restritas foram encontradas no poder de muitos desses dessas pessoas que estão envolvidas aí no mundo dessa criminalidade. A Polícia Militar, nesses locais que foram ontem, Celso, infelizmente ou felizmente, não encontrou ninguém armado e também feridos não foram encontrados. A Polícia Militar informa de que as diligências continuam para conseguir encontrar pessoas envolvidas no mundo aí da criminalidade. E o bebê que foi encontrado morto, ou feto que foi encontrado morto dentro de uma sacola? Ainda está sendo bastante comentado aqui em Jequié, e a Polícia Civil e a Polícia Militar estão sendo cobradas todos os dias, a todo momento, para elucidar o caso, para saber como é que foi que aconteceu. Foi morte natural? Foi morte causada por terceiros? Essa é a pergunta que muitos se fazem por aqui, mas até o momento não temos essas informações. A Polícia Militar informou de que por volta das 3 horas da tarde, a Polícia Militar foi fazer a investigação em um determinado local e está aguardando as confirmações, porque nos lugares que a Polícia Militar passou, informaram de que tinha visto um homem suspeito com a sacola na mão. A polícia segue as investigações. A Polícia Civil lá em Maracás informa que foi conduzido até a delegacia 2 homens por motivos aí de tráfico de drogas. Segundo informações, um deles já tem passagem pela polícia até por homicídio e é um homem bastante agressivo. Foi preso, apresentado na delegacia, ficando lá à disposição ali da justiça. Aqui em Jequié, um homem armado foi conduzido à delegacia. Segundo relatos da Polícia Militar, esse homem que foi conduzido, ele estava com uma pistola e uma quantia em dinheiro. Ele foi conduzido até a delegacia. Segundo informações, o ano passado ele foi preso por uma tentativa de homicídio. Só que, segundo informações, conseguiu provar aí a sua inocência. Celso, agora as informações das estradas, Polícia Rodoviária Federal, Polícia Rodoviária Estadual, dão conta de que a Polícia Rodoviária Federal e a Polícia Rodoviária Estadual informaram de que o plantão nas rodovias estaduais foi tranquilo, sem registro de acidente. Já a Polícia Rodoviária Federal informa de que na manhã de hoje, na BR-420, no trecho 28, ali próximo já a Jaguaquara, um caminhão carregado com tábuas de madeira tombou. Segundo informações, o veículo desatrelou do outro, conhecido como cavalo, desatrelou a carreta, desatrelou do cavalo e aconteceu então esse acidente. Material espalhado por toda a pista e aí por conta disso a pista ficou interditada por mais de 3 horas. Foi liberada agora há pouco, nos informa a Polícia Rodoviária Federal. Ok, Celso, são essas informações. Nós a qualquer momento voltamos com outras informações direto e ao vivo aqui de Jequié, amanhã, aqui no plantão normal do Jornal da nossa Nova FM. Ok, forte abraço e até amanhã, se Deus quiser.
1: Ok, Del, obrigado aí pela sua participação. 12h55. Já eu converso aqui com o Darcy Barros, o secretário que o povo mais procura hoje aí. Toda hora esse celular dele toca. A pancada é pesada. Por isso que eu sempre digo: quem não gostar de gente, não mexa com isso. Não mexa com isso, porque senão você pode se decepcionar. Vai ter um momento que você vai pensar: pra que eu entrei nesse negócio? Mas não. Quando a pessoa gosta, quando a pessoa tem a tendência de estar no meio do povo, não tem isso. Cada vez mais se sente privilegiado de estar naquela posição, de poder servir ao próximo. Agora, quando não gosta, meu amigo, já começa a andar de cara feia. Daqui a pouco tá ouvindo assim alguém falar, hein? Daqui a pouco tá ouvindo: o secretário me tratou mal. Não é porque a pessoa já não tá. No carro, já vai lavar a mão, porque, né? Acontece muito isso, mas com o Nascer não. Com o Nascer, se aconteceu um negócio, se falar que aconteceu isso com o Nascer, eu não acredito. Nunca vi falar isso com ele. Ele sempre trata todo mundo bem, né? A hora que você liga, ele atende. Não tem aquela pessoa que você tá ligando, ele tá vendo o número ali, ó, e olhando, esperando parar a ligação e não é capaz de atender. Vou atender mais nada? Já tinha que falar o que eu já falei. Então isso é bom. E ele volta e meia vem aqui ao programa prestar contas da sua gestão. E o povo tá sempre querendo ouvir. Porque é uma coisa também, ó. Pessoa chega no rádio para falar coisas negativas. Tem muitos. Você pode pegar 100 pessoas, 90 são um especialista em falar coisa negativa. Mas para você pegar uma pessoa para vir falar coisa que o povo precisa, porque traz algo de bom, traz uma energia positiva, aí são raríssimos. Raríssimo. Para reclamar, você tem de milhões. Mas para falar coisas que possam nos melhorar, aí são questão de contar no dedo das mãos, de uma mão só. Viu? De uma mão só. Daqui a pouco eu trago mais detalhes, eu vou em intervalo de um jogo rápido. Já eu volto com o Nacer Barros ao vivo, depois do intervalo comercial.

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0: Ok, minha gente, 12h59, tá melhorzinho, Falcão? Tá bom, né?
1: Agora tô faltode.
0: Aí, ó.
1: Foi aqui comer... o remédio.
0: O remédio foi o amendoim, não foi?
1: Ô, Ave Maria.
0: Essa é fraqueza.
1: Levanta velho.
0: Essa é fraqueza. É. Nassé Barros, boa tarde.
2: Boa tarde, Celso. Boa tarde, ouvintes da Nova FM. Eu agradeço a Deus por estar aqui mais uma vez. Porque tudo de bom da vida vem dele. Meu amigo, empresário Falcão, tô já cobrando a festa a ele. Que dançar é gostoso. Dançar é bom, faz bem pra saúde e autoestima.
0: Que remédio você indica pra pessoas... que só anda com problemas, todos os dias reclamando?
2: Primeiro, conversar com Deus, ouvir a voz do Senhor.
0: Eu tô perguntando remédio, você não é médico, é, mas um remédio assim que você pode indicar.
2: Depois disso, atividade física, uma boa prosa, um café gostoso e dançar. E dançar, porque todos nós temos problemas, no amor, na doença, financeiro. Mas tem que ter autoestima, porque Jesus disseram, quando ele veio o mundo, ele disseram o que para nós, cada um de nós? Tenha bom ânimo que eu venci o mundo. Olha o que Jesus disse.
0: Não é.
2: Tenha bom ânimo. Então, ele também não prometeu dias fáceis em nossas vidas. Temos dias difíceis. Agora tem que ter alegria, motivação. Tem dia que a gente amanhece meio borocochô.
3: É natural,
2: né? É natural, mas quando eu amanheço assim, Celso, o que é que eu faço? Eu vou tomar um café, eu sou homem muito conversador. Aí vou bater um papo, meu ponto de café expresso é no Isaac, há 30 anos, e depois o Shangri-La. Tomo um café expresso, bato um papo, sai novinho, novo em folha.
0: Se alimentar de pensamentos positivos.
2: Não, tem que ter. Olha, se você, ó, pensar positivo faz bem à saúde. Pensar negativo lhe bota para trás. Você desce na correnteza, você desce. E também tem um segredo para cada um de vocês que me ouve. Não conte sua vida amorosa nem financeira pra ninguém. Não, não conte. Eu sou psicólogo do amor. Então posso.
0: Nassé Barros, o psicólogo do amor, minha
2: Olha,
0: gente.
2: Não fale sua vida financeira e nem amorosa pra ninguém, que não interessa. O mundo é cheio de invejosos.
0: Ah, é?
2: É, o mundo é. A inveja é milenar, ela vem desde o princípio do mundo. Então, quando se fala de inveja, muitos falam de Caim e Abel. Eu recorro à história bíblica também de Saul e Davi. Saul era rei, era ungido de Deus e armou a cocó para Davi. Então a inveja, ela é milenar. Ela vem desde o princípio do
0: mundo. Não é de hoje,
2: não.
0: Né?
2: Então,
0: existe o olho gordo. Isso.
2: Então os pequeninos têm que recorrer ao Espírito Santo, porque as pessoas que têm um poder aquisitivo muito grande, poucos falam de Deus, só na hora que pega uma doença incurável, ou perde a mulher, ou o emprego, e aí recorre ao Espírito Santo, e Jesus, que é piedoso, diz, me dê a mão, que eu estou aqui, eu sou teu Deus, estou aqui para te... E os pequeninos falam com Deus todos os dias, aqueles que mais precisam. Eu não gosto de chamar as pessoas que moram nos bairros, de bairros periféricos. Eu costumo dizer, os bairros simples são as pessoas que mais recorrem ao Espírito Santo, e Deus se faz presente. Sabe o que, Celso? Eu digo isso, Falcão e ouvintes. Eu tenho um bocado de ano, tenho já 50 e tantos, não vou dizer o resto. É. Eu passei fome nas ruas de Piauí.
0: Aí.
2: E Deus tem cuidado de mim. Esse Deus tem cuidado de mim. Hoje eu divido com aqueles que necessitam.
0: Você chegou a tomar o que suco, o que refresco, sabor morango?
2: Demais. E costumo ir pra escola, sabe?
0: Com
2: como
0: pão de sal.
2: Não tinha Bolsa Família, não tinha a merenda como tem hoje dos governos.
0: Você federal, molhava o pão de sal no suco?
2: Não, eu ia com farinha com sal.
0: Olha,
2: brincadeira. Farinha com sal. Minha querida mãe, que era... Minha mãe lavou roupa no Rio de Contas, minha mãe era... Então, quando acabava a alimentação, ia pra escola com farinha e sal. Mas estamos aqui, a vida é maravilhosa e continua.
0: Bom, e nesse trabalho que não pode parar, né, Nassé? Você tem recebido aí as cobranças.
2: Sim.
0: E uma que nós temos aqui registrado com frequência.
2: Sim, Celso.
0: É em relação à limpeza urbana, o negócio do entulho.
2: Sim, Celso.
0: Como é que você está fazendo frente a essa necessidade do povão?
2: Celso, primeiro eu vou mandar para ti aí, para você ver o entulho aqui. Vou mandar para você a tabela, deixa meu celular abrir aqui. Vou passar para você. Agora eu queria que você relatasse aí para a população de Piauí qual é as áreas que eu atuo.
0: Porque muita gente quer que Nassé dê jeito, até no curativo, no dedão do pé.
2: E a prefeita Larissa tem me apoiado, viu, Celso?
0: Não pode, cada qual na sua área. E Nassé não vai resolver outros problemas que excedem as suas prioridades. Ele está atuando atualmente como fiscalização de postura, limpeza urbana, captura de animais, cemitério, vigilância, iluminação, transporte e trânsito. Mas é aquele negócio, o que excede isso, ele não pode meter o bedelho porque ele vai estar até invadindo a área de outros secretários.
2: E tem uma coisa, Celso, hoje começamos, tem três semanas, começamos um trabalho, mandar um abraço pro meu coordenador aí, meu amigo pastor, que é o responsável por essa área, estamos limpando, já limpamos 60% das bocas de lobo de Piauí, já preparando para a primavera. Tem chuvas fortes a partir de setembro, nós já limpamos, aqui está a relação, Celso, de os locais que já fizemos.
0: Sim.
2: Estamos continuando
0: aqui. Aqui é a limpeza de boca de lobo,
2: isso,
0: né?
2: Isso. Pode relatar aí para a população.
0: Do Pau d'Arco, Constância, ACM, Antônio Lourenço, Sapo, Honório, Rua Neide Sampaio, Rua da Granja, 2 de dezembro, Getúlio Vargas, Dom Pedro II, Cinquentenário, Praça do Sapo, onde tem muita enchente ali, né?
2: Sim.
0: Mas agora esperamos que a coisa sossegue. Praça do Cruzeiro, Baixada Mané Grande, Rua Aurora, Colégio Militar, Centro de Abastecimento, Lauro de Freitas. Então esses lugares todos aqui, além de...
2: E hoje começamos no centro da cidade, Praça Rua Barbosa,
0: centro, né?
2: E a região central. E dizer mais, Celso, conversei com a prefeita Larissa ontem e foi liberado um caminhão, né? Que tem aquela gaiolinha que vamos colocar, repor as lâmpadas das avenidas. Que fica mais alto, então vai ter um caminhão, né? É a locação desse caminhão para que a gente possa repor as lâmpadas da avenida Getúlio Vargas. Sim. A Getúlio Vargas, Lauro de Freitas e também a Tancredo Neves, que é uma das maiores hoje, né? Então a gente vai repor as lâmpadas. Dizer a população, Celso, para quem não sabe, nós temos 615 ruas para cuidar, 29 praças, 16 bairros, né? Fora Campo de Pouso, fora UNEB, INSS, Hospital do Estado, Roçagem e Podagem, que fica também a responsabilidade da gente. Então a gente fazemos aí o que pode pela população. O entulho, Celso, graças a Deus, a gente caiu hoje a reclamação, que era uma média de 18 a 20 reclamação por semana. Graças a Deus, caímos para 3 reclamação. Vou mandar para você aí.
0: Acabou mais mesmo. Muita gente tava.
2: Eu vou mandar para ti aqui. Aí agora já abriu aqui para você ver. A senhora tava muito cheia.
0: Agora, qual é o segredo de não começar a formar entulho? Porque às vezes a pessoa vê aquele entulho sendo formado e fala assim, o lugar de jogar lixo é ali, estão jogando, e começa aquele entulho crescer e quando vem vira um problema para todos.
2: Primeiro tem que fazer a programação com a gente e a prefeitura programar, você que vai demolir, reformar sua residência, fazer uma programação com a gente. Vou mandar para ti aí, Celso, um minuto
0: certo.
2: Só, para você ver como é que a gente trabalha com o entulho aí, para a população nos acompanhar e ver aí. Vou mandar para ti aqui, peraí, rapidinho.
0: O que tem de entulho aí nesses bairros?
2: Sim, sim. É como disse vocês, são muitas. E Piauí, graças a Deus, a população constrói, reforma, graças a Deus. E estamos aqui, a prefeita Larissa tem nos pedido atenção e a gente tem feito. Isso é um trabalho, Alexandre, que é o coordenador, o diretor de entulho de Piauí, ele vem trabalhando firme, né? Ele sabe que a gente começa cedo, Celso. Dizer à população que a gente começa cedo. O nosso trabalho. Começamos cedo, porque a população quer retorno. Deixa eu mandar aqui para ti, Celso. Aqui, Celso, vou mandar para você. Você vai ver aí. Um minutinho só aqui.
0: Aí a luta para deixar os bairros mais limpos,
2: não,
0: né?
2: Não, tem que porque ser.
0: Onde tem entulho, tem rato, tem barata.
2: E eu acompanho, Celso, eu acompanho.
0: Você tá vendo o pessoal reclamando, às vezes chega aqui.
2: Olha aí, Celso, tá aí para você.
0: Muitas vezes chega no zap aqui reclamando, pedindo providência.
2: Olha, são 16 bairros que o Piauí tem, 615 ruas, 29 praças, 2 cemitérios. Entendeu? Tá aí a relação.
0: Ó, segunda pela manhã, centro e avenidas, tarde no ACM, no bairro da Conceição, Salvador. Terça-feira pela manhã, rapaz, tem muitos locais aqui. Domingo e feriado não tem a coleta, né?
2: Isso.
0: E aqui, terça pela manhã, centro e avenidas. Na tarde, bairro da Democracia, Lauro de Freitas, 2 de dezembro. Na quarta pela manhã, centro e avenidas. À tarde, Aloysio Conrado, Constância e Santana. Tudo isso aqui é programação.
2: Agora, ouça bem, não tem como você que mora no César Borges, a gente passa com o entulho hoje na terça pela manhã e à tarde você coloca na quarta e ligar pra gente ir. Porque a gente já está em outro bairro. Estamos na
0: e se ele esqueceu, é só na outra semana?
2: Só na outra semana, é claro.
0: Aí vai acumular aqueles dias.
2: Ele vai ter que aguentar lá e organizar, porque a gente trabalha com um cronograma para subir toda a cidade.
0: Agora, como é que a pessoa pode ter acesso a esse cronograma na SEP?
2: Olha aí, Celso, eu informo a todo
0: mundo. Não, eu estou vendo aqui, eu estou falando, mas muitas vezes a pessoa não está ouvindo agora, ou então ouviu e esqueceu.
2: Vá à prefeitura, ela tem que ir à prefeitura, saber, olha, qual é o meu dia, estamos lá para informar a população, como eu estou aqui no meio de comunicação, estarei quinta-feira em outro meio de comunicação falando também, então a população está informada. Como se você hoje já melhorou 60%, a população já informa para fazer uma
0: demolição. E não adianta botar o entulho fora do dia em que o carro vai buscar
2: no seu bairro. E nem ligar, porque a gente não tem como instalar.
0: Não tem como, porque se ele, para ele largar um serviço que tá fazendo no canto, para em outro, Celso. Quem tá sendo atendido lá vai sentir a falta.
2: Não, não tem como.
0: Não vai aceitar.
2: Você colocou agora no César Borges, nós estamos na Irmã Dulce, praticamente 8 quilômetros de distância.
0: Ah, tem que vir não buscar aqui, que eu esqueci não de botar
2: como. Nós estamos no ACM. Você colocou lá no Antônio Lourenço, não tem como. Você, a gente está no bairro Euclides Neto, querido Euclides Neto. Você colocou o carro no centro, na aula de frente, não tem como. Então você tem que seguir o cronograma que dá certo. Todo mundo ganha com isso, a cidade fica limpa e não tem reclamação. Porque aí melhora o serviço para todos nós. E a prefeita Larissa tem nos cobrado isso. A prefeita tem isso, porque ela acompanha, sabe? A prefeita acompanha o que está acontecendo em tempo real. Tempo real. Entendeu? Ainda tem Fazenda do Povo, que eu vou cuidar de roçar e podagem. Certo? Tudo, eu tô presente. Tô presente. Amanhã estarei visitando o bairro Irmã Dulce, Antônio Lourenço e Aparecida. Eu vou acompanhando roçagem, podagem e iluminação, como é que está. Eu acompanho em tempo real, para que eu possa cobrar dos meus diretores.
0: E aquela situação do cemitério, né? Você ficou como?
2: Celso, o cemitério, eu gostaria de ressaltar aqui a população que as secretarias trabalhamos em bem-estar da cidade. A construção que está sendo feita do muro, a ampliação,
0: sim,
2: é com a Secretaria da Infraestrutura. A minha secretaria, que é a SEDU, cabe a gente receber o equipamento, que é o cemitério, e administrar limpagem, limpeza, podagem, roçagem, iluminação. É o que tiver de cuidar, é com a gente. Por exemplo, hoje eu já estive no cemitério pela manhã. Já estive num cemitério novo pela manhã, acompanhando. Então a obra está acontecendo, o muro de contenção está acontecendo. E digo à população que pode ter tranquilidade, calma, que é um muro que vai demorar um pouco, porque a extensão é grande, é 810 metros, Celso. É como disse aqui na última entrevista, é uma obra de 4 a 5 meses. Mas tá, se você for lá hoje, pode acompanhar que está sendo feito o muro de contenção e fazer as melhorias que precisam. Porque realmente quem vai sepultar seu ente querido quer ver, não é porque faleceu, mas a pessoa é respeito com aquela pessoa. Então, a gente está cuidando disso. E vai ter gavetários para que não possa ter mais esse problema. Porque se continuar como está, Celso, daqui a 3 anos nós também não vamos ter mais vaga na nova área que é anexa ao cemitério antigo. Uhum. Então, a prefeita já pediu estudos, os engenheiros estão fazendo, então vai ter gavetários para que não tenha esse problema. Cada família vai ter o seu direito de sepultar seu ente querido lá sem problema nenhum.
0: Muito bem, Nacer Barros, o homem que está aí visitando a cidade pela manhã, tomando o seu cafezinho expresso e sai passeando para ver a situação. E o que é que você tem visto aí da opinião pública?
2: Não, só a população cobra. Agora eu gosto de dizer a cada um de vocês que me ouve neste momento. Não sou o melhor, mas eu procuro fazer o melhor. Tenho um defeito, eu falo como qualquer outro humano. Agora eu tenho o cheiro do povo. Não sou candidato a nada.
0: Tem certeza?
2: Não.
0: Tem certeza?
2: Não. Meu último, olha, deixa eu confessar a Deus e a vocês. Ninguém engana a Deus. Eu tô no carro como secretário. Não falta de vida e saúde. Assim que eu deixar o cargo, encerrei minha
0: mas
2: vida.
0: Mas a prefeita vai lhe chamar.
2: Não, encerrei minha vida na vida política.
0: A prefeita vai lhe chamar.
2: Isso é você vale é voluntário.
0: Nós estamos precisando de você na
2: Câmara. Você é voluntário. O que é que eu tenho vontade de botar, Celso? De montar em Piauí. É um sonho meu, montar uma escola de música para juventude de graça. Eu tenho esse sonho. Assim que eu me afastar do poder público, eu vou montar uma escola de música, de violão, bateria, guitarra.
0: Olha.
2: Eu tenho instrumento de sopro, que eu acho a coisa mais linda do mundo.
0: Saxofone.
2: Quando eu tô numa festa dançando aqui,
0: trombone, saxofone.
2: O cara passa a mão no negócio daquele. Meu amigo, eu viro um bailarino. Então eu quero ser um voluntário, eu quero montar uma escola de música, de música não.
0: Contribuir de alguma forma.
2: Isso, eu quero contribuir com minha cidade natal, onde eu nasci, onde o meu DNA é daqui.
0: Cada um planta uma semente
2: boa. Eu sou apaixonado por Ipiaú. Agora eu digo uma coisa a cada um de vocês. Eu gosto de fazer o bem, não tenho como agradar a todos. Fazer o bem é gostoso para a alma. Lhe faz bem. Você dá risada sozinho de alegria, de ver a alegria do próximo. Olha que bom você ver a felicidade do próximo. É verdade. Muito bom demais.
0: Verdade.
2: Então, isso é maravilhoso. Então, gosto disso. É como disse a cada um de vocês. Jesus, quando veio no mundo, ele também dissera a cada um de nós: amarai-vos uns aos outros, assim como eu vos amei. Olha o que Jesus disse. É. Então, se você aprender isso, a vida fica gostosa.
0: É o mandamento número um, né?
2: É, tem dia que você se zanga, normal. Agora, confessa a Deus e a você. Quem vos fala agora é um homem feliz. A felicidade bateu na minha porta.
0: Que beleza.
3: É isso que inspira os nossos ouvintes.
2: E gosto do que faço.
0: Tem muita gente que fala assim: você nunca mais trouxe na Sé. Por que sente a falta dessa risada?
2: Olha, eu tenho 6 funcionárias mulheres.
0: Valzinho, inclusive, tá ouvindo o seu
2: programa. Um abraço, Valzinho. Valzinho é um grande homem. Pessoa,
0: tá ouvindo lá.
2: É meu coordenador de animais, faz um trabalho excelente, dia e noite. Valzinho, vai ter uma reunião com a PRF, Polícia Rodoviária Federal, e também estadual. Quem pediu foi nosso chefe de trânsito, nosso amigo Taibó, para falar dos animais aqui na BR-330 e também na BR-120, que é Ipiaúa e Ibirataia.
0: Sim.
2: E Valzinho faz esse... Um abraço, Valzinho, para você. É uma pessoa maravilhosa que vem fazendo trabalho. Não tem preguiça. Se você ligar pra ele dia e noite, eu ligo quando eu vejo o
0: pessoal. Pra você andar com o Nascer, você não pode ter preguiça, senão você morre.
2: O pessoal manda, nunca mais comprou cueca na minha mão, não sei por quê, porque ele é meu cliente, nunca mais comprou. E realmente, Valzinho, muito obrigado a ele, não só a ele, Celso. Tem o pastor, tem Fábio, tem Noyata, tem Isaac, que são pessoas, ou são os diretores, Alexandre, que tá aí à frente do Intúrio, são diretores que realmente abraçam a causa e trabalham juntos. Agora, Celso, é uma equipe boa. A equipe do SEDU, do Desenvolvimento Urbano, é uma equipe maravilhosa. Eu mando abraço a cada um de vocês, até o nosso chefe de trânsito também.
0: E de vez em quando rola um lanchinho, né?
2: Patrocinado. Ótimo, tem.
0: O lanchinho patrocinado. Não. Olha, eu vou ao intervalo de um jogo rápido.
2: Quero água.
0: Volto já, conversando com o povo, muita gente querendo falar com o Nassé, e ele vai responder a vocês já, depois do intervalo comercial.

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0: Ok, minha gente, olha, 1h22. O Joelson Passa tá mandando aqui um abraço pra Nascer. Tô pegando aqui um almoço top à base de pé de galinha. Que tem ótimo, muito colágeno,
1: ótimo,
0: né?
1: Ótimo, um grande homem, um empresário. É o homem das relíquias. Os carros dele, tudo é carro antigo.
0: Tem aquele Santana ainda, Falcão? Aquele Santana.
2: Rapaz, tá vendendo.
1: Lindo.
2: Tá vendendo.
1: Lindo.
2: Ele falou que o bom mesmo é o Jipão.
1: Olha pra aí, mas o Santana dele ninguém. Aqui na região ninguém tem.
2: Não, mas ele tá vendendo.
0: Aquele motor original, Falcão?
2: Do quê?
0: Do Santana?
1: É original. Eu tenho um amigo meu em Itabuna, eu falei de Joelson. Ele, rapaz, mande as fotos pra mim, mandei do carro de Joelson.
2: Ele tá vendendo.
1: O meu colega lá tem um verde também.
0: Ó, carro velho e homem depois dos 40 vale pelo estado de conservação.
2: Meu Deus do céu.
1: Tá bom, tá vendo?
0: Mas não é?
1: Tá bom, Falcão, pra você.
0: Deixa eu ver aqui, Tonho da Banana. Sim. Cadê Tonho? Boa tarde, Tonho.
3: Nassé, o homem da risada de ouro, seu Antônio, viu, Nassé? Valeu, menino. Isso aí. Um cara, graças a Deus, alegre, né? Uma pessoa decidida. É uma pessoa legal. Homem da risada de ouro. Valeu, Falcão. Valeu, Nassé. Valeu, menino, tudo aí. Deus abençoe. Seu Antônio, viu?
1: Seu Antônio, ele mora lá próximo sítio.
0: Conhece ele, Nassé?
1: Conheço. É ali próximo, né? Ali o sítio ali. Inclusive, eu não sei quem foi que abriu um loteamento ali, muito bonito ali, naquela região ali, de frente ali a onde São Antônio mora. Muito bonito. Eu não sei quem é.
0: A mesma pegada sua, assim, alegre.
1: Eu não sei quem é um empreendedor, mas que Deus abençoe.
2: Que eu acho que a cidade tinha que crescer aquela
1: região. Aquela região, e ficou muito bonito ali, entendeu? E tenho certeza que vai dar umas casas muito, muito bonitas. Por que eu digo isso? Porque o bairro Santa Rita hoje só tem residência boa, pode analisar, é um bairro hoje, o Santa Rita, então lá vai ficar com essa mesma pegada, não sei qual é o nome do empreendimento, ou o nome do loteamento, vai ficar muito bonito ali naquela região.
0: Ó, mas que é alguma pessoa chegando aqui, não sei o nome, que botou assim, Deus seja louvado no perfil, né? Mas deve se identificar na fala, pois não, boa tarde.
4: Boa tarde, grande Celso, grande Falcão, e o secretário que se encontra presente aí, grande Nassé. Quem está falando aqui é Júnior Campos. Eu vi um comentário aí a respeito do cemitério, né? Que se encontra em apreensão, ampliando o espaço. Mas uma coisa eu queria perguntar e deixar minha resposta no ar aí. O governo se encontra praticamente há 10 anos no poder, né? Foram 8 anos da grande prefeita aí, Dona Maria, e já está aproximando 2 anos aí, Dona Larissa. Porque quando viu que o cemitério já estava chegando no limite, não tomou essa providência antes, para chegar esse transtorno aí, o pessoal chegar aí, praticamente enterrar seu ente querido aí, praticamente numa manga, no aberto, né? É essa pergunta que eu quero deixar no ar aí. Só isso só. Não quero polêmica, não. Eu quero apenas uma resposta, né? O governo está aí há 10 anos praticamente, porque quando viu que chegou o limite... Quando a gente está com o carro viajando, que o carro dá o alerta que a gasolina entrou na reserva, a gente não procura um posto de gasolina para poder abastecer, para a gente não ficar no meio da rua. A mesma coisa podia acontecer com esse cemitério, né? Mas desde já agradeço aí pelo espaço, boa tarde.
0: É o Júnior Campos, né?
1: Um abraço para o senhor, seu Júnior.
0: Júnior Campos.
1: Um abraço.
0: Júlio. Júlio.
1: Falar para o senhor, eu estou recente na secretaria, viu? E quando eu cheguei, a coordenadora me relatou a situação, ele veio para a prefeita já tinha conhecimento, já tinha feito os estudos, e como disse o senhor, a ampliação é com a Secretaria da Infraestrutura, cabe a mim, né, receber o equipamento e administrar. Mas eu vou acompanhando, né? Eu vou no cemitério, hoje mesmo estive lá, vou acompanhando, né? Porque minha parte é roçagem, podagem, cuidar da iluminação, do que falta eu colocar o equipamento, né? Para andar em dia. Mas dizer ao senhor que a ampliação está sendo feita e agora a prefeita Larissa, ela autorizou, vai fazer os estudos para fazer os gavetários. Então, para que dê tranquilidade, né, a população, porque Celso e Piauí, nós temos uma média de 25 a 30 óbitos por mês. Então tem que se cuidar. O cemitério antigo, o velho, hoje já é quem tem seu terreno comprado lá que tem direito. Então o cemitério novo, realmente uma parte deu rochas, né? E a parte de baixo, ele deu um alagamento. Inclusive, seu Júnior, no mês de que eu assumi em janeiro, eu saí lá 9 da noite com minha coordenadora, porque foi quando teve aquele acidente lamentável com o carro da saúde. Uhum. E no outro dia teria sepultamento. Nós estávamos lá à noite, chovendo, e nós estávamos no cemitério à noite, saímos lá 9:30 da noite cuidando disso, entendeu? Porque eu costumo dizer que quem tem sua dor é quem geme, e a gente não pode pensar que só quem morre é o vizinho, que nunca vai acontecer com nossa família. Então eu não boto no lugar de cada um. Tá certo, Celso?
0: Valtinho Viana, o sanfoneiro do povão. Fala, Valtinho, boa tarde.
5: Boa tarde, Celso. Boa tarde, Falcão. Boa tarde, meu amigo Nassé, que tá aí no programa, né? Quero aproveitar a oportunidade aí e agradecer a Nassé pelo apoio que ele me deu na semana passada aí, quando eu precisei dele, né, para a exposição aqui das peças da minha loja. E ele foi muito prestativo, né? Um cara que tá aí a serviço do povo, né? Quando precisa, ele não mede esforço. Então, agradecer aí, muito obrigado, Nassé, pelo esse apoio, né? E também, Celso, quero dizer aí que marca um dia uma entrevista aí, o Nassé com o Eritan, os dois fazer um concurso aí de alegria, de risadas aí, que vai ser um duelo muito, muito bom. Valeu, Celso, forte abraço.
0: Inclusive, o Eritan, eu já percebi que ele nunca manda kkk. Ele tem a gravação dele da risada, no lugar da risada ele manda a gravação.
1: Qual é o nome do empresário aí?
0: Valtinho Viana. Quer
1: dizer a você que você tem uma voz de locutor de FM. Ele podia ser locutor, uma voz bonita, né? Poxa, bonita. Um abraço pra você, meu amigo. Inclusive, eu não tenho essa amizade toda com Eritan, mas hoje ele me cumprimentou, eu tomando meu café. Nizak, 11 horas, tá vindo do Campo de Pouso, né? Uhum. Que faz parte também, viu, Celso? O Campo de Pouso eu cuido também. Roçagem e podagem, né? O Campo de Pouso só chama.
0: Também tem que
1: também
0: dar,
1: lá,
0: dar conta de lá.
1: Tive presente lá hoje, acompanhando, porque, pra quem não sabe, Celso, os senhores aí, a população, o capim ele cresce 6 centímetros em 6 dias, ou 33 centímetros em 6 dias. Então, roçagem e podagem vem acompanhando, por exemplo, ali de frente à rodoviária, já fiz o planejamento, vamos sair, começar o cemitério roçagem, que é em 20 dias que eu faço, diminuir de 30 para 20, em exigir isso, o cemitério tem que manter ele organizado. E à frente da rodoviária, já fiz o cronograma para que a 10 dias a gente entrar ali na frente da rodoviária, que não pode deixar que ele cresça. Em 6 dias ele cresce 33 milímetros. 3 centímetros.
0: Entendeu? Mais pessoas participando. Antônio do Táxi, boa tarde. Veja aí com esse negão da risada fácil. Veja com ele a estrada da Água Branquinha. Não era a sua competência, né?
1: Mas eu falo, eu faço explanação aqui. Água Branquinha.
0: Água Branquinha.
1: Meu amigo Tonho, dançarino, viu, Falcão? Chegou na sua festa e chegou com 4 paquitas.
6: Tonho, ele entregaram, Tonho.
1: 4 paquitas. Olha, Tonho, aí é com a infraestrutura, mas passarei isso aí pra Vinícius, que é o engenheiro que tá à frente do trabalho agora na zona rural, né? Tinha um grupo agora, tem Marcos também, Marcão, inclusive ele no distrito, na sexta-feira, eu fazendo a inspeção lá antes da festa. Ele estava lá, me cumprimentou, então vou passar sua reivindicação para o pessoal da infraestrutura responsável pela zona rural, ok?
0: Maravilha. Nara mandou um recado, boa tarde. Deus abençoe, eu gosto de você, Nassé. Nara, mais uma fã. Deixa eu ver aqui o Gleibson. Gleibson está mandando um recado dele. Fala, Gleibson.
7: Boa tarde para você, para o meu amigo grande Focão aí, né? Após o vídeo. Eu quero fazer uma pergunta para o Nassé aí. Melhor lembrar ele aí. Que ele ficou de. Lembrar minha reedificação que eu fiz aqui sobre o bairro aqui, disse que ia passar a máquina aqui. Que essa aí não é a área dele, eu sei. Mas eu queria lembrar ele. Pra lembrar o secretário aí que existe alguém aqui, né? Passar a máquina aqui, pelo amor de Deus. Entendeu? Aqui tá existindo muitas coisas aqui, é rato, barata, cobra. Então, passa a máquina aqui, por favor. Não é a roçadeira não. É a máquina mesmo. Valeu, Celso. Obrigado, tá? Boa tarde pra você.
0: Ô, Gleibson, eu queria lhe ajudar mais. Agora você não falou o nome do lugar onde é.
1: Fala o bairro e a rua pra gente.
0: Fala o bairro e a rua pra gente anotar.
1: Porque Gleibson, se for roçagem e podagem é comigo. Se for passar máquina, a patroa, eu vou levar a sua reivindicação também pra o secretário de infraestrutura.
0: Dá agora, tempo, viu, Gleibson?
1: Se for roçagem e podagem é comigo. Só dizer aí a rua, o bairro e a rua pra mim, por favor.
0: Deixa eu ver mais uma pessoa que tem aqui, é o Ramos. Ramos também quer participar. Fala aí, Ramos.
8: Ô, Celso, eu tô mandando um abraço pra Nassé, viu? Tchau.
0: Motorista de Zé Mota, né?
1: Conheço. É uma lenda, um cidadão, um patrimônio de Piauí, patrimônio de uma pessoa educada, gente boa.
0: Nasser, não posso deixar aqui sua passagem sem perguntar da política.
1: Sim, né? Celso.
0: Nós estamos vendo agora o embate.
1: E vou lhe responder tudo, da Bahia e do Brasil.
0: O embate na Bahia e no Brasil. Na Bahia tá, vamos dizer assim, pau a pau. Mas no Brasil já começa a abrir a boca do jacaré, né?
1: Não, só já tem um candidato.
0: Tá começando a abrir a boca do jacaré.
1: Só tem um candidato. Lula vai pro quarto mandato. O Lula, olhe bem. Celso, como é que levou a família Bolsonaro 4 anos brigando entre eles e pra acabar de completar, porque ninguém engole isso.
0: Mas o Lula não tá velhinho, não?
1: Não, tá. 80 anos, mas tá forte. Tá forte. Tive com ele lá em Salvador na convenção, fiquei na área VIP e vi. O velhinho é sabido. É sabido. E tem uma coisa: a família Bolsonaro tem voto? Tem. Tem voto? Tem. Tem moral? Tem. Mas passou 4 anos brigando entre eles mesmo. No final, vê se tarifaço, que aquele presidente dos Estados Unidos, aquele cara é louco. Aquele homem é bipolar. Aquele homem não é certo, juízo. Aquele cara não é certo. Você vê que ele foi escondido num caminhão, saiu da Turquia pra pegar o avião dele com medo dos iranianos.
0: Com medo do iraniano alvejar, né?
1: Olha, como é que um presidente da maior potência do mundo, um país de 320 milhões de pessoas, 51 estados tem os Estados Unidos, a potência mundial, um presidente sai escondido no caminhão. Cara, esse é louco. Aquele cara é louco. Brigou com o mundo todo. Brigou com o México. Chegou na Venezuela, captou um presidente. Brigou querendo tomar aquela ilha lá de na Europa. Aquela,
0: a Groenlândia.
1: É, queria tomar. Brigou com o Canadá vizinho. Aí veio querer brigar com o presidente da Colômbia, o que perdeu a eleição.
0: É
1: um presidente trapalhão. E posso lhe garantir que os americanos não vão dar eleição. Não é eleição não, que lá não pode mais. Lá não existe mais. É a segunda vez, ele não tem. Mas é um cara louco. É um cara com a idade daquela, César. É pra ele estar tocando um cavaquinho.
0: E Lula teve lá. Né?
1: Tomar um café comigo.
0: Lula teve lá, conversou com ele, foi aquela alegria.
1: Mas Lula.
0: Foi só das costas.
1: Olha, Lula ainda esse dia cometeu um erro fatal. Falou: Trump é meu amigo.
0: Onde é que tem amizade nesse meio?
1: Rapaz, né? Que amigo é esse? O cara
0: da onça.
1: Colocou um tarifaço, porque o tarifaço só prejudica os pequeninos. O trabalhador. Não prejudica Lula, nem ele, o trabalhador. O que mais sofre é o trabalhador. Porque o trabalhador, Celso, o que ele ganha pra sobreviver não é brincadeira. Ou ele tem um plano B.
0: Isso prejudica quem? Né?
1: Porque,
0: na política.
1: Ó, eu vendo caçola, eu pulo, eu vendo terra. Você viver com a renda só não é brincadeira. Então o trabalhador vê se tarifaço, quer ou não quer, prejudicou um bocado de indústria pequena. De pequenas indústrias. Então, caiu no colo de quem? Da família Bolsonaro. Aí veio o caso do Banco Master. Que aquele filme de Bolsonaro gastou 51 milhões e fizeram uma panela. E você vê que eles não estão confortáveis, Flávio, que os maiores partidos do país estão longe dele. O Centrão, que é o União Brasil, o PP e o Republicano. Todo mundo disse: olha, ele desce na correnteira sozinho, que nós está fora desse brigo, brother.
0: Esse já é um sinal. Oh, né?
1: Um sinal, cara. Então perdeu a eleição. Perdeu a eleição. E posso dizer a você que o Lula, com essa sabedoria, pode ganhar até no primeiro turno. Olha o que eu tô dizendo a você, não sou analista político.
0: E Jerônimo?
1: Não, não, a política da Bahia já é diferente. Eu vou dizer a você por quê. Eu voto no governador Jerônimo. Eu tô com a prefeita Larissa e voto nele. Agora eu gosto de colocar, como disse aqui, eu não sou analista político, não sou também, como é que diz? Mas eu gosto, na minha
0: profeta.
1: Opinião, isso, olha bem, o que é que acontece? O ACM Neto, ele vem, ele aprendeu um pouco de 2022. Ele vem com muitas cidades grandes que tem voto. E faça uma conta aí, ó. É rápido. A você que me ouve aí. Talvez você não se lembre. Em 2022, Lula teve 72% do voto da Bahia. E Jerônimo teve 52%. Quer dizer que 20% dos votos de Lula votaram em ACM. E Jerônimo Rodrigues ganhou só com 400 mil votos de frente. Em 2022, de ACM Neto. A ACM Neto agora pegou Correntina, uma cidade muito importante que divisa com Goiás. Pegou a outra cidade que é perto de Correntina, né? Santa Maria da Vitória. Não, Barreiras. é outra. É onde a família de nosso amigo Ubirajara tem fazenda. É, rapaz, esqueci o nome da. Fica 200 quilômetros de Correntina, que eu conheço aquela região toda. Fica 200 quilômetros, esqueci o nome da cidade. É a CM. Aí a CM desce, pega Guanambi, Vitória da Conquista, Feira de Santana, Salvador, Ilhéus e a última Jequié, que tem 160 mil habitantes. Então, Lauro de Freitas, e aí a CM Neto vem com uma bagagem grande. O governador tem 300 e tantos municípios, mas tem municípios de 5 mil habitantes.
9: Então quer dizer que aqui na Bahia é o voto, pode haver o voto casado a CM Lula? Porque no Lula na Bahia é ampla a maioria. Olha, né?
1: Eu voto no governador Jerônimo e acredito na vitória dele, porque pela humildade é um governador que trabalhou. É um governador que trabalhou. Ninguém possa dizer que o governador Jerônimo não trabalhou, não. Trabalhou. Trabalhou muito pela Bahia, 4 anos dele, com tudo que aconteceu. Trabalhou muito. É, falta alguma coisa. Sim, cada governador faz um pouco. É como um prefeito de uma cidade, ele não faz tudo.
9: Sim.
1: A prefeita Larissa está aí, veio um ano e meio e ela já trouxe 120 milhões de investimento para Ipiaú. Mas não faz tudo, porque vai surgindo, a cidade vai crescendo e vai surgindo os problemas. Mas cada prefeito faz um pouco. Dona Maria fez, Deraldino fez, Zé Mendonça fez. Cada um fez uma parte.
9: Mas no estadual.
1: Entendeu? No estadual é isso que eu estou dizendo a você. Então, a parada é dura. Eu acredito na vitória do governador Jerônimo.
9: Sim.
1: Mas a parada é dura.
9: É, eu vou aqui agradecendo a presença do nosso querido secretário Nacer Barros, só registrando que o Gleibson mandou aqui onde é para fazer o serviço, que é na rua José Wilson Barbosa.
1: O bairro. São 16 bairros.
9: Pergunta aqui o Guga, que ele rapidinho explica. Isso, okay. Rua José Wilson Barbosa.
1: Pronto,
9: viu? Mas o tá precisando fazer o serviço.
1: É máquina, né? Ele fala é máquina. Patrulhamento.
9: Isso. Bairro Clides Neto.
1: É isso, pronto. O Celso, agradecer a você, a Falcão, dizer a população. Eu atendo todo mundo. Chego, meu horário chega na prefeitura, porque eu vou pro campo, então eu retorno 9h30, mas o pessoal tá lá me esperando, atendo todo mundo que tá lá. Eu sou funcionário de vocês, dos pequeninos. Eu gosto da política, gosto de servir, meu DNA é daqui, de Piauí, sou nativo, sou apaixonado por Piauí. Agora tem uma coisa, apaixonado por vocês, o povo. Nasci para servir, não sou bom, mas gosto de servir, isso vem no meu coração. É isso que me comove, isso que me deixa alegre. A alegria bate no meu coração. Confessar a você e a população, eu acordo 4, 3 minutos falando com Deus, agradecendo.
9: Que maravilha, bom demais.
1: Agradecendo a Deus, primeiro que ele me deu tudo que eu sonhei na minha juventude, na minha adolescência. Celso e Falcão e ouvintes, tudo que eu sonhei, Jesus realizou na minha vida. Só tem uma coisa que vai ser difícil pra mim, eu tinha vontade de conhecer Jerusalém, Nazaré.
9: Não, não é difícil não.
1: Mas eu não vou.
9: Por quê? Tem medo?
1: Eu vou voar, eu tenho medo de voar. Eu acho a maior invenção do homem na Terra é a aviação, mas não tenho coragem.
9: Ai.
1: Eu acho a coisa mais linda do mundo, o cara diz assim, eu peguei um voo aqui agora, diz que toda inveja é inveja. Aí eu tenho inveja. De navio eu iria, até num barco. Agora, num avião.
9: É, lá em cima.
1: Num tubo daquele.
9: Tem qualquer problema, não pode furar um pneu, nada.
1: Não, mas o dia de morrer, porque não tem como eu entrar num bicho daquele, nem parado, pelo amor de Jesus.
9: Eu tava num avião uma vez. Sim. E tava ao lado do Dr. Cícero, né? Sim. Dr. Cícero aqui.
1: Você foi no exterior, né, seu?
9: Já, eu tive também indo pra São Paulo, o Dr. Cícero tava, né? Nos encontramos no avião, eu entrei num estado de medo, né?
1: Foi, né?
9: E eu perguntei pra ele assim, rapaz, eu tô aqui preocupado, você não tem um remédio aí de calmante, não? Ele falou assim, não se preocupe não, que se cair, não dói nada.
1: Aí eu disse, misericórdia. Então abre essa porta aí. Você é doido. Primeiro, Celso, olha, vai chegar o dia de cada um de nós, mas viver é gosto. Moço, ó Deus, obrigado pela vida. Viver é bom demais, moço. Então, dizer a vocês aí que me ouvem nesse momento, não reclame não da vida, não. Olha, primeiro o remédio, faça o bem, vá conversar com Deus, tome um café bom, dançar, seja conversador. E ajude o próximo pra tu ver a tua vida mudar. Então é assim que a vida tem problemas. Quem é que não tem?
9: Verdade.
1: Problema financeiro. Do amor, de doença, quem é que não tem? Mas entregue teu caminho a Deus, ó, se apegue a ele. Ele diz assim, ó, pegue na minha mão aqui, seja firme. Então isso que me faz feliz. E dizer à população, me cobre, por favor, me cobre. Estou aqui, eu ganho de você, eu gosto de ser. Eu sou um homem num momento difícil. No momento do teu churrasco, Falcão, não me chame não, que tu tá bem. Agora, quando o Pimpino chegar pra tu, me procure. Maravilha. Um abraço a cada um de vocês. Vou okay, almoçar pra seguir a vida. Viu?
9: Bom demais. Falar
1: me chame mais vezes, por favor.
9: Nacer Barros levanta o astral de qualquer um. Eu vou intervalo aqui, jogo rápido. Já eu volto com o repórter Digo Moral depois do intervalo comercial.

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0: aqui, minha gente, 1h45. Deixa eu só registrar aqui o recado da secretária de Educação, professora Erlândia Souza, da Cultura, aliás. E ela mandou aqui: boa tarde, Celso Falcão, meu amigo Nacer Barros, homem que cuida dos pequeninos. Ouvindo a entrevista e pedindo a Deus para te dar força, sabedoria e muita saúde para seguir fazendo esse trabalho à frente da SEDUR, a Secretaria de Desenvolvimento Urbano. Sua alegria e fé são contagiantes. É, professora Erlândia, mandando um recado aí para Nacer.
1: Um abraço, minha secretária, pessoa maravilhosa em Salvador, lá na convenção. É uma pessoa que trabalha duro também, viu, Celso?
0: Veste a camisa.
1: Sim, se preocupa e corre atrás. O que eu posso ajudar, ajuda na secretaria.
0: E a mãe dela, a dona Dina.
1: É, o pai dela é o nosso empreendedor padeiro.
0: Dona Dina tem a prática da hemoterapia. Puder fazer, que faça, é muito bom.
1: Isso,
0: apesar de que alguns médicos dizem que não, mas quem tá fazendo tá se dando bem.
1: Pronto, então você tá bom.

0: Porque é gostoso demais. É um milho, depois você joga a carne moída por cima, um purê de batata, uma carne assim com tomate, né? Como é que fala aquele negócio do tomate? O extrato do tomate por cima, né? É gostoso demais. Vamos lá, chamando o repórter Dig Moral. Fala, Dig.
1: 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Funcionário da Policlínica Regional de Itabuna morre em acidente de moto na BA-262. Um homem de 45 anos morreu em um acidente de motocicleta ocorrido no dia 8 de agosto na BA-262, na zona rural do município de Almadina. O acidente foi registrado no quilômetro 109 da rodovia. A vítima foi identificada como Assis Fernandes de Almeida, morador de Itajuípe e funcionário da Policlínica Regional de Itabuna. De acordo com informações da Companhia Independente da Polícia Rodoviária de Itabuna, duas pessoas estavam na motocicleta. Assis conduzia o veículo quando ocorreu a queda e morreu ainda no local. O passageiro ficou ferido e recebeu atendimento de uma equipe do Serviço de Atendimento Móvel de Urgência, SAMU. Em seguida, foi encaminhado ao hospital de base em Itabuna. Não foram divulgadas as informações sobre o estado de saúde dele. O Departamento de Polícia Técnica, o DPT, foi acionado para realizar a perícia e a remoção do corpo. A ocorrência também foi registrada na 6ª Coordenadoria Regional da Polícia do Interior, a 6ª Copim, em Itabuna. As circunstâncias que provocaram o acidente deverão ser apuradas pelas autoridades. Vamos agora, meu caro Celso e ouvintes, a Camamuzinho, distrito de Ibirapitanga, em que homem encontrado morto dentro de residência. Um homem de 54 anos foi encontrado morto na noite do dia 9 de agosto em uma residência localizada na rua São Luís, no distrito de Camamuzinho, município de Ibirapitanga. A vítima foi identificada como Antônio Amparo. De acordo com informações da Polícia Militar, Antônio foi localizado sem sinais vitais na sala do imóvel. A Polícia Militar foi acionada e realizou o isolamento do local para preservar a área até a chegada dos órgãos responsáveis pelos procedimentos periciais. A causa da morte ainda não foi oficialmente confirmada. A suspeita de que o homem tenha tirado a própria vida, mas somente a perícia e a investigação poderão esclarecer as circunstâncias do ocorrido e determinar o que provocou a morte. O caso será apurado pelas autoridades competentes. Celso, já que eu volto para tentar entender essa situação, uma empreitada, o que é isso? Você vai saber já. Sobre uma situação que aconteceu, dois homens acabaram discutindo por causa de serviço, e você vai entender aqui no Jornal da Nova. 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É com você, Celso, já que eu volto. É pai bola.
0: Ok, Diego, obrigado aí pela sua participação. O repórter do Povão, né? O grande Diego Moral, o mais popular aí do rádio na região de Piauí. Inclusive, um dos grandes fãs de Dig Moral é o nosso amigo Bal Tapeceiro, né, Falcão? Bal vai sair candidato mesmo, Falcão? Estão falando não, por aí que vai sair candidato.
2: Ele tem só o voto dele, olha lá. É capaz dele errar. Dele errar ainda
0: não,
2: na urna.
0: Não é isso, não é assim não.
2: Não, Bal não. Aí aqui é Tony do Táxi, que é o Tony
0: do Táxi, né? É. Eu lhe falo uma coisa, rapaz. O pessoal tá falando assim, esse ano eu vou anular meu voto. Não faça isso não, rapaz. Como é que você é dono de uma empresa, né? Responsável por pagar os funcionários assim, hoje eu não vou lá não, não tô nem aí não, seja como quiser, não, a empresa depende de você.
2: Depende
0: das suas atitudes em relação ao Estado.
2: Mas é uma opção que tem, Celso, a opção de anular ou botar em branco, certo, não é uma opção?
0: Mas aí você está virando as costas para a responsabilidade.

0: responsabilidade que é sua de escolher alguém. Nem que você escolha errado, mas você tem que escolher alguém. Pior não é a ditadura, onde você não tem o direito de escolher ninguém. Passou 21 anos sem o povo poder eleger seus candidatos. Foi a época da ditadura, que durou de 64 a 1985. E agora que o povo tem o direito de escolher quem ele quer, vai dizer, ah, não vou escolher ninguém não, larga lá. A empresa é sua, é você que tem que tomar conta. Escolha aí, veja quem é o seu deputado estadual, quem é o seu federal, quem é o seu candidato a presidente da república, né? E já domingo agora já vai começar o horário eleitoral gratuito, comícios, etc. E aí você vai começar a observar direitinho, observe qual é o histórico do seu candidato. Se ele é um candidato que é visto aqui na região, que eu estou falando em relação aos candidatos a deputado, né? Ele é visto aqui na região, ele aparece aqui, ou ele está aparecendo em cima da hora só para poder puxar o voto do eleitor. Ele tem alguma participação em relação a serviços públicos que são necessários aqui para Ipiaú? Ou é aquele candidato ausente que de 4 em 4 anos aparece querendo comover as pessoas? Então você vai fazendo a sua análise, vote bem, mas escolha o seu candidato, porque assim a democracia cada vez mais só se fortalece. Vamos chamando mais uma vez o repórter Dig Moral. Chegando a sua segunda participação desta terça-feira. Fala, Dig.
1: Valeu, valeu, meu caro Celso e ouvintes. 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Vamos lá, meu caro Celso e ouvintes. Tentar entender uma situação. Aconteceu na última sexta-feira, em uma fazenda na região de Barra do Rocha, quando um trabalhador rural que trabalhava em uma fazenda na região chegou na sexta-feira cedo e conversou com o patrão falando: "O senhor me dá aquele restante de trabalho que ficou de ontem por conta do dia de hoje?" O patrão falou: "Sim, lhe dou sim. Você quer? Quando você terminar a empreitada, você vai embora." Pois é, o trabalhador foi trabalhar. Só que ele se enganou, viu, Celso e ouvintes? Ele se enganou pensando que tinha pouca coisa que terminava antes do meio-dia. E como diz no ditado popular na zona rural, ele enrolou o dia. O que é enrolar o dia? Não parar para almoçar. Meio-dia, emendar direto. Isso ele fez, e o Celso trabalhou virado em um doido, coitado. Quando deu 2 horas que ele viu que não ia terminar, ele deixou o serviço e, ó, perna pra que eu te quero. Quando foi no fim da tarde que ele passou na sede, falou com o patrão: "Terminei lá." O patrão mandou alguém corrigir o serviço, se tinha terminado. Não tinha terminado. Celso, no sábado, ele veio para receber o dinheiro. O patrão falou que não pagava porque ele não tinha terminado a empreitada. Meu Deus do céu, lá vem história. Ele falou: "Terminei sim, ficou faltando só o aceiro, porque não deu tempo, mas eu vou voltar para fazer." O patrão falou assim: "Eu só te pago quando tu terminar de fazer." Ele falou, Celso, que não ia fazer, porque só ficou faltando só um pedacinho só. E por que não terminou, rapaz? Pra livrar de problema. Né, Celso? Pois é, não terminou a empreitada. Nossa reportagem entrou em contato com o patrão. E o patrão falou que só falou isso com ele, que só pagava quando ele terminasse a empreitada. O funcionário desacatou o patrão com xingamentos, palavrões e muito mais. O patrão achou melhor prestar uma queixa do funcionário, mas o funcionário falou também que ia prestar a queixa. Quem tá certo nessa situação, gente? Pelo amor de Deus, por causa de uma empreitada? É só terminar, o funcionário disse que tinha só um pedacinho. Por que não terminou logo isso? Pois é, Celso, hoje pela manhã ficaram de comparecer na Delegacia de Polícia Civil da cidade de Barra do Rocha, mas nossa reportagem em correria não teve como acompanhar o desfecho dessa situação. Mas vamos estar acompanhando qualquer novidade, voltamos a falar aqui no Jornal da Nova. E como eu digo sempre, esse mundo é tão pequeno para tantas ignorâncias, né? Para tanta bagunça, tantos malfeitos, meu Deus do céu, lá vem história. Celso, olha, voltamos amanhã, se Deus assim nos permitir, mas antes mandar um abraço a Nara e Marlon na Baixa Alegre, também ao Bal Moral. Bal, passei lá e Bal perguntou se eu ia voltar em Falcão. Eu falei que voltava, falei que Falcão ser candidato, eu volto sim. Bal falou que não volta não, Falcão. Bal falou que não volta em tu não, então pula fora. Pura fora de Bal, pelo amor de Deus. O grande cachorrão de raça, aquele abraço. Luiz Balador, de Luciano, também um abraço. Dona Lourdes, aquele abraço, Dona Lourdes, para a senhora e todos os amigos ouvintes do Jornal da Nova. Até amanhã. Tchau, pessoal.
2: Ok, Diego, obrigado aí pela sua participação. Vamos chegando aqui ao final de mais um programa Jornal da Nova. Está melhorzinho, né, Falcão?
3: Já... O remédio chegou.
2: Aí, que beleza.
3: Gente não trouxe, mas na fé trouxe.
2: Aí, ó. Tafarel tá chegando pra fazer mais um Tarde 89. E amanhã a gente se fala de novo aqui ao meio-dia, se Deus quiser. Tchau.

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Muito bem, minha gente, meu muito boa tarde pra você que está ligado aqui na ZYV527-89,3. Essa é a Nova FM, o seu mais novo amor. A única rádio da Bahia 100% digital. Estamos transmitindo em alto e bom som aqui de Piauí, Bahia, para todo o nosso estado através da sintonia 89,3 e também para todo o planeta Terra através da internet. Pois é, começando mais um Tarde 89 aqui na Nova, trazendo para você, claro, as melhores músicas para você curtir nesta tarde. Um pouco nublada, um tanto ensolarada de terça-feira, dia 11 de agosto de 2026. Hoje no Brasil é comemorado o Dia da Televisão. Hoje também é comemorado o Dia do Advogado e também o Dia do Estudante de Direito. Para vocês aí, ó, profissionais da área, parabéns! Também hoje é dia do garçom, dia do magistrado e o dia do pendura. Tem esse dia também, viu, Celso? Tem o dia da pendura. Você que gosta de chegar em algum lugar e falar pendura aí, principalmente nos bares, valeu, hoje é seu dia. Muito prazer, eu sou o Tafarel Miranda, hein? Vou ficar com vocês aqui na Nova até a 5:00 da tarde, 89. Na sequência, a gente segue juntos com a primeira hora do Freestyle da Nova e ainda tem Overdose de Tafarel. A partir das 18, tem o painel esportivo. Duas horas e 3 minutos aqui na Nova. Quatro Enganados com Manu Batidão.

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19 minutos aqui na Nova. 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Vamos lá, 2h20 agora na Nova, pra atender o pedido aí pelo nosso WhatsApp, o Edu Santos, tá no ACM, ligadão aqui na Nova e quer ouvir Claudinho Buchecha, só Love.

11h31 aqui na Nova. Você curtindo Beyoncé, Texas Hold'em. Aqui no Tarde 89. Você sabe que sempre curte as melhores músicas na sua tarde.

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Se esqueça não, hein? 988-06-8468 é o nosso número de WhatsApp pra você entrar em contato com a gente. Diga onde é que você tá curtindo a nova. 2h32, Amor Invisível, Belo, aqui na Nova.

Rodriguinho, aqui no Tarde 89, fora da caixa. Bom demais ter você aqui na minha companhia, nessa tarde de terça-feira na Nova.

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minha gente, nesta terça-feira, dia 11 de agosto, as melhores músicas da sua tarde você curte aqui no nosso Tarde 89 da Nova, sempre contando com o oferecimento da Nova Aliança Motores Elétricos e Irrigação. 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Tarde 89. Agora na Nova, 11 minutos faltando para as 3 da tarde. Eu deixo pra lá, Cláudia, a Carla Cristina e Banda Eva.

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0: E aí, tá tudo bem com você? Espero que sim. Já são 3 horas agora, 1 minuto, aqui na ZYV 527, 89,3, essa é a Nova FM, seu mais novo amor. A única rádio da Bahia que é 100% digital. Se você não me conhece, meu muito prazer. Eu sou o Tafarel Miranda e tô junto com vocês aqui na Nova. Até às 5, rolando as melhores músicas da sua tarde.
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0: Pois é, o Tarde 89, trazendo agora Vazou na Braquiária, com Hugo e Guilherme.

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Leandro Júnior. Faça muito barulho.

Sim! Form Your Dream com Post Malone, Blake Shelton, aqui no Tarde 89 da Nova. Somente as melhores pra você curtir essa tarde maravilhosa de terça-feira. Dia do advogado, hein? Parabéns, pessoal!

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0: São 3:17. 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
0: Bom, no capítulo desta terça-feira da novela A Nobreza do Amor, Virgínia se surpreende ao saber que Alica é uma princesa e promete a Sebastião que lhe dará sua recompensa. Sebastião confidencia a Unildo que dormiu com Virgínia. Gendal anuncia que seu casamento com Alica foi anulado e Binta comemora. Kênia se desespera nos braços de Chinua. Omar chega para o jantar oferecido por Graça e Casemiro. Dona Menina incentiva Tônio a pensar em suas terras. Sebastião vasculha os pertences de Omar e Onildo e descobre que Alica é procurada por Gendal. Mirinho tenta intrigar Omar contra Tônio. Pascoal reconhece Ladissa. Virgínia diz a Sebastião que eles deverão avisar Gendal sobre o paradeiro de Alica. Isso aí vai acontecer hoje à noite, mais um capítulo de A Nobreza do Amor, a sua novela das seis na Globo.
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0: produção. Que honra demais poder estar aqui, viu?
1: Você tá doido.
0: Obrigado, gente. Obrigado. Obrigado.
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3: Você vai.

0: seja ex. Henrique Juliano aqui no Tarde 89 da Nova. Daqui a pouco tem o capítulo de hoje da novela Coração Acelerado.
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2: 3h29 aqui na Nova. Vou falar pra você agora com antecedência o que vai acontecer hoje no capítulo da sua novela Coração Acelerado, curto e grosso. Nayane e Gael sentem falta um do outro. Eduarda pede Leandro em casamento. Zilá invade a casa de Nora e confronta Sinara. Sinara aconselha Zilá a contar a verdade sobre Jean Carlos para Janete. É só isso aí que vai rolar hoje na sua novela Coração Acelerado, a sua novela das 7 na Globo.
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2: Vamos nessa, 3h30 aqui na Nova. Vai sabendo, já vai sabendo, né? Nossa. Fernando Sorocaba.

E aí, tá afim? Casa comida, hein? Roupa lavada? Tão feliz, Thiaguinho, aqui no Tarde 89 da Nova. Daqui a pouco tem um capítulo de hoje da novela Quem Ama Cuida na Nova.

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0: E aí, vamos lá, com muita atenção, preste atenção, hein, no que rola hoje na sua novela Quem Ama Cuida. Dora encontra Ademir em sua academia de dança. Bruna tenta prejudicar seu tratamento para manter Pedro ao seu lado. André descobre que o perito que assinou o laudo de Arthur estava envolvido em fraudes e foi encontrado morto. Adriana e Yuri se encontram. Adriana orienta Yuri sobre o comportamento de Pilar. Otoniel encontra Francesca e Mal Mal vê o avô falando e dançando sozinho no jardim. Edivaldo flagra Yuri vasculhando o escritório que era de Arthur. Diná se sente humilhada por Pilar. Isso aí vai acontecer hoje à noite. Mais um capítulo da novela Quem Ama Cuida, a novela das nove na Globo.
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0: 3h51 aqui na Nova, vamos de Menino de Papel, Daniela Araújo com Gria.

Gustavo Lima aqui no Tarde 89. Retrovisor. 4 horas em ponto. Daqui a pouco tem notícias dos famosos no LinkedIn do Tarde 89.

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Muito prazer, eu sou o Tafarel Miranda. Eu tô aqui na Nova com vocês até as 5 com tarde 89, rolando de tudo. Rolando daqui a pouco o Lincoln com notícias dos famosos. Tem também as melhores músicas pra você curtir na sua tarde maravilhosa de terça-feira. Tarde 89. 4 horas e 3 minutos na Nova. Vamos de Ed Sheeran, Camera, aqui na Nova.

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0: Agora 4h18 aqui na Nova. 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
0: Vamos lá então, vamos falar da vida dos outros. Por quê? Porque a Luana Piovani voltou a publicar registros de sua viagem a Ibiza, na Espanha, nesta terça-feira. A atriz e apresentadora republicou um vídeo com diferentes momentos da passagem dela lá em Ibiza e explicou que decidiu fazer o novo post também para movimentar o algoritmo das redes sociais. Ainda sempre sem papas na língua, a Luana Piovani criticou a plataforma e os seus desenvolvedores. Na nova publicação, foi feita depois de um conteúdo anterior desapareceu no Instagram. Por isso, Luana aproveitou a nova postagem para brincar com a situação e assumiu que queria ganhar um pouco de atenção com os registros da viagem. Aliás, na legenda do vídeo, Luana Piovani deixou bem claro o motivo da nova publicação e também o desejo de aumentar o alcance do conteúdo. Ela postou o seguinte assim, ó, na legenda: boicotando para elevar o... biscoitando, né? Para elevar o algoritmo, vamos precisar. Ibiza me leva, me renova, me colore, disparou ela. Além disso, a apresentadora aproveitou para agradecer uma amiga chamada Paula, que mora em Ibiza, e lhe apresentou a ilha. Grata mana amada, por me apresentar uma ilha do meu gosto, e sigo usufruindo todo ano desse paraíso que você me ensinou a chamar de meu. Bom, no compilado publicado por Luana Piovani, ela reuniu cenas de diferentes momentos dos dias em que passou em Ibiza no início desse mês de agosto. Ela também apareceu tomando drinks, curtindo o cenário local e usando diferentes modelos de biquíni. Além disso, os registros incluíram momentos em que ela fez topless na praia e tomou banho sem roupa. Nos comentários do novo post, os seguidores também perceberam a situação e questionaram Luana Piovani sobre o conteúdo que havia desaparecido. Uma pessoa escreveu assim: essas horas, Lu... Então a atriz explicou o que teria acontecido com a publicação anterior. Ela disse o seguinte, respondeu o seguinte, né? Postei ontem, mas não sei o que houve. Quando acordei, não estava mais postado. Outro seguidor saiu em defesa da apresentadora e escreveu o seguinte comentário: deixe ela com as coisinhas dela. Luana logo voltou a comentar o assunto e demonstrou irritação com a remoção do seu conteúdo, falando o seguinte: acredita que apagaram o meu post? Ódio desses americanos, Billy, bilionários, né? Aff, que moram todos definhados com notas de 100, engasgadas na garganta. Alá, Zé das Medalhas, detonou a atriz, lembrou até o trecho da novela Rock Santeiro. Essa é a Luana Piovani, hein, rapaz? Não tem papas na língua mesmo.
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0: Agora 4h22 na nova. Vamos de Pixote, Vida e Mor.
3: Esquecendo outra pessoa.

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1: 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Vamos lá, 4h32, vamos falar da Beyoncé, que está enfrentando uma disputa judicial por causa de um trecho atualizado na introdução falada da canção em Alien Superstar, lançada no álbum Renaissance de 2022. A ação envolve a Hirose Enterprise e o produtor Suji Hirose. Os autores do processo acusam Beyoncé e diferentes gravadoras de violação de direitos autorais relacionados ao uso de uma sample da faixa. A Hirose Enterprise afirma ser proprietária dos direitos da música Moonwalker, interpretada pelo músico John Holiday. A empresa garante que a diva pop Beyoncé e sua equipe não conseguiram uma licença da empresa antes do lançamento do álbum. Logo, o uso do trecho ocorreu sem autorização da companhia. Segundo o site TMZ, Beyoncé teria conseguido uma autorização algumas semanas depois da chegada de Renaissance ao público. Entretanto, a autorização teria partido apenas de John Holiday. Então, a Hirose Enterprise contesta a validade dessa autorização, pois Holiday teria transferido todos os seus direitos sobre a música décadas antes. Por isso, a companhia sustenta que o cantor não teria autoridade para conceder sozinho a permissão necessária para o uso do material. Além do processo, a Hirose Enterprise afirma que já notificou a empresa responsável por Beyoncé sobre a suposta suposta violação dos direitos autorais. Aliás, a companhia busca uma liminar para impedir que a cantora continue lucrando com a obra e também pede indenização por danos.
2: Será que vai rolar aí, rapaz? Essas indenizações normalmente são uma fortuna!
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1: 4h34 aqui na Nova. Chegando pelo Transas.

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1: É a última informação do Mundo dos Famosos no Tarde 89 de hoje. Vamos falar da Mara Maravilha e aquela treta dela com a Xuxa. Presta atenção, porque a Mara Maravilha teve o número do seu telefone e outros dados pessoais vazados em redes sociais como Facebook, X. Tudo isso feito por fãs da Xuxa Meneghel. É que depois de fazer dezenas de críticas ao show O Último Voo da Nave, ontem a apresentadora Mara Maravilha, da Rede Gospel, anunciou que abriu um boletim de ocorrência por crime cibernético. Quando a militância de fã-clube precisa se organizar em bando para atingir uma só, é porque essa uma ainda é muito importante, escreveu Mara Maravilha ao exibir o print do boletim de ocorrência aberto por ela. Em nota, a equipe de Mara Maravilha defendeu que a cliente foi vítima de vazamento de dados pessoais e perseguição cibernética. As autoridades policiais competentes para crimes cibernéticos foram acionadas para a identificação e responsabilização criminal, não apenas do autor da publicação original, mas também daqueles que estão se utilizando dos dados para praticar os atos.

0: de perseguição. Foi o que declarou a assessoria jurídica de Mara Maravilha. Os representantes de Mara ainda afirmaram que buscam cessar as agressões, proteger a integridade da artista e empresária e punir os responsáveis na forma da lei. Temos indícios das fontes que impulsionaram esse movimento de calúnia e difamação, disseram eles. Por fim, a assessoria da Mara Maravilha disse que houve reforço na segurança para que ela siga cumprindo sua agenda de compromissos, mesmo diante de todos os desconfortos insustentáveis. A briga pública, para você que não se lembra, começou quando a Mara endossou críticas aos figurinos cavados que Xuxa usou nos primeiros shows da turnê em São Paulo. Houve quem apontasse que as roupas eram muito sensuais para um espetáculo de músicas infantis, mesmo que crianças não fossem o público-alvo do show da Xuxa. A treta só tá ganhando corpo. Pode esperar que vão vir muitos outros capítulos dessa novela Mara e Xuxa.
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0: Agora 4h55 na nova. Filhos de Jorge e Cláudia Leite. Simples assim.

The Dead Dance, Lady Gaga, aqui no Tarde 89, para finalizar o nosso programa dessa terça-feira, que claro, volta amanhã a partir das 14h, fazendo você curtir as melhores músicas. Claro, com o Tafarel Miranda. Tô indo embora não, hein? Daqui a pouquinho tem a primeira hora do Freestyle da Nova e você continua comigo.

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Começando aqui mais uma edição do seu Free Sound, fazendo você curtir as melhores músicas no seu final de tarde. Começando com Paul McCartney, And I Love Her, aqui na Nova.

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Free Sound, chegando até às 18 horas. Norah Jones, Come Away With Me, aqui na Nova.

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0: Meu muito boa noite para todos vocês que estão com seus rádios ligados aqui na Nova FM, seu mais novo amor. 18 horas 4 minutos, terça-feira, dia 11 de agosto de 2026. A partir de agora está entrando no ar o mais completo programa do Rádio Esportivo do Brasil.
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0: A partir de agora até as 19 horas, o nosso compromisso é manter o nosso ouvinte bem informado de tudo o que acontece no esporte de Ipiaú, de nossa micro-região, do estado da Bahia, do Brasil e do mundo. 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
0: Abrindo espaço agora para o nosso ouvinte interagir conosco através do nosso WhatsApp 988068468. Vou repetir: 988068468. Mande agora sua mensagem de texto, mande agora sua mensagem de voz aqui para o Painel Esportivo que já está no ar na Nova! Bom, vamos começar falando de campeonato intermunicipal de futebol. Não me lembro bem se foi o Temilson que falou ontem, né? Perguntando do intermunicipal. Bom, fica aí os grupos, né? Da primeira fase desse campeonato intermunicipal de futebol. Certo? Anota aí, torcedor, se você conseguir, que são muitos jogos, muitos grupos. Mas grupo 1 tem Glória, Paulo Afonso, Rodelas e Tucano. No grupo 2, Araçás, Conde, Crisópolis e Rio Real. No grupo 3, Conceição do Coité, Ixu, Santa Luz e Valente. Grupo 4, Barrocas, Biritinga, Santa Bárbara e Serrinha. Grupo 5, Capim Grosso, Ipirá, Miguel Calmon e Pé de Serra. Grupo 6, Amélia Rodrigues, Anguera, Feira de Santana e Santanópolis. No grupo 7 estão Cabaceiras do Paraguaçu, Cachoeira, Conceição da Feira e São Félix. Grupo 8, Alagoinhas, Catu, Lauro de Freitas e Pojuca. No grupo 9 temos Maragogipe, Salbara, Simões Filho e São Felipe. No grupo 10, Brejões, Castro Alves, Itatim e Santo Antônio de Jesus. Grupo 11, Irajuba, Itiruçu e Jaguaquara. Grupo só de 3. No grupo 12, Aurelino Leal, Ibiraptanga, Ilhéus e Itabuna. No grupo 13, Brumado, Contendas do Singorá, Poções e Vitória da Conquista. Grupo 14 do Intermunicipal, Barro Preto, Catiba, Coaraci e Tapetinga. Grupo 15, Camacã, Itamaraju, Santa Cruz da Vitória e Teixeira de Freitas. A primeira rodada do Campeonato Intermunicipal, preste atenção. A bola vai começar a rolar no sábado, dia 15. Teremos às 3 horas da tarde o jogo inaugural entre Coaraci, atual campeã, encarando a seleção de Itapetinga. Aí no sábado teremos a primeira rodada sendo finalizada. Todos os jogos às 3 horas da tarde. Então teremos Glória enfrentando Rodelas, esse jogo será em Paulo Afonso, Tucano e Paulo Afonso jogando em Tucano. Conde jogando contra Araçás na cidade de Conde e Crisópolis pegando Rio Real lá mesmo em Crisópolis. Pelo grupo 3, Santa Luz em casa vai enfrentar a seleção de Valente e Santa Bárbara vai pegar a seleção, Conceição do Coité pega Ixu lá em Coité, pelo grupo 3. Grupo 4, Serrinha e Biritinga lá em Serrinha, Santa Bárbara recebendo Barrocas. Grupo 5, Miguel Calmon encarando Capim Grosso em Miguel Calmon e Pé de Serra em casa jogando contra Ipirá. No grupo 6, Amélia Rodrigues recebe a seleção de Anguera e Santanópolis joga em casa diante de Feira de Santana. No grupo 7, Cabaceiras do Paraguaçu joga contra São Félix em Cabaceiras do Paraguaçu e Cachoeira em casa encara a seleção de Conceição da Feira. Grupo 8, Alagoinhas contra Catu em Alagoinhas e Pojuca jogando em casa contra Lauro de Freitas. No grupo 9, teremos Maragogipe jogando contra a seleção de Salbara. Só que esse jogo aqui, a seleção de Miguel Comon perdeu o mando de campo. Maragogipe perdeu o mando de campo e ainda não está definido o local onde será essa partida. São Felipe vai jogar contra a seleção de Santo Antônio de São Felipe joga contra Simões Filho em São Felipe. Grupo 10, Brejões estreando contra Santo Antônio de Jesus lá em Brejões e Itatim jogando em casa diante de Castro Alves. Grupo 11, uma única partida entre Jaguaquara e Irajuba lá em Jaguaquara. No grupo 12, teremos Ilhéus encarando Ibiraptanga em Ilhéus e Aurelino Leal jogando em casa contra Itabuna. Grupo 13, Vitória da Conquista e Brumado em Conquista. Poções e Contendas do Singorá jogando em Poções. Grupo 14, único jogo entre Catiba e Barro Preto lá em Catiba. E no grupo 15 teremos Teixeira de Freitas encarando Itamaraju lá na cidade de Itamaraju e Camacan jogando contra Santa Cruz da Vitória, jogo que será realizado na cidade de Camacã. É a primeira rodada desse campeonato intermunicipal de futebol. 18 horas e 14 minutos, não se esqueça não, hein? 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
0: Agora 18 horas e 14 minutos na Bahia. Falando agora de Campeonato Brasileiro da Série B. Ontem tivemos uma única partida, vitória do Goiás diante do Londrina por 1-0 no estádio Ailê Pinheiro, estádio da Serrinha. Resultado que levou o Goiás para a sétima posição com 32 pontos ganhos e manteve o Londrina na zona de rebaixamento com somente 20 pontos. O único jogo hoje, às 7h30, para encerrar essa rodada de número 21 da Série B do Brasileiro. Avaí e CRB se enfrentam no estádio da Ressacada. Como já disse, às 7h30. O Avaí está na zona de rebaixamento, mesmo se vencer a partida, vai permanecer por lá. Já o CRB de Alagoas tem 29 pontos, vencendo o jogo, vai a 32. E aí sobe para, deixa eu ver aqui, vai para, dependendo do placar, pode ficar na sétima ou na oitava posição da Série B.

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0: de vamos, já estamos de volta, 18 horas e 22 minutos na Bahia. Seguindo aqui com o nosso painel esportivo, show do esporte, notícia no campo do seu rádio. E você continua participando aqui em 988068468. É só você mandar sua mensagem de texto ou de voz pra você interagir conosco. Mandar um abraço aqui, rapaz, pro meu gordinho favorito, ex-gordinho, Jonatas Benevides. É, ele fala aqui, ó, fala Tafa, boa noite, acabaram com o futebol de Piauí. Pela primeira vez vejo a nossa seleção fora do intermunicipal. Grande abraço, irmão. Um abraço pra você, meu gordinho preferido. Ex-gordinho, né? Mas, ó, a gente tem que dar a César o que é de César, não é a primeira vez. Você pode estar vendo agora, mas eu já vi antes. Quando o Careca pegou a liga mesmo, né, o Hamilton França, o Careca, ele já pegou com o time fora do intermunicipal, se eu não estiver enganado. E no primeiro ano dele também, ele, o Piauí ficou de fora do campeonato intermunicipal. Ele disse que ia tentar arrumar a casa para depois voltar a disputar a competição. Valeu, doutor Jonatas. O Eliseu Pimentel também tá com a gente e participando. Fala aí, Eliseu, boa noite.
1: Boa noite, Rafael, a nação corintiana, o Grande Pio, seu Zé Bala, seu Elenito, Elis Bahia, Jarleio Fera, João da Vila Campeão. Rafael, foi eu que perguntei ontem sobre o tema municipal.
0: Certo.
1: Estava ouvindo aí as seleções. Saudade quando o Itaúna entrava. O Itaúna já tem 6 anos que tá de fora do tema municipal. Fora a pandemia. E Piauí, Ibiratá, Itajibá, Jequié, Ubaitaba, Uruçuca. Quando as seleções tradicionais do torneio não entraram. Itaúna aqui, isso era certo. Mas quando não tem quem não gosta do esporte, é problema. Aqui tinha o 1º de maio, que era o dia do trabalhador. Tiraram, fizeram cavalgada do trabalhador. De maio para setembro. Nada contra. Mas o tempo principal aqui era certo. Eliseu Pimentel.
0: Valeu, Eliseu Pimentel. É lamentável, não? Agora eu não quero defender ninguém, não, porque eu nem conheço o pessoal aí que tá à frente da liga da cidade de Itaúna, Eliseu. Mas a gente tem que olhar também que o campeonato intermunicipal, com o passar dos anos, ele tá ficando cada vez mais caro. E fica cada vez mais difícil uma liga participar. Ah, mas tem prefeitura. Mas eu acho assim, não adianta você participar de uma competição já entrando sabendo que você não chega nem longe. Porque você, a prefeitura, o comércio não ajuda. Então você não vai ter dinheiro para bancar uma seleção forte. Porque eu diria assim, você chegar a uma semifinal, tá de bom tamanho. Se chegar à final e ganhar, são outros 500. E quem chega ultimamente, né? Ultimamente não, nos últimos anos aí, eu diria 10, 20 anos, quem chega em uma semifinal, você pode ter certeza que está tendo um investimento maciço. Maciço. Por exemplo, em Piauí, rapaz. Piauí é 100 mil, é 100, só de prefeitura, 100 mil por mês para fazer uma seleção. E não consegue fazer uma seleção boa. E quando consegue fazer um elenco até bom, começa as picuinhas, as brigas. E a própria direção anterior, né? Que a própria anterior tá na justiça. Não, tá sem. Piauí tá sem liga. Tá sem liga, não. Tá sem diretoria. Tá sem presidente. E aí todo mundo se calou, né? Todo mundo ficou quietinho. Piauí está sem diretoria na liga. Então como é que você vai participar do intermunicipal? É muito difícil, né? É difícil demais. Bom, 18 horas agora, 25 minutos. Vamos falar das quartas de final da Copa do Brasil. Aconteceu hoje o sorteio dos confrontos, o emparceramento. Quem joga a primeira em casa, quem joga a segunda em casa. Bom, ficou assim o chaveamento da Copa do Brasil. Internacional e Grêmio. Primeiro jogo no estádio Gigante Beira-Rio. Quem passar desse confronto vai enfrentar o vencedor de Cruzeiro e Atlético Mineiro. Primeiro jogo no Mineirão. Do outro lado, Vasco da Gama e Vitória. Primeiro jogo, possivelmente em São Januário, mas o Pedrinho já fala em levar a partida lá para o Maracanã. Quem passar desse confronto encara Palmeiras e Santos. Ou Palmeiras ou Santos, que eles dois vão se enfrentar com o primeiro jogo no parque, certo? Uma coincidência, eu não sei, A gente já nas redes sociais já estavam naquela teoria de conspiração, né? Porque quando abriu lá, né, as imagens para o sorteio e tal, tinha um bannerzão lá, ou era a tela, não sei. Sei, tinha um banner com todos os clubes, os 8 clubes dessas quartas de final. O que que aconteceu? Tava lá Cruzeiro, Atlético Mineiro, Internacional, Grêmio, Palmeiras, Santos, Vasco e Vitória. Aí alguém nas redes sociais, no Instagram, eu já vi gente publicando, olha aí, ó, a CBF já tava anunciando os confrontos antes do sorteio. Aí eu curioso, falei, não, vou dar uma olhada aqui, olhei bem, olhei o banner. Eu cheguei à conclusão de que eles colocaram os clubes ali por ordem alfabética. Pra mim, coincidentemente, acabou com o sorteio, foi o que tava ali já. Pra mim, no meu entendimento, simples coincidência. Agora, saindo desse campo aí, eu diria aqui o seguinte, rapaz, Grenal numa Copa do Brasil, o Sul vai ferver. Cruzeiro e Atlético, Minas vai pegar fogo. Vasco e Vitória, entre aspas, é o confronto, digamos, mais fraco. Eu sei que o torcedor do Vitória e do Vasco não vão gostar dessa frase minha, mas eu tô falando porque os outros 3 confrontos são clássicos estaduais. E clássicos, por exemplo, Internacional e Grêmio, os 2 times não estão bem. Não estão bem, mas é clássico, meu companheiro. Clássico é clássico, já disse o Jardel, ex-atacante do Vasco e do Grêmio, e vice-versa. Clássico é clássico e vice-versa. Então, meu filho, qual é o jogo mais... Agora, em termos de equilíbrio, eu diria que o mais desequilibrado é Palmeiras e Santos. Pelo momento do Palmeiras, Libertadores, Copa do Brasil e também líder do brasileiro. Vai enfrentar um Santos caindo das pernas. Zona de rebaixamento, se classificou aí nos playoffs para chegar até a segunda fase do mata-mata da Copa Sul-Americana, as duras penas, que quase nem se classificava para os playoffs. E por aí vai. Aí você vai num Cruzeiro e Atlético. O momento do Cruzeiro é muito melhor do que o Atlético, mas é a mesma situação do Internacional e Grêmio. Clássico é clássico, companheiro. Aí, como diz o Galvão, haja emoção, amigo. 18 horas agora, 29 minutos, hora certa da Bahia. 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
0: Vamos lá, 18 horas e 30 minutos. Atenção, torcida do Corinthians. Atenção, torcida do Corinthians. Eliseu, Nenê Chupagelo e outros aí. Tem uma notícia boa e uma notícia ruim. Vou começar pela boa. O Corinthians acertou hoje o pagamento integral dos salários do mês de julho, que venceram sexta-feira passada. Isso para o futebol masculino. A diretoria do Corinthians havia se comprometido com o grupo em sanar as pendências no início dessa semana e cumpriu aquilo, o acordo verbal que foi feito. E embora o depósito tenha sido realizado na conta dos jogadores, o Corinthians ainda possui pendências com pagamento de direitos de imagens, férias e ainda premiação pela conquista da vaga ao mata-mata da Libertadores. É isso que eu não entendo no futebol. O cara ganha um excelente salário, ganha em direitos de imagens, ainda tem que ganhar uma premiação porque ele classificou o time. Ué, tu não entrou lá pra classificar? Tu não foi jogar pra se classificar? Não tô falando só do Corinthians, tô falando dos clubes brasileiros de um modo geral. Pra mim não deveria ser pago bicho para jogador nenhum, porque os jogadores estão fazendo nada mais do que a sua obrigação. Daqui a pouco tem a notícia ruim, espere.

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0: Já tô de volta, gente boa. 18 horas e 37 minutos na Bahia. Seguindo em frente aqui com o nosso painel esportivo, Show do Esporte Notícia no campo do seu rádio. O Joelson mandou mensagem aqui pro nosso WhatsApp. Boa noite, Tafarel Miranda e todos os ouvintes do painel. Tive a honra de ver Bidinho, Bodó, Sapatão, Pedrito, Nena, Jorge Pato, entre outros, jogando intermunicipal. Tive também a honra de ver Ipiaú campeão. Que saudade daqueles tempos. Hoje está uma vergonha. Esses jogadores são os que me vieram à memória. É, eu não sou dessa época não, viu, Joel? Eu sou mais novo, uns dois dedinhos. Mas eu vi o Jorge Pato jogando no Areão, lá do Zezito Amaral. Eu gostava de frequentar lá, bater meu babinha também. E eu era bem mais jovem, né? Aí a gente terminava o baba da gente, tinha o baba lá do Zezito Amaral e eu via o Jorge Pato. É, quem mais? O Pedrito nunca vi jogando não, rapaz. Os demais aqui não vi jogando não. O Nena eu não me lembro se eu já vi jogando ainda no mesmo Areão do Rio de Conta, mas era uma geração que jogava por amor. Esses caras não recebiam dinheiro pra jogar, que eu saiba. Jogavam por amor, gostavam de jogar o futebol, gostavam da competição, mas chegou um tempo em que se não pagar a gente não joga. E mesmo sem ter acertado salários e tudo, houveram épocas em que os jogadores, não vai pagar a gente não, então a gente não vai pro jogo no domingo, por aí vai. Hoje, e eram bons jogadores esses aí, viu? Eu não vi jogando, mas sei que o Sapatão já vi muitos comentários, o Bidinho também já ouvi, o Bodó que eu não me lembro de ninguém ter me falado do Bodó. Agora o Pedrito dizem que foi o melhor zagueiro que Piauí jogou, que Piauí teve. O Pedrito, quem me falava muito dele é o saudoso... rapaz, o Galvão, esqueci o nome dele agora, o pai do Márcio Marcelo e da Patrícia Martins. Ele já falou, disse que fazia uma dupla de zaga sensacional. O Jorge Pato nem se fala, o Nena também era um grande goleiro, não é isso, Joelson? Hoje, meu filho, o cara só tem conversa fiada e pouco, muito pouco futebol. 18h39 na Bahia. Falei aí a notícia ruim do Corinthians, agora torcedor, quer dizer, falei a notícia boa do Corinthians, agora eu vou dar a notícia ruim. O presidente do Corinthians, Osmar Stable, decidiu não renovar o contrato de Memphis Depay. Com isso, o atacante holandês não joga mais pelo clube. A decisão encerra uma negociação que se arrastou desde a pausa para a Copa do Mundo. Teve inúmeras divergências entre o staff do jogador e a diretoria corintiana. E os dois lados haviam chegado a um acordo no dia 26 de julho. E a partir daí negociaram pontos do contrato, com o surgimento de novas divergências. Superados os entraves, o documento estava 3 dias pronto para ser assinado pelo Memphis Depay, mas não foi. Em nota que foi divulgada hoje, o presidente do Corinthians disse que tomou a decisão levando em conta a saúde financeira do clube, que demanda um rigoroso equilíbrio e responsabilidade na gestão dos recursos disponíveis. Inclusive hoje tem a notícia também que o Corinthians, né, pensando nessa saúde financeira do clube, acabou tirando uma parte do investimento na equipe de basquete. Não sei se o basquete do Corinthians foi campeão da NBB, não sei se esse ano ou ano passado, mas estava com o time, acho que se eu não tiver enganado aqui, que eu não acompanho muito o basquete não, vejo só algumas informações e às vezes assisto alguns jogos na TV do NBB, e o Corinthians estava surpreendendo no basquete masculino. E vou falar uma coisa para você, corintiano, você pode até ficar chato por não renovar com o Memphis, já virou em pouco tempo, né, um ídolo do torcedor, mas a melhor decisão do Corinthians, porque se o Corinthians renova esse contrato com o Memphis, o Corinthians praticamente vai ficar nas mãos do Memphis, assim como o Santos está nas mãos do Neymar. Neymar faz o que quer, joga quando quer, dizer, joga não, entra em campo quando quer, e o Corinthians vai ficar a mesma coisa, porque o primeiro contrato, exigências ridículas do Memphis Depay, e nesse novo contrato, exigências mais absurdas ele fez. E o Corinthians tá certo aí. Bato palmas para o Corinthians porque tomou uma posição. E não tem condições de bancar. Até ontem, por exemplo, eu vi o pessoal da TV falando que o Santos deve 90 milhões de reais ao Neymar. 90 milhões de reais só para o Neymar. Pô, 90 milhões de reais, enquanto deve ter sido em 200 anos de contrato com o Santos? Não, ele chegou aqui ano passado. E o clube já deve 90 milhões para o Neymar. Pagou uma parte, se não me engano, mas uma parte pequena, acho que foi em torno de 15 milhões. Ainda tem um restante. Como é que vai pagar? Como é que... Imagine se o Neymar sai do Santos, vai para qualquer outro time. Dizem até que ele vai pro time do Messi, lá nos Estados Unidos. Como é que se, com ele em campo, ele no elenco, com toda a publicidade, o Santos não consegue quitar uma dívida? Imagine se o Neymar sai do Santos. Mesma coisa é o Memphis Depay. Muito bem o Corinthians, porque não adianta tá fazendo festa com o nome do Memphis Depay, mas não tem dinheiro, não tem condições. E a economia que o Corinthians vai fazer não renovando com o Memphis, pode ter certeza, vai ser absurda. 18h43 na Bahia, você aí, ó, vou ter um recado aqui pra você que quer construir, você que quer reformar, gastando cada vez menos e levando cada vez mais. 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
0: Agora 18h44 na Bahia. Seguindo aqui com o nosso painel esportivo, o show do Esporte Notícia no campo do seu rádio. Destacando agora a Copa Sul-Americana, a segunda fase. O mata-mata começa hoje. Atenção, porque já teremos brasileiros em campo. Dois brasileiros em campo, quer dizer, um só, pela Sul-Americana. É, 19h, no estádio La Bombonera, lá em Buenos Aires, teremos o Boca Juniors encontrando com o Deportivo Recoleta. É o jogo de hoje. Teremos também hoje, às 21h30, o Bolívar recebendo São Paulo Futebol Clube no estádio Hernando Siles. Vale a pena lembrar que a última vitória do São Paulo foi pela Copa Sul-Americana. Depois dessa vitória, classificação garantida, primeira colocação, aí não deu mais. Lembrando também que o vencedor de Bolívar e São Paulo vai enfrentar na próxima fase o vencedor de Boca Juniors e Deportivo Recoleta.
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18h51 aqui na Nova FM, seu mais novo amor. Ô gente, quando você pensa que já viu ou ouviu de tudo no futebol, presta atenção nessa informação que me deixou, como diz o Falcão, falhou até a palavra, a frase que o Falcão sempre usa, né, rapaz? Me deixou parmo. Como diz o Falcão, me deixou parmo. O ônibus da empresa que foi contratada pelo São Paulo para levar a delegação até, né, o estádio para o jogo de hoje, 9h30, sabe o que aconteceu com esse ônibus? Ele foi parado pela polícia. Encontraram somente maconha dentro do carro, dentro do ônibus. Isso, encontraram maconha dentro do ônibus que levaria a delegação do São Paulo para o estádio. Aí você fala assim, é para consumo próprio, não foi muita coisa não, Tafarel. O que é isso? 86 quilos só. Mais disso. 86 quilos e algumas gramas. É mole? Tem aquele ditado, né? Quando a maré tá ruim, o urubu de cima, o de baixo consegue fazer cocô no de cima. Você já ouviu isso aí, né? Essa frase aí é muito conhecida no nosso meio. Parece que as coisas estão indo assim com São Paulo, né? O ônibus que levaria a delegação do São Paulo para o estádio do Bolívar, pro jogo de hoje, antes de pegar os jogadores, a delegação toda, foi apreendido dentro dele mais de 86 quilos de maconha. Só isso. Nenhum prejuízo para o São Paulo, porque a empresa colocou um outro ônibus à disposição do time do São Paulo e o São Paulo não teve prejuízo nenhum. E o pior, sabe o que é? O ônibus que foi apreendido a maconha já estava plotado, adesivado para o São Paulo. Com as cores, o nome do São Paulo. Parece piada, mas é verdade. Meu Deus do céu. Bom, e os clubes das séries A e B se sentaram com a CBF para discutir as novas regras do futebol. Preste atenção quais são as novas regras que estarão sendo colocadas em prática. 5 segundos para cobrar o lateral. O jogador vai cobrar o lateral. Pegou na bola, o árbitro já começa a contar 5 segundos. Caso ele não faça essa cobrança no tempo,

0: a posse de bola será passada para o adversário. Reversão. Pronto. 5 segundos para cobrar tiro de meta. O goleiro tem 5 segundos. Bota a bola no lugar, tem 5 segundos. Essas duas regras são maravilhosas, por enquanto, porque é um absurdo que os jogadores, goleiros do futebol brasileiro fazem. É inadmissível. Eu estou generalizando. Mas, 10 segundos para sair de campo em caso de substituição. Tem aquele cara que está jogando perfeito, não sente nada, mas ele viu que ele vai ser substituído, ele desaba. E aí ele ganha tempo, o time dele ganha tempo, mas o futebol perde o espetáculo. Ele agora tem 10 segundos para sair de campo. A punição, em caso de atraso do substituído, o jogador substituído ou substituto deverá aguardar 1 minuto fora de campo, deixando o time dele com 1 a menos. Eu vou ser substituído. Fiz cena? Não passei dos 10 segundos para sair de campo? Eu saio de campo e aquele que vai entrar no meu lugar fica 1 minuto fora esperando. E o meu time jogando com 1 a menos. Bom, 1 minuto fora em caso de atendimento médico. Outra maravilha. Porque o que tem de jogador simulando contusões para parar o jogo, para enganar a arbitragem, para ganhar tempo. Caso o jogador seja o goleiro, sai um jogador de linha por 1 minuto. Maravilha, maravilha isso aí. Tem também a lei Vinícius Júnior. Um jogador suplente ou jogador substituído é expulso se cobrir a boca ao se comunicar com um adversário de maneira provocativa, depreciativa ou inflamatória. Você pode botar a mão na boca para conversar com o pessoal do seu próprio time. Agora, conversando com outro, com adversário, você não pode levar a mão na boca. É claro que, mas eu não falei nada demais. Sim, e aí a arbitragem viu? Tu com a mão na boca, ninguém ouviu, que o cara sussurra. Não tem leitura labial, não tem nada. Então pronto, tá expulso do jogo. Tem mais. VAR para corrigir segundo amarelo. Revisão de escanteio a partir do ano que vem. É que até a Copa do Mundo, o protocolo do VAR atendia apenas a 4 tipos de lance. Gol, pênalti, cartão vermelho, direto e erro de identificação. Quando o cara, o árbitro, erra, dá o cartão amarelo pro jogador errado. Agora ele terá sua área de atuação ampliada. A partir do Mundial da Copa do Mundo, o VAR poderá fazer mais uma intervenção quando o árbitro aplicar, por engano, um segundo cartão amarelo que expulsaria um jogador. Agora não pode. Segundo amarelo, o árbitro deu. Deu errado. Não importa. Ele deu. E agora o VAR pode interferir nesse lance também. Bom, como são erros objetivos, o VAR pode avisar diretamente a arbitragem. Eu aprovo todas essas novas regras, não é nem regras, determinações. Que a regra do futebol é uma só. 18:57 agora na Bahia. 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
0: Vamos lá, 18 horas agora e 59 minutos. Pra gente finalizar aqui o painel esportivo, vamos falar de Copa Libertadores da América. A Sul-Americana começa hoje a fase de mata-mata. E a Copa Libertadores da América também começa. Cadê, rapaz? Começa hoje. Tem um único jogo: Fluminense Independiente Rivadavia. 19h. Esse é o mesmo adversário que o Fluminense enfrentou na fase de grupos e perdeu. Não teve sucesso. O Fluminense tem muitas baixas por lesões. É um fio desencapado que o Flusão vai pegar hoje. É a única partida desta terça-feira. Outros jogos amanhã e também, tem um outro jogo hoje. 9h30. Estudiantes de La Plata contra Universidade Católica, ok? Lembrando aqui que o Fluminense, caso ele ultrapasse pelo Independente Rivadavia, enfrenta na próxima fase Coquimbo Unido ou a equipe do Platense. Ponto final no nosso painel esportivo. Agradecendo mais uma vez a todos vocês pelo carinho, pela atenção e também pela sua audiência. E marcando, claro, um novo encontro com vocês amanhã a partir das 18 horas. Um abraço a todos. Tchau, Brasil!

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Existe uma teoria que se chama 90-10, onde uma pessoa tem 90% daquilo que você procura em alguém, só que você foca naqueles 10% que falta. Aí você sai pra rua, se aventura e realmente você encontra aqueles 10%, mas não se deu conta que perdeu os 90%.

0: Os 10% a gente deixa pro garçom, né não?
1: Number 7.

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0: está no ar a Voz do Brasil. As notícias do governo federal que movimentaram o país no dia de hoje.
1: Olá, boa noite.
2: Boa noite para você que nos acompanha em todo o país.
1: Segunda-feira, 10 de agosto de 2026.
2: Vamos aos destaques do dia.
1: Agosto Lilás, mês de conscientização pela prevenção e combate à violência contra a mulher.
2: Hoje vamos falar das principais formas de violência e como denunciar.
1: Atualmente existem em todo o país 495 delegacias especializadas de atendimento à mulher. Luana Karen.
3: Em 2025, as unidades realizaram mais de 782 mil atendimentos. Além disso, foram registrados 608 mil boletins de ocorrência.
2: Gás de cozinha já está disponível, vale para a nova recarga do botijão.
1: A recarga poderá ser realizada pelo responsável familiar diretamente em revendas credenciadas. Natália Koslick.
4: Podem participar as famílias com pelo menos duas pessoas em sua composição, renda per capita de até meio salário mínimo e cadastro único atualizado nos últimos